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0: Hora certa, capital.
7: 10:02.

0: Olá, irmãos!
1: Salve Maria! Mais um dia que com a graça de Deus nos encontramos e na companhia de Nossa Senhora, seguimos na nossa caminhada até o Natal. Iniciemos a nossa novena então? Em nome do Pai, do Filho e do Espírito Santo. Amém. Vinde, Espírito Santo, vinde por meio da poderosa intercessão do Imaculado Coração de Maria, vossa amadíssima esposa. Vinde, Espírito Santo, vinde por meio da poderosa intercessão do Imaculado Coração de Maria, vossa amadíssima esposa. Vinde, Espírito Santo, vinde por meio da poderosa intercessão do Imaculado Coração de Maria, vossa amadíssima esposa. E hoje é dia 8 de agosto e a nossa meditação da palavra é o Salmo 3.

causa da sua esterilidade. Ana viveu essa situação de amargura, tristeza e humilhação por anos, até um momento em que fez a promessa a Deus: o Senhor nos tira da humilhação e nos soergue. Neste tempo favorável, Deus tem olhado para a humanidade assim como olhou para Ana. Quem nos provoca quer ver a nossa reação, mas surpreenda, faça o que o seu inimigo não esperava ver. A história de Ana, toda a humilhação por não ter filhos, o coração rasgado diante do Senhor, a sua prece atendida no tempo de Deus. E aqui, o nosso diário nos leva a pensar que, assim como Ana, nós também vivemos o tempo da graça. Talvez a nossa vida até aqui tenha tido humilhação, tenha tido ilusão, tenha tido menosprezo, tenha tido situações em que o nosso coração se encolheu de tanta vergonha diante do que os outros disseram ou fizeram para nós. Mas a novena hoje quer nos dizer que, assim como a Ana, o Senhor também ouve a nossa oração. O Senhor sabe o que temos vivido, o Senhor sabe o que temos passado, o Senhor sabe tudo o que temos em nosso coração. Que nós tenhamos a coragem hoje, como Ana, de rasgarmos o nosso coração em prece a Deus. Senhor, eu não consigo mais. Senhor, está difícil. Senhor, eu não tenho mais paciência. Senhor, eu preciso perseverar, mas eu não tenho forças humanas. O Senhor nos sonda. Ele perscruta o nosso coração. Ele vem ao nosso encontro. Que nós possamos, assim como Ana, nos derramar no Senhor. E nos derramando nele, entregarmos a Ele todas as angústias, tudo aquilo que pesa ao nosso coração. E ao contrário daquelas pessoas que nos magoaram, daquelas pessoas que nos feriram, das situações que nos causaram sofrimento, nós agimos diferente. Nós não reagimos da mesma forma, não no olho por olho, no dente por dente, mas nós reagimos entregando tudo o que sentimos a Deus. E é assim, entregando a nossa dor, entregando o nosso coração a Jesus, pelas mãos de Maria que leva o nosso coração até Ele, nós te pedimos, Senhor, faz a tua obra. O Senhor sabe o que tanto pedimos a cada dia. A prece mais escondida do nosso coração, que somente o Senhor sabe. Nós confiamos que no tempo certo, do seu jeito, na sua santa vontade, a bênção, a graça, a cura, a libertação, a volta ao teu coração acontecerá. E mais uma vez, irmãos, entregando as mãos amorosas de Nossa Senhora, os nossos pedidos, as nossas súplicas, os nossos agradecimentos, tudo que temos em nosso coração, façamos juntos a nossa oração diária, a oração da gravidez de Maria. Deus Pai, que por obra do Espírito Santo fecundastes o seio virginal de Maria e a escolhestes para ser a Mãe de Jesus, nosso Salvador, eu te louvo e te agradeço por teu amor incondicional por mim, por minha família e por toda a humanidade. Sei que a minha vida é regida pela tua providência. Da mesma forma que chamastes Maria para uma missão tão importante, também me chamas para cumprir os teus desígnios. Quero ser fiel a ti, a exemplo de Maria que gerou o Verbo por 9 meses.

Também quero gestar o teu filho em meu coração, até eu poder dizer como o apóstolo Paulo: já não sou eu quem vivo, é Cristo quem vive em mim. Nesta novena em que eu acompanho diariamente os 9 meses da Virgem Imaculada grávida, eu te peço a graça. Eu confio, amo e espero, assim como tua serva Maria Santíssima, Mãe de Jesus. Amém. Pai nosso que estais nos céus, santificado seja o vosso nome. Venha a nós o vosso reino. Seja feita a vossa vontade, assim na terra como no céu. O pão nosso de cada dia nos dai hoje. Perdoai-nos as nossas ofensas, assim como nós perdoamos a quem nos tem ofendido. E não nos deixeis cair em tentação, mas livrai-nos do mal. Amém. Ave Maria, cheia de graça, o Senhor é convosco. Bendita sois vós entre as mulheres, e bendito é o fruto do vosso ventre, Jesus. Santa Maria, Mãe de Deus, rogai por nós, pecadores, agora e na hora da nossa morte. Amém. Ave Maria, cheia de graça, o Senhor é convosco. Bendita sois vós entre as mulheres, e bendito é o fruto do vosso ventre, Jesus. Santa Maria, Mãe de Deus, rogai por nós, pecadores, agora e na hora da nossa morte. Amém. Ave Maria, cheia de graça, o Senhor é convosco. Bendita sois vós entre as mulheres, e bendito é o fruto do vosso ventre, Jesus. Santa Maria, Mãe de Deus, rogai por nós, pecadores, agora e na hora da nossa morte. Amém. Glória ao Pai, ao Filho e ao Espírito Santo, como era no princípio, agora e sempre. Amém.

confiando em Ti, Senhor. Que o Senhor escuta. Escuta a nossa prece. O mais sagrado do nosso coração que a Ti entregamos a cada dia. É assim confiando. Que nós não queremos devolver a injúria que recebemos com outra injúria. O desaforo que fizeram a nós com outro desaforo. É fácil? Claro que não. Muitas vezes na nossa humanidade a vontade é devolver e devolver ainda mais. Mas não é isso que o Senhor espera de nós. O Senhor espera que nós descansemos em Ti. E descansados, o nosso coração consiga serenar a ponto de entender que o Senhor nos justifica. Nós não precisamos devolver nada a ninguém. Todo o mal, tudo aquilo que foi falado, que nos magoou, no tempo certo, na vida daquela pessoa, ela vai conseguir entender. Vai entender. Porque ela vai ter que ter esse encontro com o Senhor. E nós queremos que no nosso encontro contigo, Senhor, no nosso julgamento, na nossa face a face, nós não tenhamos nada. Nada que desabone a sua presença em nossa vida. Nada que não tenhamos nos sacrificado para muitas vezes não xingar de volta, não retrucar. Mas nós nos esforçamos, Senhor. Nos esforçamos para ser mais seus. Nos esforçamos para silenciar mais. Nos esforçamos para sermos cada dia mais parecidos com nossa Mãe Maria Santíssima. Guardarmos tudo em nosso coração. Não que isso seja uma forma de demonstrar uma fraqueza de forma nenhuma, mas de entendermos que aquilo que nós não podemos mudar, o Senhor pode. Aquilo que o Senhor puder fazer, o Senhor vai fazer. E nós louvamos e bendizemos o Seu santo nome por tudo que o Senhor já fez em nossa vida até aqui e por tudo mais que o Senhor ainda fará. Obrigada por nos permitir vivermos juntos, irmãos, espalhados neste mundo afora, rezando 24 horas por dia junto à nossa Mãe do Céu. Obrigada, Senhor, por este tempo da graça que veio ao nosso encontro. E amanhã, irmãos, se Deus quiser, a gente continua. Continua de mãos dadas à Nossa Senhora, continua a cada dia mais abrindo o nosso coração para que Jesus venha e faça morada nele. Até lá, se Deus quiser.

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9: Hora Certa, Capital.
10: 10:23.

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3: Hora certa, Capital.
4: 10:39.

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6: Hora Certa Capital.
7: 10h58.
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0: direto de BH, de Belo, de Belo Horizonte, da capital das Minas Gerais. Começa o nosso Dedo de Prosa, direto da nossa TV Horizonte, uma emissora da Rede Catedral de Comunicação Católica da nossa Arquidiocese de BH. Começa direto do Santuário do Divino Pai Eterno em Trindade, Goiás, a casa do Pai na sua casa, a nossa TV Pai Eterno, sábado 10:30 da manhã, em todo o Brasil, em todas as operadoras de televisão. Começa com esse cara que é fantástico, já teve no nosso Dedo de Prosa, no nosso evento, Luiz Airão, o Lencinho, lá em cima.
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0: Beleza! E mais uma cidade das Minas Gerais, o nosso Brasil, que vem ao nosso Dedo de Prosa hoje, um trabalho maravilhoso da Associação Timirim de

0: fala a verdade. É direto de Minas que começa para todo o Brasil o nosso encontro de toda semana, promovendo, inserindo, incluindo a discussão do envelhecimento ativo, a qualidade de vida da população idosa desse Brasil, da família do Brasil. Alguns telespectadores também aqui, ó. Sejam bem-vindos, bem-vindas.
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0: Beleza, bom demais. Como é que tá na sua casa aí? A gente espera que esteja tudo bem com você, seu ânimo lá em cima, sua alegria. Como tá o povo aqui hoje, telespectadores e a turma de São Gonçalo do Rio Abaixo, né? Aqui entrou, a energia transforma e chega até o seu coração aí. Não é moranguinho do Nordeste? Moranguinho mineiro.
2: Ai, seu Juarez, o senhor é muito engraçado.
0: Tá linda, de moranguinho do Nordeste hoje.
2: Nemusa do Nordeste.
0: Ei, dona Alicinha.
2: Ai, Jesus.
0: A doutora Samira Chalub, diretora regional da MedSênior, que é operadora de saúde, que tem o plano de saúde para a terceira idade, né? Pro seu bem envelhecer. Chegou aqui esses dias e falou: dona Nicinha é uma musa, mas ela adorou isso.
2: Eu gostei, mas teve um neto que falou assim: ô vó, pesquisa lá, isso vem de museu.

0: porque é neto que não tá dentro de casa respeitando o idoso.
1: Não, isso é brincadeira. Eu tenho um padre amigo que ele assistiu uma peça de teatro que a gente tava participando. Sim. Aí ele falou, a veinha do teatro, e ficou. Meu apelido lá na igreja é assim, vem a veinha.
0: Com alegria.
1: É muito bacana, melhor do que veiona.
0: Essa é a dona Anicinha, a mulher empoderada dessa cozinha aqui do Dedo de Prosa. Ó, você pode participar, nós vamos fazer um giro de audiência pelo Brasil, você vai hoje ver pra onde o Dedo de Prosa vai levar você, não é? Em novembro, pro Encontro do Dedo de Prosa, uma cidade maravilhosa, um evento, uma viagem fantástica que a gente faz, não é? Daqui a pouquinho a gente conta pra você. E a nossa querida Márcia, que é a coordenadora da Associação Timirim de São Gonçalo do Rio Abaixo, que tá aqui. Seja bem-vinda, viu, Márcia? Muito obrigado.
2: Muito obrigada, é um prazer estarmos aqui. Nós viemos apresentar a nossa cidade para todos os seus telespectadores.
0: Você já esteve aqui há muito tempo atrás?
2: Já, uns 4 anos atrás.
0: Mas não era com a Associação Timirim?
2: Não, eu vim com a Associação de Idosos.
0: Muito.
2: Era a ABVIT.
0: Isso.
2: É, inclusive nós trouxemos aqui as lavadeiras da Prainha, que é um ponto de referência na nossa cidade. Se você for lá, você vai ver as lavadeiras... trazendo à memória aquilo que passaram no antigo. As lavadeiras de hoje, elas são filhas das primeiras lavadeiras.
0: Gerações e
2: são,
0: gerações.
2: São. As músicas muito que elas bem. Cantam são compostas por elas mesmas. Então, assim, é uma coisa muito bonita, é um marco para a nossa cidade.
0: Márcia de Jesus.
2: Sim,
0: Márcia
2: de Jesus.
0: Obrigado pela presença.
2: Obrigada, eu agradeço.
0: Como é que tá aí a sua garganta, a sua voz, tá tudo bem? Hoje ela que vem do Residencial Irmã Benigna, nosso parceiro aqui, né? Joana Drummond, fonoaudióloga. Tudo bem, Joana?
3: Tudo bem.
0: Seja bem-vinda.
3: Muito obrigada, eu que agradeço o convite.
0: Vamos falar um pouquinho da fonoaudiologia, tão importante para um bom envelhecimento também.
3: Exatamente, né? Precisamos informar e tirar dúvidas aí da população de muitos mitos que existem em relação a esse processo de envelhecimento.
0: Muito bacana. Daqui a pouco a gente fala mais com a Joana, porque agora, outro dia eu tava lá nas redes sociais, né? E eu fico pesquisando grupos de choro, samba, músicas bacana demais, e vi umas mulheres lá. E o Brasil tá num momento tão fantástico de mostrar a importância da mulher, né? A mulher que é mãe de Jesus, não é? A mulher que é mãe de todos nós. Então, eu vi ali umas mulheres tocando um choro que é maravilhoso. E aí eu falei, gente do céu, que povo que tem uma energia bacana, que mulheres maravilhosas, cada uma de um jeito, né? Mas todas numa missão só de preservar o chorinho que é genuinamente brasileiro. Aí eu convidei, Bia ligou para elas aceitaram o convite e estão aqui conosco. Você vai ver agora, Feitiço, Roda de Choro!

0: Feitiço Roda de Choro de BH, que coisa mais maravilhosa. Eu tô vendo saindo da alma, do espírito de cada um aqui, né? Essa música oferecendo pra nós, pro Brasil inteiro. Que legal, viu? Mônica, Cláudia, Joana, Tatá e Sabrina, merece o nosso agradecimento, viu? Que bacana. Ô Cláudia, e vocês assim, só mulheres, não pode entrar homem no grupo?
1: Só mulheres. Só mulheres, todos os outros grupos da cidade são de homens, né? A maioria.
0: Vocês decidiram que aqui é só mulher.
1: Então aqui é só mulheres. Para poder justamente as mulheres se sentirem à vontade nesse espaço, não se sentirem intimidadas, se sentirem à vontade ao lado de outras mulheres. Então, o nosso propósito é dar visibilidade para a mulher musicista de Belo Horizonte, para as compositoras também, que tem
0: inspirar
1: muitas compositoras.
0: A gente pelo Brasil afora, né?
1: Exato, inspirar todas as mulheres.
0: Obrigado, Feitiço Roda de Choro. Tatá já esteve aqui conosco, né, lá do pandeiro. Agora as outras, a primeira vez aqui. Depois a gente conversa mais com elas, porque nós vamos pro intervalo e já eu mostro para você um vídeo maravilhoso no evento que o Dedo de Prosa faz, sempre no primeiro e no segundo semestre. É o Encontro Nacional Dedo de Prosa da Melhoridade. Daqui a pouquinho você vai ver e vai viajar conosco, porque a turma de Barbacena e região viaja com a Real Minas Turismo. Paulão tá ali, ó, da Real Minas Tour de Barbacena, Cida também, a companheira dele, né, esposa, e daqui a pouquinho a gente convida você. Sai daí não, vamos pro intervalo pro Luiz Airão.

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0: sua casa, hein? Você ligado no nosso Dedo de Prosa, na TV Horizonte, na nossa TV Pai Eterno. Você que tá ligado na Rádio América de Belo Horizonte, o mesmo programa Dedo de Prosa da televisão, na manhã de domingo, na nossa Rádio América 107.1 FM. Um abraço para você, que é nosso ouvinte da Rádio América. Alô, Belém do Pará, nossa TV Nazaré de Belém, também levando há anos o Dedo de Prosa para todo o norte do Brasil e na região do Pantanal. TV Imaculada de Campo Grande, Mato Grosso do Sul. Um abraço para as emissoras do interior de Minas, a nossa TV Educar de Ponte Nova, TVI de Pará de Minas, TV Viçosa de Viçosa e por aí afora, né, dona Anicinha?
1: Nossa, é bastante lugar, né?
0: Esse Sérgio Reis é bom, né?
1: Demais da conta.
0: Disparada, essa música é boa. Aumenta o rádio lá pra nós, por favor. Bate na tecla, assim que ela aumenta mais aí. Tá meio frouxa aí, David. É. Quebra a tecla também, não. Calma. Alô, sou moçado Rio Abaixo! Ó, manda um zap pra nós que daqui a pouquinho nós vamos fazer um giro de audiência pelo Brasil, saber onde você tá assistindo o Dedo de Prosa. É nesse zap aqui, ó, 319-9123-5341, tá bom? Eu vou mostrar agora o vídeo da viagem e do evento que a gente faz e daqui a pouquinho eu vou ouvir onde você está recebendo aí o nosso Dedo de Prosa, tá bom? Agora eu quero convidar você do Brasil inteiro para viajar. Viajar é mudar a roupa da alma, viajar é se libertar, é colecionar histórias, páginas escritas de alegria da sua vida. E o Dedo de Prosa leva você para 2 em 1, uma viagem e um evento. Para onde nós vamos? Um dos lugares mais bonitos do planeta Terra que eu já fui até hoje. Olha aí. É na terra das cataratas em Foz do Iguaçu, no Paraná, o 32º Encontro Nacional Dedo de Prosa da Melhor Idade. 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Pois é, gente, ó, 32º, já são 31 realizados e a gente pode mandar esse folder aqui pelo correio ou pelo zap pra você, que é mais fácil, né? Em qualquer lugar do Brasil, com as condições, com os preços, né? É muito bacana, né? Ah, eu tô apertado, vai parcelando, mas viaja, viu? Viajar é investimento, você vai conhecer lá a Tríplice Fronteira. O que que é isso? Nós vamos pra Foz do Iguaçu, que tá na divisa do Brasil, Argentina e Paraguai e tem passeios incríveis, não perde não. Ô Márcia de Jesus, então, Associação Timirim de São Gonçalo do Rio Abaixo. Primeiro, antes de falar da Associação São Gonçalo do Rio Abaixo, para quem tá no país nos assistindo, fica onde?
2: Fica no leste de Minas, fica aqui bem próximo de Belo Horizonte, a 95 quilômetros mais ou menos de Belo Horizonte. Nós ficamos bem à margem da 381. A gente fica ali perto de Itabira, Mariana, João Molevade, tá nessa região.
0: Olha aí, ó, a cidade de São Gonçalo do Rio Abaixo, imagem aérea aí para você ver. Quantos habitantes tem lá hoje?
2: Em torno de 13 mil habitantes.
0: É uma cidade pequena, ainda, todo mundo ainda, quer dizer, a maioria conhece ainda, tem aquela coisa do interior,
2: sim,
0: né?
2: Sim, sim, bem bucólica, tem muita história.
0: Essa igreja aí é qual, hein? Olha que igreja bonita.
2: Olha
0: lá em cima, lá naquele
2: monitor. Essa é a matriz.
0: A matriz?
2: É a matriz.
0: De São Gonçalo,
2: viu? Fica no centro da cidade.
0: Agora, por que que é esse nome, São Gonçalo? Esse aí é o rio abaixo?
2: Não. Não, o rio que passa lá é o rio Santa Bárbara.
0: Que é esse rio aí.
2: Que é esse rio aí. Aí nessa tem a barragem do Peti. É uma reserva ecológica que antigamente pertencia à CEMIG, agora já pertence ao município.
0: Peti. Deve ser um nome indígena, né?
2: Sim.
0: Alguma coisa assim.
2: E nesse lugar, essa aí é a igrejinha do Peti. Tem aí nessa região algumas particularidades muito interessantes, que são, por exemplo, a libélula, que só tem uma espécie de libélula que só tem lá.
0: É mesmo?
2: Sim.
0: Não é aquela meio vinho vermelha, não?
2: Mas ela só dá ali naquela, ela é endêmica ali naquela região, em lugar nenhum mais. Isso. Tem também o lobo-guará, ele tá sempre passando por ali.
0: Pois é perto do Caraça, né?
2: Perto do Caraça.
0: Lá no Caraça, no santuário, o lobo-guará, as pessoas alimentam ele à noite.
2: Eles fazem esse trajeto pela floresta.
0: Que legal.
2: Caraça lá.
0: Eita! Agora, São Gonçalo do Rio Abaixo, eu tenho ouvido aí que tem se destacado nessa questão do turismo também, né?
2: Sim.
0: Parece que está crescente o turismo lá.
2: Nós estamos começando a trabalhar o turismo lá, porque a gente tem história para contar, a gente tem alguns lugares que é bom para se conhecer, e a gente quer trabalhar muito o turismo rural, porque... com essa, o dia a dia, a cidade grande, nem todo mundo conhece muito. Sim. Essa coisa do rural. Então, tem moradores que estão abrindo as portas das suas propriedades para que as pessoas possam conhecer isso.
0: Que legal! E a cara de Minas Gerais,
2: sim,
0: isso, né?
2: Sim.
0: A turma, Minas Gerais tem essa particularidade, né? De chegar, você tá bom? Como é que tá? Entra pra cá, toma isso, um café aqui, ó.
2: É isso mesmo. É?
0: Aliás, tem cafeicultor aqui, o
2: João Vitor.
0: O João Vitor é cafeicultor lá. E a Associação Timirim, aqui tem a turma que veio, são produtores rurais.
2: Sim, sim. Eles são produtores rurais e essa associação é da agricultura familiar.
0: Ah, que bacana.
2: Então, trabalham tanto as quitandas, né? E quanto a produção de hortaliças, de verduras, e o caso do café.
0: E esse turismo é muito bom, né? Porque a culinária no turismo é bom demais. A gente faz os eventos da terceira idade e a turma. Olha, a gente está vendo imagens aí. Aquilo é o que? É a associação?
2: É a porta da associação da Timirim. É ali onde vendemos as quitandas e as hortaliças que são colhidas no campo e trazidas para ali.
0: Olha isso, gente. E sem aí, agrotóxico nenhum.
2: Nenhum,
0: né?
2: tudo
0: ali
2: natural.
0: Olha a
2: produção,
0: isso daí, gente.
2: Produção de cachaça.
0: Cachaça de Minas. Então o turismo passa por essa culinária que é muito importante. O queijo não pode faltar, né?
2: Sim, sim.
0: Aquele ali tá aqui? O produtor ali tá, não?
2: Não, não está, não.
0: Eu tô vendo uns ali parecidos.
2: Não,
0: todo
2: não,
0: mundo
2: não,
0: ali é produtor?
2: Não. É? Não, nem todos são produtores.
0: Não, né?
2: Não.
0: Agora é o seguinte, o café, deixa eu conversar com o João Vitor aqui. Ô, João Vitor, meu pai trabalhou, fica de pé aqui por gentileza.

0: Pode ter certeza que nem para cuidar todo dia, não é fácil não, né?
1: Não, realmente não é fácil cuidar de café, mas nós fazemos por amor, fazemos por dedicação, isso tá na nossa veia. O meu pai também, antes de aposentar e depois que aposentou, trabalhou mais 30

0: Cafés de qualidade. E o Brasil, né? O Brasil é o maior produtor de café do mundo, tá? E o café, para quem não sabe, é a segunda maior bebida consumida no mundo depois da água.
1: Que bacana. Esse aqui é o que você produz lá?
0: Isso, que nós produzimos da lavoura até a xícara, tá?
1: Aqui, como é que chama esse café, seu lá?
0: Café Cordilheira do Espinhaço, tá? É uma das nossas marcas de patente e tem também Café Gourmet JL em homenagem ao pai, que é José Luzia, que começou beleza. Todo esse trabalho, tá
1: que
0: certo?
1: Que bacana, viu? Obrigado pela presença aqui.
0: Eu que agradeço e agradeço todo o público aí do Dedo de Prosa, a todos vocês que estão nos assistindo nesse momento. Muito obrigado aí pela participação, Juarez.
1: Café Cordilheira do Espinhaço. Esse aqui, ó, tem até o preço aqui. Esse aqui isso. Tá vendendo? Porque a gente
0: tá vendendo. Cordilheira do Espinhaço, tá vendendo. E por que Cordilheira? A gente tá falando do turismo, né? Cordilheira do Espinhaço, nós estamos inseridos aqui no eixo da Cordilheira do Espinhaço. Entre 1.700 quilômetros, nós temos praticamente 70% desse eixo inserido. Nós estamos aí no contraforte do Espinhaço, que vem da Serra dos Cristais Diamantina, vai ao Peruaçu e vem até a Serra de Ouro Branco.
1: Rapaz, okay? Esse sabe tudo de café, meu. Aí. Vou fazer o seguinte. Ana Luz, mostra as meninas da produção, porque o café que a gente toma aqui no Dedo de Prosa, tem dia que eu chego aqui e falo, vocês usaram o pó da semana retrasada. Aproveita e compra esses dois na mão do João Vitor aqui, ó, não é? E aí semana que vem faz um café de qualidade. Obrigado, viu, João?
0: Café sem agrotóxico, viu?
1: Pode comprar na mão dele aqui o café. Nós voltamos já com a turma de São Gonçalo do Rio Abaixo. E daqui a pouquinho nós vamos falar de fonoaudiologia. A Joana tá aqui do Residencial Irmã Benigna, não é? Nós vamos falar de rouquidão, vamos falar de deglutição. Daqui a pouco, não sai daí não, porque o Dedo de Prosa dá um tempinho e volta já. Alegria, São Gonçalo, Rio Abaixo!

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0: você viu aí o Paulo de Barbacena, da Real Minas Turismo. Você que tá ligado no Dedo de Prosa, direto de Belo Horizonte. Pela primeira vez que você tá assistindo o Dedo de Prosa, há 25 anos, estamos com o primeiro programa da TV do Brasil para a terceira idade. Na TV Horizonte de Belo Horizonte, na nossa TV Pai Eterno, na manhã de sábado, 10:30 da manhã. Também em Belém do Pará, TV Nazaré, TV Imaculada de Campo Grande. E aqui a cidade de São Gonçalo do Rio Abaixo, participando hoje, e alguns telespectadores também do Dedo de Prosa. Obrigado pela presença. Olha o Steve Wonder aí, ó, pra você que tá na Rádio América, 107.1. É bom, né? Aqui é assim, é da viola ao chorinho, a internacional, toca de tudo. Lá em cima, ó. É bom, não é? A gente não fala inglês aqui não, mas vai cantando do mesmo jeito, né? Canta aí, Dona Cê. Ó! Ela tá parecendo aquela cantora sertaneja.
1: Como é que é o nome dele?
0: Tudo a ver, Steve Wonder e esse berrante de chapéu. Tudo a ver.
1: Nossa, Juarez, eu queria aprender igual essas meninas. É aí pra enriquecer o grupo.
0: Pode desligar o rádio pra mim, hein, Paulo? Desliga lá o rádio, lá, por favor.
1: Ô, seu Juarez.
0: Não combinou nada. O Steve Wonder com essa música. I just got to say. Aí logo é só com um berrante velho na mão.
1: Não, mas é porque eu quero aprender com elas. É aí, ó, pra eu trocar esse trem.
0: E o que tem berrante a ver com chorinho?
1: Não, não.
0: Aqui é roda de choro.
1: Uai, meu filho, tudo é canto. Chorar é uma coisa, choro é outra coisa.
0: A senhora me espanta de vez em quando.
1: O senhor não gostou nem do chapéu?
0: Não, ficou lindo, parecendo o Valdir Soriano, com aquele chapéu caído de lado.
1: Então assim. Fica pra outro dia, tá?
0: Como é que é, Cláudia?
2: Já tá convidada pra vir tocar berrante no nosso grupo.
0: Ah, vai dar tudo certo, viu? Ai, a senhora arranja um óculos igual da Cláudia, que lembra de Rita ali.
1: Uhum.
0: Né?
1: Muito obrigado, seu Juarez, pelo apoio.
0: Mistura de de Ana Castela com Valdir Soriano. E...
1: Tá, beleza.
0: Quem é que tá por aí pelo país afora, ligado no Dedo de Prosa? O nosso giro de audiência pelo Brasil. Quem tá aí? No zap.
3: Que maravilha, tô vendo aqui na televisão, aqui em Belém do Pará. Eu e o meu marido tá aqui de olho assistindo vocês. O meu nome é Maria da Conceição e dele é Manuel Gomes do Chuco, tá?
0: Obrigado, Maria e Manuel, de Belém do Pará. Obrigado pelo carinho, norte do Brasil. Mais um rodando pelo Brasil aí. Vamos lá.
4: Oi, sou daqui de Camaquã, da cidade de Camaquã. Assisto o programa de vocês. Meu nome é Ponciana. Um abraço a todos da terceira idade.
0: Obrigado, Ponciana, de Camaquã. Camaquã, no Rio Grande, barbaridade. Um abraço. Mais um, vamos lá.
5: Sou a Mari, eu sou aqui de Santa Luzia. Tô aqui do ladinho de vocês, no bairro São Benedito. Adoro, adoro, adoro.
0: Obrigado, Mari. Um abração. Conterrânea da Flavinha, nossa maquiadora, né, dona Anicia? Lá de Santa Luzia. Mais um aí.
6: Opa. Oh, aqui é eu e minha avó que estamos assistindo o programa daqui de Colorado Oeste, Rondônia. Dona Nivalda.
0: Ei, Andréia, dona Nivalda, Colorado do Oeste, Rondônia. Muito bem. Eu fui lá em Porto Velho, dona Anicia.
1: Nossa,
0: falei com a senhora, Rio Madeira, calorão.
1: Ah, deve ser lindo lá.
0: E eu fui querer ir elegante, fui com um terno preto, quase que eu derreti.
1: Oh, coitado.
0: Ô, gente. Ó, vamos viajar com o Dedo de Prosa. 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
7: Ô, Juarez, ó, tudo bom pra você, tá? Eu agradeço essa oportunidade de estar novamente aqui com vocês. E nós estamos caminhando lá pra Foz do Iguaçu, né? Com o grupo Dedo de Prosa, né? Então a gente tem várias pessoas, né? Inclusive quer alertar o pessoal que nós vamos de avião.
0: Beleza, pacote aéreo.
7: Pacote aéreo.
0: Ei, coisa boa.
7: Então, quem quiser pegar em Belo Horizonte também, só fazer contato conosco, né? Pode embarcar em Belo Horizonte. Isso é importante para ir para o passeio também, né?
0: Muito bem, ó. O Dedo de Prosa é um encontro, um evento que nós vamos fazer em Foz do Iguaçu, no Paraná, em novembro. Por conta das eleições, sempre é outubro, vai ser em novembro esse ano. E aí você pode participar, Barbacena, aquela região toda, Santos Dumont, todo mundo pode juntar lá, né?
7: Juiz de Fora também, Juiz São João do Rei.
0: e a turma de BH. 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Tem que ter, né, Paulo?
7: Tem que ter. E outra coisa que eu tô fazendo a viagem também, é até inclusive com o pessoal de São Gonçalo do Rio Abaixo.
0: Ó, que bonito, rapaz.
7: Que eu coloquei várias regiões e vai ter o festival do gastronômico lá. Entendeu? Isso é importante a gente fazer essa parceria com eles também, entendeu?
0: Descubra a Serra do Caraça. Que bonito, ó. Quem vai mostrar aqui, ó, já tá mostrando lá. Ó.
7: Tem a Serra do Caraça, tem a Serra do da Piedade, tem o programa Desde Prosa, que Barbacena, tô convidando o pessoal pra vir também.
0: Que legal, obrigado, viu, Paulão?
7: Então, aí,
0: vamos lá, ó. Só ligar na Real Minas Turismo. Ô Cida, que alegria você aqui.
8: Obrigada, muita alegria é minha, maior é minha.
0: Que bonito, viu? Obrigado. Flávia também tá ali. Agora tá morando em Barbacena de novo. Obrigado, viu, Flávia? Levanta a mão aí. Cadê Flávia? Tá lá no fundo, lá. Ah, ela tá filmando aqui, ó. Ô, gente, vamos falar então. Joana Drummond, que é fonoaudióloga. A gente acha, às vezes, que a fonoaudiologia é para atender apenas crianças que não estão falando direitinho, né? O adolescente ali. Mas não é verdade isso.
9: Não é. A fonoaudiologia é uma profissão que já existe aí há muitos anos, né? Há mais de 30 anos da regulamentação da nossa profissão. E antes era visto assim, né? O fonoaudiólogo é aquele profissional que atende o menininho que troca letra para falar ou que gagueja. Mas não, a nossa profissão ampliou muito. E eu, por exemplo, eu sou fonoaudióloga que trabalho somente com a parte da geriatria, com Sim. idosos, né? Sou fonoaudióloga lá no Residencial Irmã Benigna. E a gente atua, quando a gente está falando de idoso, com todas as alterações fonoaudiológicas do processo do envelhecimento. Tanto a alteração vocal, a alteração auditiva, a alteração de deglutição, dentre outras.
0: Geralmente, o que mais acomete a pessoa idosa, né, passou ali dos 60, 70 anos, é a perda auditiva, porque às vezes a gente conversa com pessoas que, aliás, têm até resistência de usar aparelhos auditivos, né? E aí você conversa com a pessoa. E a perda auditiva é uma das áreas mais afetadas, assim, que vocês trabalham?
9: É muito frequente, Sim. né? Não é a mais, a alteração principal é uma delas, mas muitas vezes é a mais perceptível ali, Sim. a que mais impacta na funcionalidade da pessoa, dela comunicar, né? Ou até dela trabalhar, porque acontece a perda auditiva, o processo do envelhecimento das células do ouvido, né? Uhum. Falando de uma forma coloquial. E aí a pessoa ali está nessa idade dos 60, dos 70 anos, ainda atuando. Hoje o envelhecimento muitas vezes é muito ativo, né? A pessoa com 70 anos, ela está trabalhando, Sim. né? E aí ela tem a dificuldade de comunicar, de fazer suas atividades do dia a dia, e aí ela precisa procurar um auxílio, uma ajuda para intervir aí nessa perda da audição.
0: E isso às vezes causa até solidão, depressão. Exatamente. A pessoa vai excluindo-se ali do convívio, porque não escuta direito, aí fica com vergonha, tem resistência de usar o aparelho.
9: Tem um impacto social Sim. muito importante nisso. Por isso é tão importante que seja feito um trabalho de prevenção. Né? Então a gente sempre procurar fazer os exames de audição anualmente, uma audiometria, procurar quem faz esse exame é um otorrinolaringologista, ele vai fazer o exame, identificou ali que tem uma perda auditiva, ele vai encaminhar para o fonoaudiólogo para ele avaliar em onde que está essa perda e indicar ou não o aparelho auditivo, que hoje a gente tem aparelhos que são micro, né? De tamanhos muito pequenos e que são ninguém nem percebe que a pessoa tem.
0: Muito bem. Joana Drummond, fonoaudióloga do Residencial Irmã Benigna. Aliás, vem cá, Cris, vem cá você. Mostra aqui, ó, o aparelho aqui auditivo aqui. O pessoal às vezes tem uma dificuldade. Eu tenho uma tia lá na minha terra. Ela não usa de jeito nenhum. Tá dando pra mostrar aí? Não tô vendo aqui, tô de costa aqui. Tá aparecendo aí, ó. Aqui, ó. Só que esse daqui, outro dia chegou uma senhora aqui e falou assim: nossa, você é até bonitinho, mas já tá surdo, né? Eu falei, gente do céu, ainda não. Mas é porque a gente usa para comunicar lá com a Bia, nossa diretora, e com o controle. Então, a pessoa que tem essa resistência, gente, vai, é bom demais, né? Escutar bem e escutar uma boa música, então? Pensa, hein, Cláudia? Não é verdade? Tem que ouvir bem para escutar o feitiço Roda de Choro, hein?
2: Exato, isso mesmo. Vamos cuidar do ouvido, vai poder curtir uma boa música a vida inteira.
0: Vocês têm tocado onde aqui em BH e por aí afora?
2: Ó, nós tocamos em bares, vai alternando, dependendo do bar que convida. A gente toca também em eventos, em festas.
0: Aniversário, bodas.
2: Aniversário, as pessoas convidam também. Então a gente está sempre tocando por aí. A gente tem uma rede social, nas redes sociais, é @feitiçorodadechoro.
0: Pronto,
2: então,
0: é mais fácil.
2: Então a gente pede para as pessoas seguirem lá, que a gente vai pondo a nossa agenda de apresentações lá, dá sempre para seguir e descobrir onde a gente está tocando.
0: Vamos ouvir mais um chorinho?
2: Bora.
0: O que que vem aí?
2: Carinhoso, né? Não podia deixar de ser o nosso hino nacional praticamente, né?
0: E a turma vai cantar também, não vai? Vamos lá então. Feitiço, Roda de Choro, as mulheres talentosas de BH.

surrada de choro, que coisa encantadora, pichinguinha, né? Nós vamos pro intervalo, voltamos já já em todo o Brasil com o nosso Dedo de Prosa. Telespectadores, o nosso programa aqui hoje na cozinha e a turma de São Gonçalo do Rio Abaixo.

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0: agora estourou o ar, hein? Por aqui tá tudo maravilhosamente bem. Telespectadores, mostra os telespectadores aí, ó. Levanta aí os telespectadores, fica de pé aí pra gente ver quem é telespectador do Dedo de Prosa e a turma que veio, ó. Se você assiste, obrigado, gente, pelo carinho da presença. Se você assiste o nosso programa e não faz parte de um grupo de terceira idade, só ligar para nós, 31BH 3413-7507, marcar a sua vinda aqui. Você pode vir sozinho, com um amigo, com um colega, com a família. Faça como essa turma aqui. Aí a gente liga e um dia chama você para vir aqui participar. Vai ser uma honra, prazer e alegria. O Márcia de Jesus. Eu ia falar assim, Márcia do céu. Mas é Márcia de Jesus. É de lá também. Essa broinha aqui, menina
1: muito boa,
0: do
1: né?
0: céu.
1: Muito boa.
0: É broinha de fubá?
1: De fubá. De fubá com queijo e goiabada.
0: Faz parte do processo de produção lá da Associação Timirim.
1: Sim, sim, sim.
0: É isso?
1: Sim. E aí tem vários outros tipos de quitandas que vendemos lá na associação.
0: Olha a cara dela aí piscando pra você que tá em casa, ó. Fubá, coco. E quem fez essa?
1: É Cidinha.
0: Cidinha do céu, fubá, vem cá, Cidinha.
1: Fubá, coco, goiabada.
0: Olha a elegância da Cidinha, a gente acha que... Hein, dona Lencinha?
2: Fala.
0: A elegância, você vê uma mulher elegante assim, você fala, ah, não sabe fazer nada na cozinha, não. Vê a dona Nicinha, ah, a dona Nicinha não sabe fazer nada na cozinha, não. Aí a gente sabe que sabe, né, dona Nicinha? Que a senhora é ortinindo.
2: É, Deus que me perdoe, mas...
0: Queimou o feijão três vezes lá na casa dela esses dias. Tudo bem, Márcia?
1: Cidinha.
0: Ah, Cidinha. Mas, você viu?
1: Tudo ótimo, Juarez.
0: Você fez a rosquinha?
1: Sim, eu fiz a broinha.
0: A broinha de fubá.
1: Queijo goiabada.
0: A cara de Minas Gerais, ó.
1: Com certeza. Eu sou de São Gonçalo, né? E a gente tem uma cafeteria no centro da cidade.
0: Nossa, como é que chama lá?
1: Sabor Cafeteria.
0: Que bacana.
1: É, eu tô vindo de uma sucessão de família, onde que a minha mãe foi quitandeira a vida toda. E eu cresci vendo ela fazer quitandas.
0: Que legal.
1: Então eu tinha um sonho também fazer quitanda. E aí eu trabalhei muitos anos de carteira assinada, foi 24 anos. Uhum. Aí depois eu resolvi parar e voltar a trabalhar com quitanda juntamente com a minha mãe.
0: Que legal.
1: E hoje a gente tem a empresa onde que trabalha eu, o meu esposo, a minha filha.
0: Aquela ali é a sua filha, como é que ela chama?
1: Sabrina.
0: Ei, Sabrina.
1: Sabrina produz os bolos, que a gente também tem muito bolo, muitas sobremesas gostosas
0: então,
1: lá.
0: Foi passear lá em São Gonçalo do Rio Abaixo, vai no centro da cidade, tem a cafeteria.
1: Tem a cafeteria Nutri Sabor.
0: Nutri Sabor.
1: Nutri Sabor.
0: E essa rosquinha aqui, ó, tá no Instagram, no Facebook, no site, programadedoprosa.com.br, a rosquinha. Então leva fubá, queijo,
1: goiabada e coco.
0: É um sonho.
1: Um sonho. E é uma receita de família, né? Que a minha mãe sempre fez. Ela aprendeu com 7 anos.
0: Nossa!
1: Hoje a receita é um pouco mudada por questão de... Antigamente eles mesmos produziam fubá. Hoje a gente compra na agricultura familiar, que faz parte do nosso programa.
0: Parabéns.
1: Mas o segredo é a goiabada, que ainda é meu pai que produz.
0: Ah, trem bom! Você quer ver coisa mais extraordinária do que isso? Mineiramente falando, viva São Gonçalo! Obrigado, querida!
3: Eu que agradeço.
0: Oh, meu Deus! E aí tem também os artesanatos, né, Márcia, que a turma produz lá.
1: Sim, aí é uma outra associação, mas duas associações, elas...
0: Esses
1: vão lá
0: aqui,
1: pra você,
0: né,
1: conhecer.
0: Ó, que bonito.
1: As duas associações, elas trabalham em conjunto.
0: Faz esse artesanato aqui.
1: Sim, sim. Essas são as trabalho das crocheteiras.
0: Olha que legal, viu?
1: Olha que lindo esse.
0: Olha que bonito. Isso aqui é um negócio de pôr sabão, né?
1: Sim, sim.
0: Que bacana.
1: Esse é pra você, nós trouxemos pra você.
0: Oh, muito obrigado, viu, querida? Viva São Gonçalo do Rio Abaixo. Então você foi lá passear em São Gonçalo do Rio Abaixo, você conheça o trabalho da Associação Timirim.
1: Da Timirim e a Associação dos Artesãos.
0: Dos artesãos
1: elas
0: também.
1: Elas trabalham juntas. Então, por exemplo, a Timirim, ela pega uma encomenda grande das quitandas.
0: Sim.
1: Aí nós
3: da Associação de Artesãos, fazemos as cestinhas para entregar. Então, assim, tem todo um a gente trabalha.
0: Processo de parceria.
3: Parceria,
0: ali.
3: Somos que parceiros. Bom. Trabalhamos também com a cerâmica.
0: Legal,
3: isso aqui,
0: viu?
3: São cerâmicas de ceramistas lá da nossa. Isso aqui é um porta guardanapo, pessoal.
0: Olha isso aqui, ó.
3: Então, são tudo peças que são fabricadas lá. E se você muito for bem. Visitar São Gonçalo, você vai poder visitar a associação e lá você vai poder ter o turismo de experiência, que você vai botar a mão na massa e vai fazer a sua cerâmica.
0: É, coisa boa. Obrigado, Márcia de Jesus. É Minas Gerais pro Brasil inteiro. Meu amigo, você tá precisando. 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
0: Muito bem, essa escova de dente aqui é minha, ó. Tem eu e doutora Flávia aqui na foto aqui. Dona Nicinha, vou dar pra senhora esse papel pra senhora guardar de presente e eu vou guardar minha escova de dente.
2: Nossa,
0: tá bom?
2: Obrigado, senhor Jardim.
0: Ô, coisa boa, quem tá por aí assistindo o Dedo de Prosa, que é um oferecimento da Raton Odontologia, também do Residencial Irmã Benigna e da MedSenior, a operadora de saúde que tem o plano para o seu bem envelhecer. Quem é que tá por aí?
5: Olá. Eu sou Neta Alves aqui de Nova Olinda, adoro o Dedo de Prosa, sou da melhor idade aqui de Nova Olinda.
0: Antônia de Nova Olinda, no Ceará, terra do sol, obrigado, Antônia. Girando pelo Brasil, vamos ver.
6: Um abraço para todos aí do Dedo de Prosa, Juarez, Dona Nicinha, tô assistindo aqui de Esmeralda.
0: De Esmeraldas, Minas Gerais, Hélio, obrigado pelo carinho. Ô Hélio, bora viajar conosco, vocês que estão assistindo o Dedo de Prosa, olha aí, gente boa, em novembro a gente junto, 4 dias lá no sul do Brasil. 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Muito bem, daqui a pouquinho a gente volta com o Dedo de Prosa em todo o Brasil. Você que tá ligado direto de BH, na nossa TV Horizonte, TV Nazaré de Belém, TV Imaculada de Campo Grande, turma da Associação Timirim de São Gonçalo do Rio Abaixo e os nossos telespectadores.

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1: Olha ele aí, ó, Martinho da Vila. Você ligado no Dedo de Prosa também na Rádio América de BH. O mesmo programa da televisão na Rádio América de BH. Domingo de manhã, 107.1 FM. Um abraço pra você que tá nos ouvindo. Alô, você do Brasil inteiro ligado na nossa TV Horizonte, direto de BH, com a emissora da nossa arquidiocese de BH, TV Pai Eterno, direto do Santuário do Divino Pai Eterno em Trindade, Goiás, sabadão, 10h30 da manhã, São Gonçalo, Rio Abaixo. Olha o povo aí, ó.
0: Mas a vida melhor.

0: tudo bem com a senhora?
1: Tudo bem, graças a Deus.
0: Qual é a graça da senhora?
1: Marília.
0: A gente, ó, você que é mais jovem, você saber se a turma já passou dos 70, você fala assim, porque antigamente não perguntava qual é o seu nome, não. Perguntava assim, qual é a sua graça, não é verdade?
1: Tá engraçada.
0: Dona Marília, tá com quantos anos?
1: 88.
0: 88?
1: Graças a Deus.
0: Já pintou o cabelo de branco?
1: Já pintei.
0: Muito bem. Como é que a senhora tá vivendo assim a terceira idade?
1: Maravilhosa.
0: É?
1: Só de estar aqui também, você já viu, né?
0: É, gosta do dedo de prosa?
1: Oh, como, né? Beleza.
0: Muito bem, muito obrigado. E essa que tá do seu lado ali é quem?
1: Amigona, minha amigona, é.
0: A senhora não foi no encontro dedo de prosa até hoje?
1: Já fui, já fiz os bolinhos.
0: É?
1: Ela distribuiu.
0: Mas é. Ah. E ela não perde um dedo de prosa, vai com a Júnia daí, Votu.
1: Verdade. Viajar faz bem com o dedo de prosa.
0: Ai, trem bom. Aí, ó. Obrigado a vocês aqui, Madalena, Geral, toda essa turma aqui. São os telespectadores, né? Sejam sempre bem-vindos ao nosso Dedo de Prosa. E você do Brasil inteiro, seja bem-vindo também pelo Zap 31 991235341. Vamos rodar pelo Brasil aí. Vamos saber duas pessoas no país que estão assistindo. Quem é? Opa!
2: Oi, estimado seu Juarez e dona Nicinha. Eu sou a Avelina de Pindamonhangaba. Estou aqui, gosto muito do seu programa. É o único programa que eu assisto todos os sábados. Parabéns para o programa. É lindo demais.
0: Obrigado, Avelina de Pindamonhangaba. Fica ali pertinho de Aparecida, no Vale do Paraíba. É uma cidade que eu adoro, viu? Já estive gravando lá. Mas aí, pelo Brasil...
3: Elisiário e dona Nicinha, que prazer estar vendo o programa de vocês. Parabéns pra vocês, viu? Gosto demais de ver o programa de vocês. Tchau, dona Nicinha. Um abraço especial para a senhora. Tchau.
0: Obrigado, Eulália, de Contagem. Terra que eu sou cidadão honorário, com alegria, né?
4: Chique.
0: Ô, meu amigo, minha amiga, bora viajar com o dedo de prosa? Olha esse vídeo, você que é de Barbacena, ó, Paulo aqui, ó. Paulo tá aqui da Real Minas Turismo, Barbacena, região toda aí, levando você de avião pra esse evento que vai ser fantástico. Não perde não, que a gente vai ficar juntos 4 dias lá no sul do Brasil.
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0: Vai ser bom demais ter você conosco nesse evento. Só ligar pra nós que você vai viajar com o Dedo de Prosa e vai ser tinindo de bom. 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
0: Muito bem, MedSenior, oferecendo para você o nosso Dedo de Prosa no Brasil. 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Hoje é Joana Drummond, do Residencial Irmã Benigna, aqui conosco, fonoaudióloga. Ô, Joana, às vezes as pessoas que vão ficando mais idosas, a gente vai vendo que vai tendo alteração na voz, a rouquidão vai chegando, principalmente a gente que conversa demais, não é, dona Nicinha? Não é conversar falando dos outros, não. É falar muito, comunicar.

0: existe no processo de envelhecimento? Uma dificuldade para andar, para levantar, às vezes para manusear um talher, por fraqueza muscular. Isso existe também nas cordas vocais e na musculatura toda que envolve aí, por exemplo, o processo de engolir. Sim. Da deglutição. Então, especificamente da voz, existe esse enfraquecimento da musculatura vocal, que é o que a gente chama de presbifonia. É o
1: presbifonia.
0: Presbifonia. E isso se dá por uma redução da força muscular. E como que a gente melhora isso? É através de exercícios, né? Então, existem exercícios específicos que são direcionados individualmente para cada pessoa, de acordo com a alteração em que ela está apresentando naquele momento, em que a gente consegue ajudar na força dessa musculatura e manter uma intensidade vocal adequada, né? Uma produção vocal que seja aí funcional, onde a pessoa consiga se comunicar naturalmente.
1: Joana Drummond. Ela é fonoaudióloga do Residencial Irmã Benigna. Um abraço lá para a Madre Tereza Cristina Leite, né, que é a diretora-geral do Residencial Irmã Benigna. Doutora Cláudia, que fala por esse povo bacana que está aqui, não é? O que, que a gente pode esperar desse feitiço Roda de Choro agora?
2: Agora nós vamos fazer uma música da Chiquinha Gonzaga. A música chama-se Gaúcho ou Corta-Jaca. Chiquinha Gonzaga, que é a nossa pioneira.
1: É mulher brasileira, né?
2: Mulher brasileira, é a nossa inspiração. Ela se colocou num lugar que não era usual para as mulheres daquela época. Ela foi uma vanguarda, porque ela conseguiu, inclusive, trazer a contribuição de unir a música erudita, a influência da música erudita com a música popular. E com isso ela popularizou demais a música entre as mulheres, entre as famílias, entre o público, e ela foi pioneira nessa questão. Então, ela é uma grande inspiração para todas as mulheres musicistas do nosso país e do mundo,
1: né? E do mundo, né? Que legal, pioneira. Que bacana. Mônica, Cláudia, Joana, Tatá e Sabrina. Aliás, eu fiquei feliz demais. A Sabrina, você tem quantos anos, hein, Sabrina? Você é muito jovem.
3: 30 e todos,
1: ou seja, ela tem 30 e todos, 39 ou 40, dona Anicinha? É, 30 e todos. Assiste o Dedo de Prosa.
3: Assisto.
1: Que bom, muito obrigado pelo carinho da audiência.
3: Nada, eu que agradeço a qualidade do programa.
1: Ah, bacana. Vamos lá então, feitiço, Roda de Choro, as mulheres empoderadas e talentosas das Minas Gerais.

0: Feitiço, roda de choro! Corta a jaca de Chiquinha Gonzaga. Nós vamos pro intervalo, voltamos já já. E eu vou mostrar pra você a quantidade de produtos maravilhosos que a turma trouxe de São Gonçalo do Rio Abaixo. Olha aqui pra você ver, ó. Tem goiabada, tem doce, tem biscoito, tem mel. Tudo lá de São Gonçalo do Rio Abaixo. Sai daí não que a gente volta já com o último bloco do programa. Daqui a pouquinho então a gente volta. Alô, Brasil!
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1: Maria é a mãe que nos acolhe, ensina e conduz com ternura pelos caminhos da fé. Em seu coração aprendemos a confiar plenamente na vontade de Deus e a dizer o nosso sim todos os dias. Mas toda a sua missão aponta para uma única direção, Jesus Cristo. Com ela, descobrimos que o centro da nossa esperança e da nossa salvação é sempre Jesus.
2: Histórias que atravessam o tempo e continuam inspirando gerações. E a de São Maximiliano Kolbe é uma delas. Sacerdote franciscano, missionário, comunicador, ele viveu muito à frente do seu tempo. Em uma época em que os meios de comunicação ainda engatinhavam, ele compreendeu que a imprensa, o cinema, o rádio e todas as outras formas de comunicação poderiam se tornar poderosos instrumentos para anunciar o Evangelho. Com criatividade e ousadia, ele fundou revistas, organizou uma grande estrutura editorial e levou a mensagem cristã a milhares de pessoas. Movido por uma profunda devoção à Virgem Maria, em 1917 fundou a Milícia da Imaculada, este lindo movimento de evangelização que nasceu com a missão de conquistar o mundo inteiro a Cristo pela intercessão e mediação da Imaculada, promovendo a conversão, a santidade e o testemunho da fé. Hoje, a Milícia da Imaculada está presente em diversos países, mantendo vivo o ideal deixado por seu fundador. Neste mês de agosto, celebramos a memória deste grande homem que, durante um dos períodos mais sombrios da história, revelou a grandeza da sua vocação. Preso pelos nazistas e enviado ao campo de concentração de Auschwitz, ele testemunhou o desespero de um pai de família condenado à morte. Diante daquela cena, ofereceu a própria vida para ocupar o lugar do desconhecido. Seu gesto de amor extremo venceu o ódio e transformou-se em um dos maiores testemunhos de caridade do século XX. Que São Maximiliano Kolbe, mártir da caridade, interceda por cada um de nós.
1: A caridade vai além de simples esmolas e filantropia. Conforme São Paulo nos lembra, caridade é um amor que permeia toda a vida, refletido em paciência, humildade e perdão. Ao viver a caridade, nos aproximamos do eterno. Na vida cristã, a caridade perfeita é amar a Deus sobre todas as coisas e ao próximo como a si mesmo. Vai além dos bens, é dar com alegria. Descubra a verdadeira caridade.

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Felipe aí, ó, nos deixou recentemente, né? Um cantor incrível. Essa música é maravilhosa. Olha lá em cima, ó.

0: você que tá ligado na TV Horizonte, direto de BH. É uma televisão da nossa Arquidiocese de Belo Horizonte. E você ligado na Parabólica em todo o Brasil. Na manhã de sábado, quem tá ligado 10:30 da manhã, começa o Dedo de Prosa na nossa TV Pai Eterno em todo o país. Você pode participar conosco, mandando um zap 31991235341 e pode marcar a terceira idade da sua cidade, seu grupo, sua associação, para vir aqui como fez a turma de São Gonçalo do Rio Abaixo, Associação Timirim. Turma boa. Quase 26 anos do nosso programa Dedo de Prosa. No dia 10 de setembro, a deputada Ana Paula Siqueira vai homenagear na Assembleia Legislativa de Minas Gerais o nosso Dedo de Prosa, fazendo lá uma reunião, né, de homenagem ao Dedo de Prosa. Vai ser na Assembleia Legislativa de Minas Gerais no dia 10 de setembro. Daqui a pouco a gente fala para você nos próximos programas, né, como você pode participar, caso você queira participar conosco deste momento. 25 anos do Dedo de Prosa, essa homenagem lá. Caminhando para 26 já em setembro, né, dona Nicinha?
1: Super legal.
0: Maravilhosa, Sara, que tem. Quando é ruim.
1: Nossa,
0: isso, né?
1: A gente que
0: chega aqui assim e faz assim. É. Eu tinha um tio que chegava e fazia assim. Uhum, a gente dava cada pulo, né?
1: Pois é, mas eu tava no ponto onde uma pessoa fez isso, eu quase que tá.
0: É ruim isso, né?
1: Você tem que ficar prevenido.
0: Prevenido. Quem tá por aí assistindo o Dedo de Prosa? Nosso giro pelo Brasil.
1: Vamos ver.
0: Zap. Olá.
2: Eu sou Helena Maria Garcia, de Apucarana, Paraná, e assisto todos os sábados o programa e sou admiradora. E é um abraço a todos vocês.
0: Obrigado, Helena, de Apucarana, no Paraná, cidade linda. Que legal, estamos chegando aí no Paraná, viu, Helena? Eu vou mostrar um vídeo já, um vídeo com a programação toda do evento que vai parar o Paraná, Foz do Iguaçu. Quem mais está por aí?
3: Aí, Dedo de Prosa. Aqui é Dona Cleusa, de Nova Itarão, na Bahia. Eu assisto todos os sábados o Dedo de Prosa de vocês, daí de Minas Gerais. Alô, meu abraço para todas as senhoras que estão aí, que nem eu, as mais novas, as mais velhas. Dona Cleusa, manda aqui um abraço muito para todas elas aí que estão aí.
0: Ah, Dona Cleusa, na Bahia, de Nova Itarana, na Bahia. Obrigado pelo carinho. Só mais um, vamos lá. Roda aí.
4: Ô, Juarez, amei, viu? Gostei muito do programa de hoje. Abraço mesmo, muito forte. Tudo
0: de bom
4: pra você.
0: Obrigado, de Goiânia.
1: Obrigado.
0: Pertinho de Trindade, onde fica a sede da nossa TV Pai Eterno. Depois a gente vai mais giro de audiência, né, dona Nicinha?
1: Isso, Juarez.
0: Porque agora você vai assistir um vídeo e vai ligar pra nós. Para viajar com o Dedo de Prosa e ficarmos juntos 4 dias, onde? Nesse lugar mágico, olha aí.
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0: Perde não, só ligar pro Dedo de Prosa e viajar conosco. Aliás, Barbacena e região, Real Minas Turismo, né, Paulão?
6: Outro lá e tem pessoas de Piedade do Rio Grande com a gente, entendeu? Foi no passado, tá indo de novo com a gente pra Foz do Iguaçu.
0: Que legal.
6: Uma turma grande, Juiz de Fora também, tá acompanhando com a gente também, tem pessoas de Juiz de Fora indo comigo.
0: Real Minas Turismo, viu? De Barbacena. Obrigado, Paulo Lamounier, nosso parceirão. Vai ser bom demais. Ô, gente, meu Deus, Márcia de Jesus. Tem gente de olho aqui, ó. Tem própolis, tem mel.
7: Tem muita coisa bacana.
0: Tem biscoito, tem bananinha.
7: Deixa eu mostrar pra vocês a bananinha.
0: Olha essa bananinha aqui.
7: Essa bananinha é um espetáculo.
0: Que bacana.
7: É, essa família, ela produz a banana desde a plantação.
0: É mesmo?
7: Sim, planta
0: a
7: banana.
0: Como é que chama? Banana chips São Gabriel.
7: É. Aí, então, eles plantam a banana, colhem, fazem. É bem sequinha, muito gostosa.
0: E com
7: as raspas, né, da banana, é feita...
0: Faz a farinha.
7: A farofa de banana.
0: Farofa
7: de banana. Eles tiveram o apoio do poder público, aliás... Todos têm apoio do poder público através da Secretaria de Planejamento Econômico. E então, nós lá produzimos tudo isso e é tudo, por exemplo, essa goiabada, ela foi plantada lá, ela colhida
0: tudo de lá.
7: É tudo da terra.
0: Obrigado por vocês terem vindo, viu?
7: Eu que agradeço.
0: Um abraço pra São Gonçalo do Rio Abaixo. Talento. Dani, você serve lá pra não falar que eu sou guloso. Vou tirar mais umas. Ô, Joana Drummond. Dicas rápidas para quem quer manter uma voz, uma deglutição boa, não é? O que que a fonoaudióloga diz para essa turma?
8: Então, como cada caso é um caso, né? As alterações elas podem ser individuais. Eu vou dar dicas aqui de quando você deve procurar uma avaliação fonoaudiológica e não deixar passar. Então, tosse na hora que a gente está comendo ou bebendo não é normal para ninguém, em nenhuma fase da vida. Então, esse é um sinal de que algo pode estar errado com você e você deve procurar uma avaliação com o fonoaudiólogo. Voz fraca, rouca, redução na intensidade é a hora de procurar também um profissional. E a audição, percebeu que está com dificuldade de ouvir, também é o momento de procurar.
0: Obrigado, Joana, do Residencial Irmã Benigna. Joana Drummond, fonoaudióloga. Aqui em Minas Gerais é assim, quando tá fazendo frio, tá um frio normal, frio, bota um isso, ó. Frio, tá aumentando, bota dois, três. Quando tá frio demais, bota cinco i. Frio demais. E quando o trem tá bom, né, igual essa bananinha aqui, você fala nu, aí você vai aumentando o u, né? Nu, mas tá bom demais, viu? Que delícia de bananinha. Serve aí, dona Anicinha, a turma, por favor. Gente, obrigado. Feitiço Roda de Choro. Que Deus proteja, abençoe vocês, viu? Cada uma grandemente aí, que continue levando essa música boa pro mundo afora.
9: Nós que agradecemos a oportunidade de estar aqui com vocês, com o pessoal de São Gonçalo do Rio Abaixo, com o público brasileiro inteiro. Nós que agradecemos essa grande oportunidade.
0: Vamos fazer a última aí?
9: Bora.
0: O que que é?
9: Nós vamos fazer do Valdir Azevedo a música que é como se fosse uma tradução da alma brasileira. Da alma musical do brasileiro. Ela se chama Brasileirinho.
0: Ei, beleza.
9: Ela
0: Mestre Valdir Azevedo.
9: Tem até uma letra que foi feita, que fala que o brasileiro, quando cai no choro, é entusiasmado. E a melodia dela, sem letra mesmo, ela já traduz essa alma.
0: É a cara do
9: musical,
0: Brasil, né?
9: É a cara do Brasil.
0: Ei, beleza. Valdir Azevedo, mestre. Ô, gente, que bananinha é essa? Nu, mas tá bom demais.

Lindo demais! Feitiço, Roda de Choro! Obrigado, gente! São Gonçalo do Rio Abaixo e os telespectadores da plateia aqui hoje, da cozinha. Gostaram do Dedo de Prosa? Glória a Deus! Obrigado, gente, pela presença. Um abraço pra vocês. Obrigado, Joana. Obrigado a você de casa pelo carinho da audiência. Toda semana, um programa diferente aqui na nossa TV Horizonte, ou televisão da nossa Arquidiocese de BH, também na Rádio América de BH, na manhã de domingo. E você que nos acompanha pelo país afora, TV Nazaré, TV Imaculada e a nossa TV Pai Eterno, sábado, 10:30 da manhã, direto do Santuário do Divino Pai Eterno em Trindade, Goiás, para todo o Brasil. Obrigado, muito obrigado pelo carinho e obrigado a Deus por nos permitir uma produtora, diretora chamada Maria Beatriz Aquino, uma jovem jornalista que nessa semana faz aniversário e nós dedicamos o programa de hoje para ela. Também para Jane, para Jamile, que fez aniversário, né, da nossa equipe, e a Bia, que é essa luz na nossa vida. A você, o nosso muito obrigado. Pro Cristiano Miguel, boas férias, nosso diretor de imagens. E a você de casa, que Jesus, filho amado de Maria, e que Maria, essa mulher maravilhosa, mãe de Jesus, te proteja, e que o nosso bom Deus te encha de ânimo, esperança, fé, força e coragem. Bença, mãe, bença, pai. Tchau.

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0: lembrando de todas as vezes que você caiu e você ficou triste.
1: Me tua graça.
0: Todas as vezes que você sentiu fraco.
1: Dá-me tua graça.
0: Todas as vezes que você foi se confessar triste, porque eu não aguento mais pecar de novo. Eu não aguento mais confessar isso. Vai lembrando das lutas que você tem, você se sente fraco. Vai lembrando das batalhas que você tem que enfrentar e você se sente fraco e impotente. É a graça do Senhor. Levanta os seus braços e clama. Dá-me tua graça.

0: veja os teus olhos. Deus conhece suas lutas. Deus conhece a sua cruz. Deus também sabe do espinho na tua carne. Eu estou aqui para dizer: não desista. O demônio quer ficar te acusando, dizendo que você não pode. E eu, em nome de Jesus, movido pela ação do Espírito, digo: você é capaz pela graça do Senhor. A santidade é possível para você, sim. É possível para mim, sim. Não deixe que ninguém diga o contrário para você. Não deixe que o demônio te diga o contrário. Não deixe que o demônio te jogue para baixo, dizendo que você nunca será santo. Levanta sua mão e diga, proclame de verdade: eu quero ser santo.
1: Eu quero.

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pessoal, sejam bem-vindos a mais um programa Fazendo Esperança. Nesta edição, vamos mostrar a inauguração de mais uma Fazenda da Esperança. Desta vez em Ivorá, um município localizado na região central do Rio Grande do Sul, na Arquidiocese de Santa Maria. O evento reúne várias pessoas, além de acolhidos e acolhidas de outras fazendas da Esperança daquele estado. Você verá ainda no programa de hoje algumas notícias de nossa comunidade, mostrando eventos que aconteceram na Fazenda da Esperança e também uma reflexão com a palavra do dia. Então, vamos lá?

0: Fazenda da Esperança Mãe Medianeira foi inaugurada no dia 5 de julho. A nova unidade da fazenda fica localizada no município de Ivorá, no Rio Grande do Sul. Várias pessoas de toda a região prestigiaram a nova fazenda, além de membros de Família da Esperança e do GEV, Grupo Esperança Viva.
1: Para nós é sempre uma alegria participar, né, da abertura de mais uma unidade da Fazenda Esperança, e esta aqui em Ivorá, na Arquidiocese de Santa Maria, Rio Grande do Sul. E assim, recebemos esse convite, né, do Dom Leomar, o arcebispo de Santa Maria. Claro, foi feito o caminho regional, com o Conselho Regional, fizeram todo o processo, e hoje é esse desfecho muito bonito, a presença do arcebispo, dos padres, do pároco, da comunidade, os jovens da fazenda masculino e feminino do Rio Grande do Sul. Então a gente sente essa força do carisma da esperança, da Fazenda Esperança, em mais uma arquidiocese, mais uma diocese, prestando esse serviço de levar a esperança, de realmente alcançar aqueles que ainda, né, estão no sofrimento das dependências e tantas outras, né, situações que comprometem a vida das pessoas. Então é a gente realmente agradecer a Deus e reconhecer assim o amor da igreja que se preocupa com os seus filhos e filhas, esse amor de pastor, né, através do Dom Leomar, e claro, a gente está a serviço da igreja. Então queremos assim pedir a todos também as orações pelo êxito, pelos frutos, né, dessa comunidade, desse lugar de esperança. E uma coisa que chamou a atenção, porque o lugar já foi outras, já teve outras comunidades terapêuticas, então teve também frutos. Então tínhamos também a presença de vários que fizeram sua recuperação, fizeram questão de vir aqui participar desse momento, prestigiar e dizer que também vão apoiar e continuar para que esse lugar de esperança continue gerando muitos frutos. Então paz e bem para todos.
0: O evento contou com uma missa presidida pelo arcebispo Dom Leomar Antônio e co-celebrada pelo padre Luiz Menezes, presidente da Família da Esperança, e por padres da Arquidiocese de Santa Maria. O presidente da obra social Nossa Senhora da Glória, da qual a Fazenda da Esperança faz parte, Marcelo Rodrigues, junto ao Conselho de Região Brasil Sul, estiveram presentes no evento.
2: É uma alegria mesmo essa realidade aqui de Ivorá. Senhor bispo, é a nossa vocação, a gente não pode fugir do que Deus pede através da igreja, não podemos fugir disso. Por mais que muitas vezes a gente sente a limitação de vocações, disso e daquilo, a gente dá um jeito. Não, se a igreja pede, a gente tem que ir. Então começou, eu não lembro quantas vezes atrás, mas a gente percebe que é o dedo de Deus, é Deus que quer. É essa realidade. Então muito rapidamente a gente já se entrosou, como se fosse um pai mesmo, bem tranquilo, ali com Orlando, estamos em casa. Sentimos isso, levei essa realidade no nosso conselho, rapidamente foi aprovada e estamos hoje aqui inaugurando. Eu gostei muito do que o senhor falou no começo, né? Estamos em 28 países, etc. Isso é uma pequena porção aqui em Rio Grande do Sul que já dá esse efeito na sociedade, né? Muita gente poderia dar dando trabalho para vocês, estão aqui hoje. Convertido a Deus, né? Muito bonito. Então agradeço a todos pelo apoio. Vamos para frente.
0: Josuane é um ex-acolhido da Fazenda da Esperança e está como responsável pela Fazenda da Esperança Mãe Medianeira. Ele participou da missão em preparação para esta nova fazenda e falou da satisfação de termos inaugurado uma comunidade em Ivorá.
3: Estamos aqui agora, final do evento, né? Da inauguração. Foi um momento muito lindo, muito bom, né? Contamos aí com mais de 200 pessoas hoje, né? A presença da Fazenda Feminina, né? Nossa Senhora Aparecida de Passo Fundo, a presença em peso da Fazenda São Rafael de Casca também, com nosso conselheiro, o Conselho Regional, Marcelo, nosso excelentíssimo Padre Luiz, Bispo Dom Leomar deu a sua bênção. Então agora temos tudo para continuar o trabalho, né, que a gente já vem fazendo há algum tempo da missão, mas agora oficialmente somos a Fazenda da Esperança Mãe Medianeira de Ivorá, né, da Diocese de Santa Maria, né. É uma alegria muito grande estar iniciando esse projeto aqui, né, e ser muito bem acolhido pela comunidade, por todos aqui, os vizinhos, a comunidade de Santa Maria, os outros padres que nos acompanham. Hoje participou com a gente também Padre Dalvino, que é nosso pároco, Padre Cristiano, o Padre Júnior, né, que são lá os representantes também da Diocese de Santa Maria. Então, a palavra de agora é gratidão, né? Agradecer realmente a todos, todos que divulgaram junto com a gente, todos que torceram, agradecer todos aqueles que rezam pela gente e continuamos o trabalho, né? Agora sim, vamos arregaçar as mangas de novo e dar início a mais uma etapa para continuar salvando vidas aqui na Fazenda da Esperança.
4: Olha que é muito grande. Já em poucos meses, várias pessoas que estavam se recuperando na Fazenda de Casca podendo ter a oportunidade de vir para cá, doar um pouquinho da sua vida, até farar essa estrutura, para Nova Limeiras ter esse caminho de conversão. Assim como também eu digo, seria muito egoísmo da minha parte ter me recuperado, reestruturado o casamento, a minha esposa está registrada cantando, muitas filhas aqui correndo, e ficar isso só para mim. Então a gente já percebeu a quantidade, né? Pessoal do Nordeste, do Brasil. Estamos aqui no Rio Grande do Sul, passando o Pio. Mas seu menino tem um final falado. Seu vigente é conversão. Então você muda a sua vida e Deus te chama, temos que seguir. E dá oportunidades também para outros fazerem esse caminho de conversão. Um breve período de tempo, vários lugares. Agora, um exemplo, 10 dias tem um pessoal da formação, estão aqui. Da primeira coisa que eu perguntei, foi boa a missão? Nossa, isso está marcado para a minha vida. Então, jovens que estão no processo de 12 meses, vieram para cá ajudar nessa preparação para outros jovens serem acolhidos. Isso. Então, isso não é um nada, isso é muito importante. E a gente agradece muito essa oportunidade de estar aqui na sua diocese. Vai ser grande valia essa fazenda aqui.

0: Após a Santa Missa, Dom Leomar deu a bênção de inauguração da nova Fazenda da Esperança. Em seguida, um momento de confraternização foi proporcionada para todos os presentes.
1: Então damos abertura, Fazenda da Esperança, aqui em Santa Maria, Fazenda da Mãe da Janeira, no município de Borá. É um tempo de muita esperança para toda essa região central do Rio Grande do Sul, onde a vida e a dignidade serão cada vez mais promovidas. E acima de tudo, com muita conversão, a dignidade será garantida também com a recuperação das dependências. E mais importante, estamos todos juntos na mesma missão.
0: É muito importante a presença e o apoio da igreja para que uma nova Fazenda da Esperança seja inaugurada. Após um breve intervalo, voltaremos mostrando mais experiências na recém-inaugurada Fazenda da Esperança Mãe Medianeira, em Ivorá, no Rio Grande do Sul, e a meditação com a palavra do dia. Até já!
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1: Estamos de volta com o programa Fazendo Esperança. Hoje mostrando como foi a inauguração de mais uma Fazenda da Esperança no Rio Grande do Sul. Mas antes de continuarmos, vamos conferir a experiência com a palavra do dia. Acompanhe.
2: Eu vivi na vida do mundo das drogas por 25 anos, até conhecer a Fazenda da Esperança. Conheci a Fazenda da Esperança e pude estar melhorando a minha vida. E a palavra que me motiva, o meu tratamento, ele lançará ao fundo do mar os nossos pecados. Essa é a palavra. O fato é que eu vivi 25 anos no mundo das drogas, minha família se afastou de mim, e agora pude estar recuperando a confiança da minha família, e eles vieram aqui me visitar várias vezes, e pode estar fazendo um bolo para mim pro meu primeiro aniversário que eu tive dentro da Fazenda da Esperança, que eu nunca tive um aniversário na rua comemorado. E o fruto disso tudo é que eu me sinto feliz e pretendo sair da Fazenda e cuidar da minha família, cuidar da minha mãe. Minha mãe hoje está com câncer, ela está em fase de recuperação, em fase de tratamento. E eu tenho uma filha de 6 anos também, que eu cuido dela, que eu cuidava dela antes de vir. E ela está lá com a minha mãe agora nesse momento. E minha mãe está muito debilitada, está em tratamento e está muito, eu tenho muitas tarefas para ela. Vai fazer 11 meses que eu estou aqui. E estou me libertando do mundo das drogas, graças a Deus. Estou muito feliz de estar aqui. E desejo que quando eu sair eu possa estar cuidando da minha família, cuidando da minha mãe e minha filha lá fora.
1: Continuando a falar da inauguração em Ivorá, no Rio Grande do Sul, Christian e Vinícius estão acolhidos na nova Fazenda da Esperança e partilharam um pouco de suas experiências.
3: Tenho 44 anos, né? Me encontro hoje na Fazenda Mãe Mediadeira de Ivorá, Diocese de Santa Maria. Eu sou um ex de 2010, né? Passei algum tempo na fazenda e agora estou de recomeço. Iniciei minha caminhada na fazenda de Casca, fazenda São Rafael, e agora fui direcionado para a fazenda Mãe Medianeira, onde estou agora findando meu recomeço e esperando ver o que Deus me proporciona, né? Estou hoje como responsável da cozinha, junto com alguns meninos, e estou nessa nova missão. Há 1 mês e 10 dias fora da fazenda, eu fui preso, né, por uma situação negativa que eu cometi no passado e que veio à tona somente agora. Passei 4 meses no presídio, né, e na saída do presídio eu percebi que eu tinha o que eu quis fazer da minha vontade, emprego, retomar minha família, eu acabei perdendo de uma forma mais dolorosa, né, do que eu imaginava. Então a opção ou era continuar no caminho negativo, fazer coisas negativas, ou voltar para a fazenda. E eu nem pensei duas vezes. E há 1 mês, nesse recomeço que eu estou, fui deslocado para a fazenda Mãe Medianeira, aqui onde Josuã me abraçou, e estou com os meninos, né? Eu vejo que Deus tem um chamado particular com cada um. E muitas das vezes, quando eu tento, eu, no meu egoísmo cristiano, afastar de Deus, ele faz conforme a palavra dele, certos, né? Escreve certo por linhas tortas. Então eu vejo que dessa forma ele sempre me organiza novamente, né? Como se fosse um GPS, ele recalcula a rota e eu consigo sempre voltar para a fazenda. Então hoje eu vejo que estar aqui nessa missão, estar nessa fazenda nova, é um divisor de águas para mim.
4: Eu tenho 31 anos, sou natural da cidade de Guaporé, Rio Grande do Sul. Venho de uma vida de drogadição desde muito novo. e decidi parar com essa vida, seguir os caminhos de Cristo, os ensinamentos, e decidi, através de um conhecido em Guaporé da minha família, ingressar na fazenda da Esperança de Casca, Rio Grande do Sul. Fiquei lá mais ou menos até os 6 meses e fui convidado pelo meu responsável Orlando para vir para a fazenda de Vorá, Mãe Medianeira, para ajudar aqui e terminar o meu ano. Estou entrando para o 7º mês, tenho muitos defeitos para curar, tenho muitos problemas de caráter e tenho um ótimo responsável aqui, que é o Josuã. Tive vários colóquios com ele, ele me deu muitos direcionamentos bons, já vim com muitos direcionamentos bons também, que eu pude filtrar de lá da fazenda em colóquios com o Orlando. E então eu posso dizer que depois da metade da minha caminhada, agora eu afirmei os meus pés no chão e só pretendo decolar e ensinar a luz que foi ensinada para mim, que foi mostrada para mim. Eu pretendo mostrar para os novos acolhidos, porque a gente inaugurou a fazenda no dia de ontem, e eu pretendo mostrar para muitos jovens que ingressarão na fazenda, mostrar essa luz que foi ensinada para mim, como diz o Evangelho, né? De graça recebeste, de graça dai. Então, estou muito feliz mesmo de poder fazer parte dessa nova fazenda aqui, dessa nova casa de Deus. E só quero ajudar a todos a ficarem bem como eu me sinto bem hoje.

0: Matheus Satiro é um ex-acolhido da Fazenda da Esperança. Ele recuperou-se em 2016 e já participou de várias missões que preparam a inauguração de uma nova fazenda. A mais recente foi a de Ivorá.
1: Atualmente estou aqui na fazenda, aqui em Ivorá, como voluntário, né? Onde já estou indo para 7 meses. Eu sou a pessoa que me lidou com os animais, né? Onde todos os dias após o terço, né? Eu me desloco à estribaria, né? Que é o primeiro processo do dia, né? Onde eu tenho que tirar leite da vaca, né? Pra estar nos ajudando na nossa produção do doce de leite aqui. Também logo após eu tenho que me deslocar aqui até onde vocês podem ver aqui, né? Que é o nosso pocilgo aqui, né? Aqui onde ficam nossos porcos, onde eu tenho que alimentar, fazer o lavadão, né? Pra estar mantendo limpo também, pra que quando cheguem, né, as visitas, elas possam encontrar um lugar, né, acolhedor, um lugar harmonioso. E também colocando em prática aquilo que a fazenda me ensinou, né? Esse estilo novo de vida, né? Onde a harmonia, né, Jesus visita e nos traz paz, né? Um pouco dessa trajetória, né? Desse caminho que eu venho fazendo hoje em dia, né? O que eu posso tirar de conclusão, assim, pra minha vida, né? É eu estar me sentindo em paz, né, todos os dias, né, com a cabeça erguida, fazendo de coração, né, dando um sentido para cada ocasião que acontece no meu dia a dia, né, seja em pegar uma verdura também na horta ali para os irmãos, em estar fazendo as limpezas aqui, né, com carinho, né, sabendo que vai vir pessoas visitar também, né, fazendo as coisas, dando um sentido, né, para essa minha libertação, né, porque através disso hoje eu também posso contemplar, né, a paz que minha família sente, né, de não ter preocupação com o Matheus, saber que estou num caminho novo, né? Quando ligo para minha família, vejo, né, o valor e a gratificação, né, que tem, né, de ele saber que eu estou, né, me doando, fazendo essa missão dentro da Fazenda da Esperança, né, dando de graça aquilo que eu recebi de graça um dia.
2: Recentemente eu tive a perda do meu filho, Marcos Vinícius. Ele iria fazer 26 anos, agora dia 28 de julho, ele foi assassinado por escolhas erradas dele. Eu fico triste por não poder ter conversado ou dado algum conselho ou estar bem assim na visão do mundo, né? Querer não estar tranquilo e bem limpo. Mas eu vejo e sei que eu permanecendo, perseverando e sendo um pai que eu não fui para ele, sendo para os meninos que estão aqui, eu sei que eu vou conseguir a minha recuperação, conseguir esse exemplo pro meu filho mais novo, que irá fazer 4 anos. E conseguirei o principal, né, que é ir para os céus.

0: de encerrarmos o nosso programa de hoje, vamos acompanhar algumas notícias de eventos promovidos pelo Grupo Esperança Viva e também pela Fazenda da Esperança, ambos presentes em vários países. Confira!
1: A Fazenda da Esperança de Serra, no Espírito Santo, realizou sua festa julina durante o dia de visita, reunindo cerca de 60 pessoas entre familiares e voluntários. Na ocasião, 4 acolhidos foram batizados e receberam a Eucaristia. Membros do Grupo Esperança Viva da cidade e voluntários prepararam o almoço. Também foram entregues certificados de conclusão do ano para 2 acolhidos. Já em Poço das Trincheiras, Alagoas, a Fazenda da Esperança Nossa Senhora do Amparo recebeu o movimento de Cursilhos de Cristandade de Santana do Ipanema, para um momento de profunda reflexão e partilha. A Fazenda da Esperança agradece ao movimento de Cursilhos de Cristandade por tanto carinho, presença e por nos recordar que o perdão é uma das mais belas expressões do amor de Deus. A Fazenda da Esperança Nossa Senhora das Graças, em Várzea da Palma, Minas Gerais, recebeu em junho a visita do responsável regional das fazendas do Brasil Central, Ronaldo. Durante sua passagem, ele conduziu a celebração da palavra, que se tornou um momento de unidade e encontro com Jesus para os acolhidos e voluntários. A presença de Ronaldo reforçou o compromisso com a missão de recuperação e esperança. No dia 10 de julho, a Fazenda da Esperança Senhor de las Angústias, em Águas Calientes, no México, recebeu com alegria a visita de seminaristas da Diocese de Águas Calientes. Uma visita guiada foi realizada por toda a fazenda, além de assistirem um vídeo institucional da nossa história. Em seguida, os seminaristas e os jovens em recuperação jogaram uma partida amistosa de futebol, fortalecendo o senso de companheirismo, fraternidade e alegria que caracteriza a nossa comunidade. Após o futebol, eles partilharam uma refeição, um momento de convívio, durante o qual os seminaristas compartilharam suas experiências com a comunidade. A Fazenda da Esperança Padre Cícero, em Mauriti, no Ceará, completou 11 anos. O evento contou com a presença do pároco Ronaldo, da paróquia Nossa Senhora da Conceição, e também a presença do Grupo Esperança Viva de Juazeiro do Norte. No final deste mês de julho, em Guaratinguetá, São Paulo, foi realizado o encontro de religiosos e religiosas que dão assistência nas Fazendas da Esperança, nas suas respectivas realidades. Momentos de convivência com nossos acolhidos e de palestras com nossos fundadores e presidência foram promovidos durante os dias, além das celebrações eucarísticas.

Chegamos ao fim do programa de hoje, mostrando a inauguração de mais uma Fazenda da Esperança, desta vez em Ivorá, no Rio Grande do Sul. No mês passado também inauguramos uma comunidade em Muzarlândia, Goiás. E assim, a cada comunidade nova que abrimos, nosso carisma chega a mais pessoas que precisam reencontrar a esperança. Hoje já temos mais de 180 fazendas da esperança espalhadas por todos os estados do Brasil e em mais 28 países, inclusive nas Filipinas, a minha terra natal. Se você pode nos ajudar com esse trabalho que recupera e salva vidas, faça parte de nossa família dos embaixadores da esperança e colabore como puder. Na semana que vem tem mais um programa.

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0: Ave Maria Imaculada, que alegria, que felicidade, nós já estamos aqui para entrarmos em oração, queremos rezar com vocês, queremos rezar com a vossa família, com cada um que nesta tarde se apresenta diante de Deus para pedir algo. Sim, nós estamos aqui para pedir a graça de Deus, primeiramente a graça de Deus sobre nossa vida, sobre nosso coração, porque sem a graça de Deus nós não somos nada, sem Jesus o nosso coração, a nossa vida não é nada, então nos apresentamos diante de Deus para suplicar, para pedir a Ele a sua graça, o seu amor, a sua bondade, e convidamos você para estar conosco, para rezar conosco, para se unir a nós em oração. Sim, Jesus disse, aonde dois ou mais, nós estamos em muito mais de dois aqui no estúdio, e somos já muitas pessoas que rezam conosco de todos os lugares. Não importa qual é a sua dificuldade, não importa qual é o seu pedido, não importa os obstáculos da sua vida, o Deus Todo-Poderoso que nos chamou à vitória nos dará a graça de vencermos todas essas dificuldades. Lembra quando Davi se colocou diante de Golias, né? Golias, ele era um gigante enorme, desafiando Israel inteiro. Ninguém, não tinha oponente, ninguém ousava desafiar Golias, né? Quando ele começou a blasfemar contra Israel e contra o Deus de Israel, então Davi, que era pequenininho ainda, que era jovem ainda, vendo aquele desaforo ao Deus Todo-Poderoso, enfrentou, e Davi disse a Golias: você vem a mim com a força das armas, com a força da espada, eu vou a você em nome do Senhor. Então é nesse nome que nós estamos aqui, é nesse nome poderoso que nós queremos nesta tarde orar com vocês, é nesse nome poderoso que nós queremos confiar a nossa vida, o nosso coração, a nossa existência, saber que tudo neste mundo passa, só o amor de Deus permanece eternamente, só Deus permanece eternamente. E naturalmente os que são dele, os que estão com ele, os que são parte do seu rebanho, né? Do seu rebanho, dos seus filhos amados, das suas ovelhas, a qual ele adquiriu ao preço do seu preciosíssimo sangue para estar conosco. Aqui ao meu lado, para rezar conosco, está minha irmã Isaura. Isaura, bem-vinda.
1: Amém. Sempre uma alegria, como o diácono disse, rezarmos juntos, né? Como ele disse, nós, muitos vêm contra nós, né, com armas, com lanças, com palavras. Muitos vêm contra nós com fofocas, com intrigas, com divisões, mas nós vamos em nome do Senhor Jesus. É em nome do Senhor Jesus nessa tarde que nós vamos colocar todas as nossas dificuldades, as nossas dores, os nossos sofrimentos, em nome dele nessa tarde que nós vamos confiar a nossa vida, acreditando que seremos curados, que seremos libertos, que a restauração vai acontecer na nossa vida.
0: Muito bem. Você que acompanha toda semana conosco, que reza conosco, já separa aí, né, o Diário de Santa Faustina. Hoje o número é 1713. 1713, o Diário de Santa Faustina, para nós escutarmos a palavra enquanto nos preparamos, né? Eu sei que no seu coração aí você já está cheio de pedidos para fazer na sua oração. Sim, nós rezaremos com você pelas suas intenções, pelos seus pedidos, clamaremos a Deus junto com você, nos uniremos a você, a sua vida, pedindo aquilo que está no seu coração. Então prepare já todos os pedidos pela família, pela saúde, saúde física, saúde espiritual, pela libertação espiritual. Quantas pessoas estão precisando de uma graça especial de Deus? Quantas pessoas estão precisando de encontrar com Deus, encontrar esta vida nova? Hoje é o dia, agora é o dia.
2: Agora é a hora, é este momento que nós estamos diante de Deus, é nesse momento que nós nos apresentamos diante da sua graça. Então, que a palavra dele nessa tarde possa superar, possa curar a nossa alma, nossa vida, nosso coração, que possa superar todos os obstáculos, que nós possamos vencer as dificuldades, que nós possamos vencer as enfermidades, porque a Bíblia é clara, né? Falando que o Senhor está conosco, que o Senhor nunca nos deixa só. E a Bíblia diz ainda mais: pedis e recebereis, buscais e acharei, batei e a porta se abrirá, pois todo aquele que pede recebe, todo aquele que busca acha. Então bata na misericórdia, no coração misericordioso de Deus, busque em Jesus Cristo a solução para os seus problemas, para a sua vida, com toda a fé e de todo o coração. Deus nunca vai negar a uma oração daquela pessoa que crê na sua bondade, que crê no seu amor, que crê na sua misericórdia. Acompanhe conosco o diário de Santa Faustina.
1: Existem momentos em que nosso Senhor cumpre os meus menores desejos. Hoje eu disse que queria ver espigas de cereais e do nosso sanatório não se podem ver. Um dos pacientes ouviu isso e no dia seguinte saiu do sanatório para o campo e trouxe-me algumas lindas espigas. Tenho sempre o quarto enfeitado com flores frescas. No entanto, o meu espírito em nada encontra satisfação e sinto uma saudade cada vez mais forte de Deus.
2: Muito bem. Como que é maravilhoso escutarmos a palavra, né? Sabermos primeiramente, né, no tema de hoje, que o nosso Deus é um Deus misericordioso. O que é uma misericórdia? A misericórdia a gente já sabe o que é, mas nunca é demais a gente repetir. A misericórdia é que Deus nos dá coisas que nós não merecemos. Mesmo nós sendo incrédulos, pecadores, miseráveis, pequenos, necessitados da graça de Deus,

0: outros, dar muitas graças na nossa existência. Aproveite também para colocar tudo aquilo que você deseja no coração de Deus. Deus é amoroso, Deus é misericordioso, Deus, ele tudo pode. O coração de Deus, como ele lá na cruz se derramou, lá na cruz derramou o sangue, derramou água do coração de Jesus, quer dizer, derramou primeiro todo o sangue e derramou água, para falar assim, que Deus se doa inteiramente a nós. Não tem nenhum sentido a gente se doar a metade somente a Deus. Não tem nenhum sentido a gente se dar a Deus parcialmente. Não tem sentido a gente entregar a nossa vida parcialmente a Deus. Não, Deus não quer saber de 50%, de 80%, de 99%. Deus quer 100% do seu coração, porque aí sim, aí ele pode transformar, aí sim, aí ele pode curar, aí sim, ele pode derramar as graças que forem necessárias para nós. Podemos sempre caminhar com ele, a saúde do corpo, a saúde da alma, a saúde espiritual, nos dar a paz ao nosso coração, né? Esse mundo é cheio de tribulações, e Jesus mesmo disse, no mundo, a vez de ter tribulação, coragem, né? Tenho fé, eu venci o mundo, né? Tenho fé, é como a leitura de hoje, da Santa Missa, né? Tenho fé, falando para os discípulos, por quê? Porque eles não foram capazes de curar um jovem epilético que foi lá pedir esta graça, pedir esse milagre, pedir essa cura. E eles, Jesus falou, o povo sem fé, o povo que não acredita, o povo de coração duro, incapaz de acreditar no poder de Deus, incapaz de acreditar na misericórdia de Deus. Sim, nosso Deus é misericordioso. Sim, nosso Deus é capaz de realizar tudo aquilo que nós imaginamos no nosso coração. Eu preciso crer. O que é crer em Deus? Crer em Deus é depositar a confiança, a sua confiança e a sua vida nas mãos dele. Deixar que ele possa agir em cada um de nós. Então, em todas as coisas que você faz da sua vida, você pode sempre pensar, eu estou nas mãos de Deus, a minha vida pertence a Ele, o meu coração pertence a Ele, a minha existência pertence a Ele, a minha família pertence a Ele, todos os meus familiares pertencem a Ele. Então, nessa pertença a Deus, Deus começa a agir em nós. Deus vai agindo à medida em que você abre o coração, à medida em que você deixa Deus derramar as graças que nos são necessárias, à medida em que você permite que Deus realize a obra misericordiosa do seu amor, a obra de misericórdia, a obra de bondade, a obra de cura, a obra de restauração. Tudo isso Deus quer? Se não quisesse, ele não ia deixar escrito na Sagrada Escritura. Se ele não quisesse, ele não ia morrer numa cruz por nós. Por que que vocês acham que Jesus morreu na cruz por nós? Para que tudo aquilo que nós pedíssemos, ele pudesse nos dar. Jesus morreu numa cruz por amor a cada um de nós, para falar, peça aquilo que você quiser. Peça especialmente a mudança e a conversão da sua vida, porque a graça maior que existe neste mundo é a graça da conversão, é a graça da mudança da nossa vida, da mudança da nossa alma. Deus deseja derramar esta graça especial em mim, em você, em cada um de nós, para que nós possamos sempre estarmos com o coração aberto. E Ele deseja filhos felizes, Ele deseja pessoas felizes, Ele deseja pessoas curadas, Ele deseja pessoas contentes, Ele deseja pessoas que rezam com fé, com alegria, sabendo que o nosso Pai amoroso, nosso Pai misericordioso, nunca falha conosco. Esse Deus que é amor sempre está ao nosso lado. Aproveita dessa bondade.
1: Como Santa Faustina fala hoje, né, diácono, que Deus atende aos mínimos mimos e que ela tem muitas coisas no seu quarto, né, enfeitado, com flores, tudo, mas o que o seu coração realmente sente é saudades de Deus, é vontade de estar com Deus, vontade de estar ali junto.

0: junto do seu amado, que é Deus misericordioso, né? E muitas vezes também nós temos muitas coisas, vamos para muitos lugares, temos condições ou temos como fazer várias coisas, mas sentimos aquele vazio imenso dentro do nosso coração, como se tivesse um buraco, uma dor muito grande ali. A gente sabe que o único que pode nos preencher, como o diácono dizia, né? Que o único que pode estar ali é Deus, Ele é que vai ser o nosso tudo. Por isso, nessa tarde, vamos colocar tudo nas mãos dEle. Confie tudo nas mãos dEle. Se você também necessita, nessa tarde, de uma graça especial, tem tristeza, tem angústia, tem amargura no seu coração, precisa de uma libertação, você que está em depressão, você que está com síndrome do pânico, você que está no hospital, precisa de uma cura, vamos, nessa tarde, confiar tudo nas mãos do nosso amado Deus, porque Ele vem em nosso socorro.
1: Ele vem em nosso socorro. Ele socorre as nossas fraquezas. Ele socorre até a nossa falta de fé, a nossa falta de confiança, né? Senhor, vem em socorro da nossa fraqueza, vem em socorro das nossas necessidades. Qual que é a sua necessidade? Qual que é a necessidade da sua vida? Qual que é a necessidade da sua família? Apresente tudo a Deus. Apresente a sua dor, a sua dificuldade, a sua enfermidade. Apresente os remédios, apresente tudo aquilo que você necessita tomar. Apresente a Deus também todas as suas questões familiares. Apresente a Deus os seus negócios. Apresente a Deus a sua vida, o seu matrimônio. Apresente a Deus a sua família. Você que tem filhos, filhas, apresente a Deus. Você que não tem, apresente seu pai, sua mãe, seu esposo, sua esposa. Vai apresentando a Deus. É momento de nós orarmos, é momento de nós pedirmos, é momento de nós intercedermos a Deus por nós e por todos os nossos antes queridos. Por isso, vamos todos juntos dizer: em nome do Pai, do Filho e do Espírito Santo, amém. Pai nosso que estais no céu, santificado seja o vosso nome. Venha a nós o vosso reino. Seja feita a vossa vontade, assim na terra como no céu. O pão nosso de cada dia nos dai hoje. Perdoai as nossas ofensas, assim como nós perdoamos a quem nos tem ofendido. E não nos deixeis cair em tentação, mas livrai-nos do mal. Amém. Ave Maria, cheia de graça, o Senhor é convosco. Bendita sois vós entre as mulheres, e bendito é o fruto do vosso ventre, Jesus. Santa Maria, Mãe de Deus, rogai por nós, pecadores, agora e na hora de nossa morte. Amém. Creio em Deus Pai Todo-Poderoso, Criador do céu e da terra, e em Jesus Cristo, seu único Filho, nosso Senhor, que foi concebido pelo poder do Espírito Santo, nasceu da Virgem Maria, padeceu sobre Pôncio Pilatos, foi crucificado, morto e sepultado, desceu à mansão dos mortos, ressuscitou ao terceiro dia, subiu aos céus, está sentado à direita de Deus Pai Todo-Poderoso, onde há de vir julgar os vivos e os mortos. Creio no Espírito Santo, na Santa Igreja Católica, na comunhão dos santos, na remissão dos pecados, na ressurreição da carne, na vida eterna. Amém. Eterno Pai, eu vos ofereço o corpo e o sangue, a alma e a divindade de vosso diletíssimo Filho, nosso Senhor Jesus Cristo, em expiação dos nossos pecados e dos do mundo inteiro. Pela sua dolorosa paixão,
0: tende misericórdia de nós e do mundo inteiro.
1: Pela sua dolorosa paixão,
0: tende misericórdia de nós e do mundo inteiro.
1: Pela sua dolorosa paixão,
0: tende misericórdia de nós e do mundo inteiro.
1: Pela sua dolorosa paixão,
0: tende misericórdia de nós e do mundo inteiro.
1: Pela sua dolorosa paixão,
0: tende misericórdia de nós e do mundo inteiro.
1: Pela sua dolorosa paixão,
0: tende misericórdia misericórdia de nós e do mundo inteiro.
1: Pela sua dolorosa paixão,
0: tende misericórdia de nós e do mundo inteiro.
1: Pela sua dolorosa paixão,
0: tende misericórdia de nós e do mundo inteiro.
1: Pela sua dolorosa paixão,
0: tende misericórdia de nós e do mundo inteiro.
1: Pela sua dolorosa paixão,
0: tende misericórdia de nós e do mundo inteiro.
1: Ó sangue e água que jorraste do coração de Jesus, como fonte de misericórdia para nós, eu confio em vós. Eterno Pai, eu vos ofereço o corpo e o sangue, a alma e a divindade de vosso diletíssimo Filho, nosso Senhor Jesus Cristo, em expiação dos nossos pecados e dos do mundo inteiro.
0: Pela sua dolorosa paixão,
1: tende misericórdia de nós e do mundo inteiro.
0: Pela sua dolorosa paixão,
1: tende misericórdia de nós e do mundo inteiro.
0: Pela sua dolorosa paixão,
1: tende misericórdia de nós e do mundo inteiro.
0: Pela sua dolorosa paixão,
1: tende misericórdia de nós e do mundo inteiro.
0: Pela sua dolorosa paixão,
1: tende misericórdia de nós e do mundo inteiro.
0: Pela sua dolorosa paixão,
1: tende misericórdia de nós e do mundo inteiro.
0: Pela sua dolorosa paixão,
1: tende misericórdia de nós e do mundo inteiro.
0: Pela sua dolorosa paixão,
1: tende misericórdia de nós e do mundo inteiro.
0: Pela sua dolorosa paixão,
1: tende misericórdia de nós e do mundo inteiro.
0: Pela sua dolorosa paixão,
1: tende misericórdia de nós e do mundo inteiro.
0: Ó sangue e água
1: que jorraste do coração de Jesus, como fonte de misericórdia para nós, eu confio em vós. Eterno Pai, eu vos ofereço o corpo e o sangue, a alma e a divindade de vosso diletíssimo Filho, nosso Senhor Jesus Cristo, em expiação dos nossos pecados e dos do mundo inteiro. Pela sua dolorosa paixão,
0: tende misericórdia de nós e do mundo inteiro.
1: Pela sua dolorosa paixão,
0: tende misericórdia de nós e do mundo inteiro.
1: Pela sua dolorosa paixão,
0: tende misericórdia de nós e do mundo inteiro.
1: Pela sua dolorosa paixão,
0: tende misericórdia de nós e do mundo inteiro.
1: Pela sua dolorosa paixão,
0: tende misericórdia de nós e do mundo inteiro.
1: Pela sua dolorosa paixão,
0: tende misericórdia de nós e do mundo inteiro.
1: Pela sua dolorosa paixão,
0: tende misericórdia de nós e do mundo inteiro.
1: Pela sua dolorosa paixão,
0: tende misericórdia de nós e do mundo inteiro.
1: Pela sua dolorosa paixão,
0: tende misericórdia de nós e do mundo inteiro.
1: Pela sua dolorosa paixão,
0: tende misericórdia de nós e do mundo inteiro.
1: Ó sangue e água que jorraste do coração de Jesus, como fonte de misericórdia para nós, eu confio em vós. Eterno Pai, eu vos ofereço o corpo e o sangue, a alma e a divindade de vosso diletíssimo Filho, nosso Senhor Jesus Cristo, em expiação dos nossos pecados e dos do mundo inteiro.
0: Pela sua dolorosa paixão,
1: tende misericórdia de nós e do mundo inteiro.
0: Pela sua dolorosa paixão,
1: tende misericórdia de nós e do mundo inteiro.
0: Pela sua dolorosa paixão,
1: tende misericórdia de nós e do mundo inteiro.
0: Pela sua dolorosa paixão,
1: tende misericórdia de nós e do mundo inteiro.
0: Pela sua dolorosa paixão,
1: tende misericórdia de nós e do mundo inteiro.
0: Pela sua dolorosa paixão,
1: tende misericórdia de nós e do mundo inteiro.
0: Pela sua dolorosa paixão,
1: tende misericórdia de nós e do mundo inteiro.
0: Pela sua dolorosa paixão,
1: tende misericórdia de nós e do mundo inteiro.
0: Pela sua dolorosa paixão,
1: tende misericórdia de nós e do mundo inteiro.
0: Pela sua dolorosa paixão,
1: tende misericórdia de nós e do mundo inteiro.
0: Ó sangue e água que jorraste do coração de Jesus,
1: como fonte de misericórdia para nós, eu confio em vós. Eterno Pai, eu vos ofereço o corpo e o sangue, a alma e a divindade de vosso diletíssimo Filho,
2: nosso Senhor Jesus Cristo, em expiação dos nossos pecados e dos do mundo inteiro.
1: Pela sua dolorosa paixão,
0: tende misericórdia de nós e do mundo inteiro.
1: Pela sua dolorosa paixão,
0: tende misericórdia de nós e do mundo inteiro.
1: Pela sua dolorosa paixão,
0: tende misericórdia de nós e do mundo inteiro.
1: Pela sua dolorosa paixão,
0: tende misericórdia de nós e do mundo inteiro.
1: Pela sua dolorosa paixão,
0: tende misericórdia de nós e do mundo inteiro.
1: Pela sua dolorosa paixão,
0: tende misericórdia de nós e do mundo inteiro.
1: Pela sua dolorosa paixão,
0: tende misericórdia de nós e do mundo inteiro.
1: Pela sua dolorosa paixão,
0: tende misericórdia de nós e do mundo inteiro.
1: Pela sua dolorosa paixão,
0: tende misericórdia de nós e do mundo inteiro.
1: Pela sua dolorosa paixão,
0: tende misericórdia de nós e do mundo inteiro.
2: Ó sangue e água que jorraste do coração de Jesus, como fonte de misericórdia para nós, eu confio em vós.
1: Nos voltando para o quadro misericordioso de Jesus, dizemos juntos:
2: Deus Santo, Deus Forte, Deus Imortal, tende piedade de nós e do mundo inteiro. Deus Santo, Deus Forte, Deus Imortal, tende piedade de nós e do mundo inteiro. Deus Santo, Deus Forte, Deus Imortal, tende piedade de nós e do mundo inteiro.
1: Ó Deus eterno, em quem a misericórdia é insondável e o tesouro da compaixão inesgotável, olhai propício para nós e multiplicai em nós a vossa misericórdia, para que não desesperemos nos momentos difíceis, nem esmoreçamos, mas nos submetamos com grande confiança à vossa vontade, que é o amor e a própria misericórdia. Amém. Amém. Desde já, prepare aí para nós pedirmos a graça especial, que Deus abençoe a nossa vida, o nosso coração, que Deus derrame graça sobre nós, que Deus derrame seu Espírito Santo em nossos corações. Você que está triste, amargurado, você que está precisando de um novo ânimo, peça ao Espírito Santo. Peça ao Espírito Santo que venha em socorro da sua fraqueza. Peça ao Espírito Santo que venha socorrer nas suas necessidades. Peça ao Espírito Santo que venha te dar um novo vigor, uma nova força, para que você possa vencer as suas dificuldades, vencer as suas tristezas, possa procurar uma igreja, procurar um sacerdote, fazer uma boa confissão, ir na missa, né? Participar da Santa Missa, para que é lá que nós somos muito libertos pela graça de Deus. Também apresente a Deus seus objetos de piedade, apresente a Deus a sua vida, para que nós possamos suplicar uma bênção especial. Deus Pai Todo-Poderoso, cheio de amor e de misericórdia, derramai as vossas bênçãos sobre cada um das nossas famílias, das nossas casas, dos nossos lares, do nosso trabalho, de tudo aquilo que somos e representamos. Abençoai e curai os doentes, abençoai os enfermos, dai a eles a saúde do corpo, da alma e do espírito. Tirai, Senhor, todas as trevas e o pecado da nossa vida, para que possamos sempre fazer a Tua santa vontade. Nos abençoe com a Tua graça, com o Teu amor e com a Tua presença. Em nome do Pai, do Filho e do Espírito Santo. Amém. Amém. Que felicidade. Rezar faz muito bem para nós, faz muito bem para a nossa alma, faz muito bem para a nossa vida, para o nosso coração. Desde já, queremos agradecer a todos vocês. Gostaria de fazer um convite especial, tá? Além de você ser um militante, né? Um sócio aqui da TV Imaculada, né? Para que possamos levar a palavra de Deus para tantos lugares, tá? Isso é um dos convites. O outro convite, nós começaremos agora no dia 24, sem ser a semana que vem, na próxima, um curso de Sagrada Escritura novo, lá na Santa Casa, tá? Lá na Santa Casa. Então, se você quiser se inscrever ali na matriz pessoal, né, Nossa Senhora da Saúde, ali na Mato Grosso, nós começaremos na outra semana um curso sobre Sagrada Escritura. Queremos estar com vocês lá para nós aprendermos junto a Palavra de Deus. O crescimento nosso está tudo na Palavra de Deus. O conhecimento nos tira da ignorância, né? A ignorância com relação às coisas divinas, para nos elevar, porque a Palavra de Deus é que nos eleva, eleva nossa alma, nossa vida, nosso coração. Convida você, convida a sua família, né? Faça parte dessa família que estuda e que ama a Deus conosco. Obrigado.
0: Amém.
1: Por rezar conosco. Obrigado você de casa. Que Deus abençoe sua vida, sua casa, sua família. Até a semana que vem. Espero vocês lá no curso Sagrada Escritura. Fiquem com Deus e salve Maria Imaculada.

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Olá, meus amigos e amigas, que alegria podermos mais uma vez nos encontrarmos neste caminho da Igreja pelo mundo. Hoje convido você a conhecermos o belo testemunho em meio à exigente situação dos nossos irmãos e irmãs que vivem a fé cristã no Líbano. Convido você a ficar para poder perceber como uma situação de tanta miséria, preocupação, uma situação de caos, pode, em meio a tudo isto, nascer a luz da esperança. Fica conosco e acompanha este belo testemunho dos cristãos no Líbano.

música, de fato, é a linguagem da humanidade. Todo mundo compreende a música, porque o ser humano tem sentimentos. E a música desperta os sentimentos da alma. A música me ajuda a meditar. Eu ouço música porque me ajuda a ficar cada vez mais silencioso.

diante da miséria, diante desta pobreza, diante desta catástrofe, após um silêncio, eu posso ouvir o que Deus quer que eu faça.

do dia 4 de agosto de 2020, quando aconteceu o horror da explosão do porto, o povo de Beirute sofre com as repercussões deste desastre. Com esta torrente de pedra e ferro e com a destruição dos seus sonhos e aspirações, esta explosão provocou um massacre em Beirute e outro nos nossos corações. Desde então, o povo de Beirute, como todos os libaneses, luta. Luta para sobreviver, luta para se sustentar, luta para satisfazer as suas necessidades básicas e também garantir uma vida digna. Algumas pessoas têm bastante dificuldade em encontrar alguma coisa para comer. A capacidade inata do homem para sonhar já não existe. Nós precisamos que nos ensinem a sonhar novamente.

0: Olá, irmã Juliette.
1: Olá.
2: Que Deus lhe dê muita força, irmã Juliette.
1: Obrigada, minha querida. Vá com Deus.
2: Que Deus te abençoe.
1: Obrigada. Oi.
3: Olá, irmã.
1: Bem, obrigada. Como está? Tudo bem? Deus te abençoe. Olá, Elias. Eu sou a irmã Juliette.
4: Vem aqui, Elias. Aqui, por aqui. Senta aqui, Elias. Senta aqui. Isso, vem. Devagar.
1: Olha, isso aqui tem carne. Tá saboroso e quentinho. Não? Há pessoas que não têm dinheiro. Elas foram obrigadas a vender a geladeira e também alguns móveis do seu apartamento para elas poderem comprar os medicamentos. Muitas pessoas já não comem carne, já não comem nenhuma fruta, já não comem nenhum tipo de laticínio. E muitas vezes nem as crianças. Quantas vezes as mães me ligam dizendo: irmã Juliette, a geladeira está vazia. Que situação.
5: O Hospital da Cruz é o único hospital psiquiátrico no Líbano para os mais pobres dos pobres. É a casa deles, e eles ficam aqui conosco enquanto eles viverem. Desde que a crise começou, todos os dias nós precisamos de tudo. Temos, em teoria, o apoio do governo, mas isso não existe. Quando falamos com eles, está tudo certo, tudo tranquilo, tudo perfeito. Mas, na realidade, eles não estão fazendo os pagamentos para nós cuidarmos dos doentes. Imagine pessoas que têm distúrbios de comportamento, com hiperatividade, falta de concentração. Imagine elas agora sem medicação. Sentimos que estamos sozinhas porque as famílias não aceitam as suas crianças, não aceitam seus doentes. Algumas dessas famílias nos dizem: se ele morrer, basta nos avisar. Nem toda a nossa sociedade é assim, mas, infelizmente, esse tipo de paciente é frequentemente marginalizado. Não é fácil para a família aceitar um doente psiquiátrico, eu entendo, mas, por outro lado, isso não pode servir de desculpa para abandonar o filho.

não é apenas a situação política e econômica que está destruindo a nossa sociedade, mas também a indiferença que aprisiona os cidadãos na apatia e frustração que se perguntam continuamente. Qual o propósito de tudo o que estamos fazendo?

0: Sempre que entro em uma sala de aula, olho imediatamente para os meus alunos. Pela sua expressão facial, vejo que alguns estão sofrendo. Vejo lágrimas nos olhos deles. Eles estão cansados, eles se sentem devastados, se sentem deprimidos. Já não têm a expressão feliz que tinham. Sabemos que foram muito afetados pela crise, pelas circunstâncias familiares e pela situação econômica. Por isso, é tão triste olhar para essas crianças. Elas são o futuro do país. Se estão tristes, se não se sentem bem, se estão estressadas, se não se sentem descontraídas, como poderão alcançar e concretizar propósitos maiores para apoiar e construir o país? Bandeira do Líbano, ó preciosa.
1: Bandeira do Líbano, ó preciosa.
0: A bandeira ondula à minha frente.
1: A bandeira ondula à minha frente.
0: Três cores, não mais.
1: Três cores, não mais.
0: Vermelho, branco e verde.
1: Vermelho, branco e verde.
0: Cada cor tem um significado.
1: Cada cor tem um significado.
0: Para que o amor nos una.
1: Para que o amor nos una.
0: O vermelho é o seu sangue.
1: O vermelho é o seu sangue.
0: O branco simboliza a neve das suas montanhas.
1: O branco simboliza a neve das suas montanhas.
0: O verde simboliza os seus altos cedros.
1: O verde simboliza seus altos cedros.
0: Bandeira do Líbano, ó preciosa.
1: Bandeira do Líbano, ó preciosa.

0: Apesar da perigosa situação que se vive no Líbano, os libaneses gostariam muito de permanecer no seu país. Eles têm orgulho do seu mar, das suas montanhas, das suas planícies, mas a realidade é bastante pesada. Estas pessoas amam a vida e elas sempre se reergueram das cinzas. Mas, como amam a vida e querem vivê-la com dignidade, essas pessoas procuram outro lugar para viver. Uma vez que a situação do seu país aniquila qualquer vestígio de vida e ambição.
1: Eu lembro que cresci num tempo em que o Líbano vivia uma espécie de época dourada. Nesses tempos, o Líbano funcionava, o que significava que havia prosperidade e havia também coexistência pacífica entre as suas diversas etnias. Nos piores momentos, tudo isso se desmoronou para depois só parcialmente ser reconstruído. Desde que o Hezbollah se tornou forte e proeminente, o que está acontecendo é o sistemático sequestro do Líbano, afastando ele da sua natural orientação árabe e ocidental em termos de identidade, tornando o país algo estranho. O genocídio é definido de forma muito mais ampla do que simplesmente visar um grupo étnico específico e destruí-lo. Quando se verifica que determinado grupo é responsável por criar condições que gradualmente diminuem uma determinada comunidade, isto se define como genocídio. Com base neste argumento, podemos afirmar que é isto que está ocorrendo no Líbano. Não se trata de saber o que o Líbano vai ou não vai ser. É um problema existencial. E se não continuar a ser como conhecemos, que tipo de Líbano teremos?
0: Bom dia! Oi, mãe!
2: Oi, filho! Tá tudo bem?
0: Como é que está?
2: Ah, eu tô bem.
0: O que você tá cozinhando aí pra gente?
2: Olha, eu tô fazendo um arroz de frango que você gosta.
0: Tá cheirando bem mesmo, hein? Olá.
2: Diz olá pro seu tio.
0: Ui, ficou com saudade de mim?
2: O tio chegou.
0: Seu tio tá aqui, sentiu saudade? Eu sou Charbel Fakhri. Eu sou o seminarista. Eu sou o único filho homem desta família. Eu tenho 6 irmãs. Terminei os meus estudos. Eu tenho mestrado em indústria farmacêutica. Até um determinado momento da minha vida, eu sentia verdadeiramente que eu tinha feito tudo. Eu sou feliz com os meus amigos, sou feliz com a minha família, sou feliz em tudo que eu faço. Mas, na verdade, eu procurava algo mais. Até que um dia eu decidi entrar no seminário e começar a trilhar um caminho rumo ao sacerdócio. Eu comecei a sentir, então, uma alegria que eu não consigo descrever. É uma alegria indescritível. O sacerdócio não é uma profissão. O sacerdócio é uma missão. Eu quero ser um padre para os outros. Eu quero ser um padre que possa sofrer a cada dia pelos outros. Eu quero ser um padre que promova a compaixão. Eu quero ser um padre a serviço da humanidade.

humanidade sofreu com a pobreza, com as crises políticas e econômicas, desastres naturais, guerras, etc. Mas o que observo é que na crise, como futuro sacerdote, eu tenho que ser testemunha. Porque é em tempos de crise que eu posso discernir se eu sou um homem de verdadeira fé ou, pelo contrário, se eu sou alguém que finge ter fé. A crise é um tipo de exame. Ou bem nós passamos, ou então reprovamos. Vieram muitos pintores para participar de um concurso. Qual destes pintores vai desenhar numa tela a mais bela representação da paz? O que é a paz? E começaram a pintar. Com um mar sereno e também um céu azul, puro. Outra pessoa pintou uma pomba que pousa numa oliveira. E também um pintor desenhou todo um caos de desordens e desastres. O fundo da imagem era sombrio. Havia terremotos, vulcões, pobreza e muitos problemas. Mas, no topo da colina, está ali uma pessoa que está olhando para a luz. Todos os sofrimentos, todas as desgraças da terra não me fazem desesperar. Porque, como pintor que obteve sucesso, eu tenho sempre

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1: Salve Maria Imaculada! 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Tudo preparado com muito carinho para recebê-los. O nosso tríduo com a missa no dia da nossa padroeira, dia 11, e com a nossa festa social, que vai ser o dia 15 de agosto, com muitas comidas, bebidas, e com a sua presença, com certeza vai ser um grande evento. Paz e bem.
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Queridos irmãos, vocês puderam acompanhar comigo a situação preocupante e exigente dos nossos irmãos que vivem no Líbano. Apenas para poder recordar, o Líbano, até aquela situação no início de agosto de 2020, era um país com uma certa estabilidade, uma certa estabilidade financeira, uma certa estabilidade também política, uma certa estabilidade emocional das pessoas, das famílias, a ponto de, no próprio Líbano, acolher muitos refugiados da Síria, do Iraque, daqueles países vizinhos ali. E o que é viver numa situação onde se tem uma vida equilibrada e passar para uma mendicância? Buscar o trabalho para poder garantir um mínimo de comida. Tudo isso gerou uma situação de muita depressão, de muita apreensão, de uma falta de perspectiva para o futuro. E aí está a importância da presença da Igreja, da presença da Fundação Pontifícia Ajuda a Igreja que Sofre. Aquele hospital que é o único que sobrou em meio a esta crise recebe o apoio que vem de pessoas como você, que apoia a presença da Igreja em contextos tão exigentes como este do Líbano. Por isso, neste momento, eu peço a você, possa reforçar, possa fazer crescer a sua ajuda pela situação do Líbano e tantas outras realidades existentes no mundo. 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Mas também um dos meios para poder ajudar esta situação de tanto sofrimento econômico, político e emocional é a oração. Por isso, convido você a nos unirmos neste momento, nesta oração. Senhor nosso Deus, ajuda-nos a crescer a partir daquilo que o Evangelho nos ensina, a sermos irmãos e irmãs uns dos outros, inspirados e fortalecidos na fé em Jesus Cristo. Em nome do Pai, do Filho e do Espírito Santo. Amém. Contamos com você, contamos com a sua sensibilidade, contamos com o seu amor pelo povo do Líbano e por tantas outras situações pelo mundo.

0: São Maximiliano Kolbe nos ensina que o amor verdadeiro é aquele que se entrega sem reservas. 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

chegando o programa Gotas de Esperança. Salve Maria Imaculada, juntinho com você de casa, já quero me encontrar com a palavra de Deus, levando até o seu coração, a sua vida, o seu trabalho, aonde quer que você esteja neste momento, para que você possa, com essas esperanças, essas palavras de esperança, chegar ao coração de muitas pessoas. É isso mesmo, esperança é o tema do nosso programa, o qual você faz parte porque você se preenche da graça de Deus. A palavra de Deus é viva para o dia de hoje. E eu te pergunto, o que você tem vivido esse dia? É isso mesmo. O tema de hoje está falando sobre a tempestade e o milagre. O que você precisa? Você precisa de um milagre? Você tem vivido uma tempestade na sua vida? Quem não passa por uma tempestade? E a palavra de Deus nos ensina como adentrar estes momentos em oração, como pedir, como vivenciar e até como vamos chegar ao final de tudo isso. E geralmente, sempre depois de uma tempestade, já ouviu dizer que existe um sol maravilhoso? Então, é um milagre. O milagre da vida que acontece no meu e no seu coração. E no dia de hoje, nós vamos refletir um pouquinho a palavra bíblica que está aí no Evangelho de São Mateus 14, de 22 ao 33. Enquanto você pega, eu quero aqui trazer para você a introdução do nosso programa, que vai falar lá no parágrafo 547 do Catecismo da Igreja Católica. O Catecismo também nos ensina e produz em nós fortaleza para vivenciarmos o caminhar da vida em Cristo na Igreja Católica. Juntos, então, vamos ver aí o tema da tempestade e do milagre que a nossa Igreja nos ensina. Diz que Deus demonstra, em meio à tempestade e às dificuldades da nossa vida, a sua bondade. E também diz que o milagre é o sinal do poder de Deus e da bondade dele. Isso mesmo. Então, nesse momento, eu quero já que o seu coração possa estar aberto para não só refletir conosco, interiorizar a palavra de Deus e vivenciar. Lembra que em toda a programação nós viemos repetindo que Deus, ele vive na palavra, mas que a palavra foi vivida pelos apóstolos para depois ser escrita. Então, não há dúvida que podemos viver a palavra de Deus em meio às dificuldades da nossa vida, não é verdade? Então é assim que nós queremos levar esperança ao seu coração, se você está vivendo por algum tempo desse. Talvez uma tempestade de enfermidade, uma tempestade de perda de alguém, uma tempestade de separação. Talvez aí no seu coração, aquilo que você acha impossível resolver, o Senhor traz para você a esperança da palavra de Deus. E é assim que nós queremos chegar até você, trabalhar no seu coração, na sua vida, trabalhar no seu físico e interior, trazendo a palavra viva do Senhor. Vamos lá? Juntinho conosco, então, pegamos o Evangelho de hoje. Já quero aqui, nesse momento, colocar à disposição o nosso coração, à disposição do Espírito Santo do Senhor, porque é Ele quem trabalha em nós. Então vamos pedir para que o Santo Espírito nos ilumine a ponto de vivenciarmos esta palavra no dia de hoje, na maneira que nós estamos vivendo, porque é o momento que você está vivendo que Deus quer chegar até o teu coração. Olha só, e aqui no nosso capítulo de hoje, o capítulo 14, ele vai dizer assim, do 22 em diante, ele vai até o 33 e diz assim para nós: logo depois, Jesus obrigou os seus discípulos a entrar na barca, olha só, e a passar antes dele para outra margem, enquanto ele despedia da multidão. Feito isso, subiu a montanha para orar na solidão. E chegando à noite, estava lá sozinho. Entretanto, já a boa distância da margem, a barca era agitada pelas ondas, pois o vento era o contrário.
Pela quarta vigília da noite, Jesus veio a eles caminhando sobre o mar. E quando os discípulos o perceberam caminhando sobre as águas, ficaram com medo e disseram: é um fantasma, soltando gritos de terror. Mas Jesus logo lhes disse: tranquilizai-vos, sou eu, não tenhas medo. Pedro tomou a palavra e falou: Senhor, se és tu mesmo, manda-me ir sobre as águas até junto de ti. E ele disse-lhe: vem. Pedro saiu da barca e caminhava sobre as águas ao encontro de Jesus. Mas, redobrando a violência do vento, ele teve medo e começou a afundar e gritou: Senhor, salva-me. No mesmo instante, Jesus estendeu a mão, segurou e disse: homem de pouca fé, por que duvidaste? Apenas tinha subido para a barca, o vento cessou. Então aqueles que estavam na barca prostraram-se diante dele e disseram: tu és verdadeiramente o Filho de Deus. Palavra da salvação. Glória a vós, Senhor. Olha só, neste capítulo, esses versículos vêm frisar para nós. Nós estamos aqui falando sobre a tempestade e o milagre. E você pode me perguntar, por que isso? Porque dentro desta palavra há uma tempestade acontecendo, mas também há um milagre que acontece. Talvez assim seja na sua vida. Existe uma tempestade que pode ser transformada em milagre. Você acredita? Neste momento, nós vamos frisar muito bem já o início, em que Jesus obriga os discípulos a entrar na barca. Isso mesmo, obriga os discípulos a entrar nessa barca. Por que será que Jesus obrigou os discípulos? Sabe por quê? Porque obrigou pelo fato de que antes, num capítulo lá anterior, havia uma grande tempestade em uma barca. Jesus dormia e os discípulos reclamavam. E neste instante, os discípulos estavam traumatizados com a água. E jamais eles voltariam para a água se Jesus não ordenasse. Muitas vezes acontece conosco. Talvez eu e você passamos por traumas, medos. Talvez algum sentido tenha de retomar alguma coisa, ou talvez não tenha mais sentido, porque você já não acredita mais. Talvez você tenha medo de retomar aquela decisão que você tomou lá atrás e que deu tudo errado. Talvez você tenha medo de afundar novamente, como os discípulos tinham medo. O barco naquela tempestade, ele estava afundando. Então Jesus precisou acordar e dizer a eles que não tivessem medo. Talvez hoje, na sua vida, Jesus precisa estar atento. Jesus precisa acordar e te dizer: não tenha medo da sua dificuldade, da sua verdade, da

sente sozinho na caminhada. Sente que talvez a gente está caminhando e a gente diz, nossa, mas eu estou sozinha, eu estou sozinho. Eu digo para você, o Senhor está no seu barco, você não está sozinho. E o dia de hoje, o Senhor ainda traz para nós, que já estava uma distância enorme da margem, sabe? Já estava em meio a outro mar. O seu barco, o barco da sua vida, ele tem que navegar. Eles têm que estar em alto mar o tempo todo. Não importa a dificuldade, não importa a tempestade. Você já ouviu falar daquela música que diz o barco está em alto mar? Que até um grande padre, né? Ele gravou essa música. É a sua vida. Já está em alto mar. O Senhor já levou você para o alto. O Senhor já deixou você navegar em águas mais profundas. E talvez eu e você ainda tenhamos medo. E nesse sentido, o Senhor vem falar conosco, porque aqui aconteceu várias coisas. O Senhor sabia desta tempestade, porque o Senhor sabe de tudo. Mas mesmo assim, Ele colocou os discípulos no barco e enviou para outra margem sozinhos. Há coisas na nossa vida que eu e você precisamos fazer. Porque é na solidão que talvez nós vamos pensar mais em Deus. Porque é na solidão que talvez mais vamos buscar a Deus. Nesse sentido, Jesus deixou que Ele fosse. E você pode dizer para mim, mas os discípulos foram sozinhos, Rose. Como Jesus teve a capacidade de deixar eles sozinhos, sabendo que havia uma tempestade? Eu digo para você, eu e você precisamos tomar uma decisão de mesmo em meio à tempestade enfrentarmos a vida da maneira de que nós sejamos fortes, sejamos persistentes, perseverantes na nossa fé. É assim, a palavra diz que nós só vamos conseguir a vitória, né, se corrermos. Paulo já dizia isso, alcancei a vitória. Por que ele alcançou a vitória? Porque tanto Paulo passou, tanto esse evangelista enfrentou. E às vezes nós não temos esta coragem, não é mesmo? Jesus então, sabendo disso, deixou que os discípulos fossem, porque era o momento de ser curado. Sabe lá atrás, quando eu contei para vocês que havia uma tempestade e Jesus dormia? Os discípulos estavam com medo. Aqui, eles permanecem com medo. E a tempestade é a mesma, é o mesmo mar. Não tem dificuldade alguma, porque eles passaram por uma e passariam por outra. É o mesmo mar. Eu digo para você e para mim, sejamos fortes. Sabe por quê? Porque as tempestades virão. Mas é a mesma dificuldade, é o mesmo mar. E Jesus vai estar no mesmo barco, no barco da nossa vida. E é isso que nós precisamos cultivar em nós. As dificuldades, as tempestades virão, mas o milagre acontecerá. Aqui, Pedro entendeu que Jesus queria curá-los. Pedro entendeu que Jesus queria adentrar essa história novamente da tempestade. Jesus quer entrar no seu coração hoje. Ele quer entrar nessa história e nessa dificuldade que você está passando. Jesus quer te ensinar a lidar com esse sentimento. Jesus quer ensinar você a ser curado desta ferida que você carrega aí no seu peito. E é nesse momento que o Senhor quer adentrar a sua vida com a palavra viva, porque só a palavra tem vida e vida eterna. E ali, naquele momento, os discípulos começaram a entender quando viram Jesus caminhando sobre as águas, mas o medo foi maior. Jesus caminha sobre o seu problema, sobre a sua dificuldade. Jesus caminha sobre as águas que querem afogar você, que querem levar a sua esperança. E sabe o que acontece? Neste momento, eles olharam e disseram, é um fantasma. Às vezes, as coisas são tão pequenas na nossa vida e nós vamos ver as coisas como um fantasma, como uma coisa impossível, como uma coisa sobrenatural.

Eu quero dizer para você que tudo é possível para aquele que crê, para aquele que ama a Deus. Então, para Deus, nada pode ser impossível, porque Ele faz o impossível acontecer em meio às tempestades. Eu quero que agora, neste momento, você vá pensando aí, qual que é o teu impossível? Qual que é o milagre que você precisa? Qual que é a graça que você tem necessitado? Aonde você não pode o impossível, Deus pode. E nesse momento, o que que aconteceu? Pedro olhou para Jesus e reconheceu. Você reconhece Jesus no meio da sua dificuldade? Ou você murmura? Ou você chora? Qual que é a sua atitude diante de uma situação difícil? Você tem medo? Você trava? Jesus hoje quer alcançar você, que talvez tenha colocado a coberta na cabeça, está preso no apartamento por medo. Jesus quer adentrar a sua vida e curar todas as formas que precisam ser curadas, espirituais, materiais, físicas. Eu não sei o que você vive, mas o Senhor sabe, te conhece perfeitamente. O que acontece neste momento quando Pedro olhou para Jesus e reconheceu ele andando sobre as águas? Eu reconheço, Senhor, que o Senhor tem andado sobre os meus problemas. O Senhor tem pisado as tempestades da minha vida. O Senhor tem acalmado. O Senhor tem tirado todas as águas agitadas que quer me afogar. Não é assim? Pedro olhou e viu isso. E quando Pedro viu isso, ele disse para Jesus: Senhor, que eu vá contigo sobre as águas. É a tua oração no dia de hoje. Vá dizendo para o Senhor assim: eu quero ir sobre as águas, Senhor. Eu quero pisar, Senhor Jesus, nessas águas profundas. Eu quero, Senhor, acalmar a tempestade da minha vida. Eu quero fazer o impossível contigo. É com o Senhor que eu desejo fazer o meu impossível. E quando Pedro foi, porque Jesus deixou que ele andasse sobre as águas, você já ouviu dizer de algumas pessoas que andaram sobre as águas? Na palavra só diz duas, né? Pedro e Jesus. Porque Jesus teve a oportunidade de estar naquele lugar que Pedro estaria. Jesus foi chamado no coração de Pedro, porque Pedro é o nosso estandarte, né? A nossa pedra fundamental da igreja. E é ali que Jesus estava. E também Pedro teve a oportunidade de ouvir o chamado de Jesus, que disse: vem. E ele foi. Mas ainda a palavra disse que quando ele estava indo, ele perdeu o foco. Quantos de nós perdemos o foco? Talvez você tenha caminhado tanto, tenha rezado tanto, mas chega um momento da sua vida que você perde o seu foco. O seu foco não é mais Jesus, é o teu problema. E quando você olha para a tempestade, você afunda. Porque a tempestade fica maior do que quando você olha para Jesus. Sabia disso? Porque Jesus é maior que todas as tempestades da tua vida. De todos os seus problemas, Ele é o maior luz, a maior solução, vou dizer assim. Ele é o refúgio da nossa tempestade. Ele acalma tudo que vem em meio a tantas e tantas coisas agitadas da nossa vida, sabia? E eu quero dizer mais para você. Quando Pedro viu isso, ele olhou novamente para Jesus e gritou: salva-me. Sabe como que ele disse? Sabe esse salva-me que ele disse para Jesus? É dizer assim: Senhor, eu não posso sozinho. Senhor, eu não consigo sozinho. Senhor, eu preciso de ti. Foi isso que Pedro gritou em meio à tempestade. Foi isso que ele gritou quando ele sentiu afundando naquele mar. Pedro era pescador, e eu duvido qual pescador não sabe nadar. Mas eu e você não podemos nos firmar naquilo que sabemos ou naquilo que queremos. Nós temos que nos firmar na graça e no olhar de Jesus que nos salva.
Eu e você temos duas opções diante da tempestade e da dificuldade da vida. Sabe qual? A primeira, ficar no barco e afundar, ou ir encontro do Senhor, aquele que nos salva, andar sobre as águas com Ele. Foi isso que Pedro fez. Ele saiu do barco e andou sobre as águas com Jesus. Foi ao encontro daquele que podia salvá-lo e ainda gritou: Jesus, salva-me. Nesse sentido, eu quero aqui contar um pequeno testemunho para você. Durante esses dias, eu estive longe da TV Imaculada. Na verdade, eu parei um pouco com a minha vida. Isso mesmo. Sabe por quê? Porque nós somos humanos e também temos tempestades na nossa vida. Pregador, pregadora, padre, sacerdócio, diáconos, todos nós temos problemas como você. Porque às vezes você acha que não. Não é verdade? Mas nós temos. E nesse sentido, eu me afastei por uma enfermidade. E ela começou a me assolar. E eu confesso para você que, como humana, eu tive medo. Realmente eu tive medo. E foi o momento que eu mais me acheguei ao Senhor, porque eu gritei para Ele: Senhor, eu tenho medo. Senhor, está acontecendo situações que eu não tenho controle. E nesse sentido, o Senhor veio em meu auxílio. Ele abriu o meu coração, os meus olhos, os meus ouvidos e me disse claramente como eu deveria agir, de que maneira eu deveria seguir, o que eu teria que fazer. E teve coisas que eu não queria, digo isso para você, viu? Teve coisa que eu não queria. Às vezes o Senhor vai falar com você para você fazer algo que você não quer. Mas é no momento que você faz a vontade de Deus acontecer, é que acontece o milagre. Quando Pedro talvez teve medo de pisar nas águas, não é assim? Mas ele foi. E Jesus falou comigo coisas que eu não queria fazer porque o meu medo estava me travando. E nesse sentido, o Senhor veio em meu socorro. Quando eu gritei: Senhor, eu não consigo mais, eu não posso mais. Diante de uma pneumonia, que a bactéria só subia. O que aconteceu? Eu disse: Senhor, eu não posso mais. Senhor, eu não consigo mais. E Jesus veio em meu socorro. Salva-me, como Pedro. O que você tem vivido? O que você tem passado? O que você precisa agora? É a palavra de Deus que fala. É você quem tem que dar o primeiro passo de dizer: salva-me, Senhor. Você que tem que correr atrás da graça que já é sua. O Senhor estava lá e Pedro estava afundando. Por que será? O Senhor está aí no seu lugar. Sabe por quê? Porque para o Senhor não há distância. E não existe problema que Ele não possa fazer. O que falta em nós, às vezes, é esta ação de dizer: salva-me. E quando eu disse isso, tudo clareou. Tudo foi no momento de Deus. Porque às vezes a gente quer em todos os momentos, né? Quero agora. Não. Foi no momento de Deus. Mas Ele me trouxe de volta. Ele me trouxe a saúde. Ele me trouxe a confiança. E a graça e a esperança de dizer: Rosa, eu estou com você. E porque eu sou melhor que você, não. Porque eu sou, às vezes, até pior, não é verdade? Porque o Senhor, Ele quer os piores. Mas o Senhor quer os piores para fazer um milagre acontecer. Pedro era medroso. E Ele pegou Pedro, justamente o Pedro, para andar nas águas. Por isso Ele te convida hoje a andar sobre as águas com Ele. Você está disposto, na sua dificuldade, pegar na mão de Jesus e falar: eu vou? Você está disposto a dizer para o Senhor assim o seu sim, e o seu sim verdadeiro, mesmo quando for diante de uma enfermidade, diante de uma morte, diante de uma perda, diante de uma falta de alguma coisa? Que é muito fácil, não? A gente dizer para Jesus: eu vou, está tudo bem. Mas e quando não estiver? Tenha confiança, tenha esperança, porque é isso que o Senhor está pedindo de nós hoje.
diante de toda a situação que os discípulos viveram, eu quero aqui colocar o seu problema, a sua dificuldade. E não desmerecendo o seu problema, você pode dizer: Rose, o meu problema é grandioso. E eu digo para você: você tem um Deus grandioso. O Senhor é maior do que isso que você está vivendo. O Senhor é aquele que te salva. Basta você gritar como Pedro: salva-me, Senhor. E ele vai estar a postos. E dali, Jesus pegou a mão de Pedro, para ver que ele não estava longe, viu? Ele pega a sua mão agora, para dizer que ele não está longe de você. Do que você tem vivido, ele está aí bem pertinho. Ele está próximo para te levantar, como levantou Pedro. Tirou da profundeza das águas Pedro, que já estava afogando. E juntos eles caminharam novamente sobre as águas. O Senhor quer tirar você desse problema para você caminhar com Ele. Deixar que Ele caminhe com você, lado a lado na tua fé. Vamos rezar? Pedimos então a graça do Espírito Santo, a graça de Deus em todas as situações em que vivemos. Naquelas que nós depositamos aos pés de Cristo, naquelas que não temos coragem de dizer, é nessa situação, Senhor, que nós nos apresentamos a Ti. Rezando a oração que o Senhor mesmo nos ensinou. Pai nosso, que estais nos céus, santificado seja vosso nome. Venha a nós o vosso reino. Seja feita a vossa vontade, assim na terra como no céu. O pão nosso de cada dia nos dai hoje. Perdoai-nos as nossas ofensas, assim como nós perdoamos a quem nos tem ofendido. E não nos deixeis cair em tentação, mas livrai-nos do mal. Amém. Pedindo a intercessão da Imaculada Virgem Maria. Ave Maria, cheia de graça, o Senhor é convosco. Bendita sois vós entre as mulheres. Bendito é o fruto do vosso ventre, Jesus. Santa Maria, Mãe de Deus, rogai por nós, pecadores, agora e na hora da nossa morte. Amém. Pedimos que Nossa Senhora também conduza os seus passos, intercedendo até o seu Filho Jesus. Seja qual for a sua denominação, talvez você esteja assistindo pela primeira vez. Nossa Senhora também é mãe de todos e quer acolher a cada pedido, a cada coração e levar até Jesus através da palavra, para que a sua graça possa acontecer. Para que o pedido que você tem feito aí no seu coração seja atendido. Que Deus abençoe você, em nome do Pai, do Filho e do Espírito Santo. Amém. Fiquemos na graça de Jesus e no amor de Maria. E logo, logo nos encontraremos no próximo programa. Salve Maria Imaculada.

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0: Olá, estamos começando mais um programa Crer e Agir, estudando os tratados da doutrina cristã. A nossa série Maria, Mãe de Deus, Mãe da Humanidade. É com muita alegria que recebemos todos vocês que nos acompanham para estudarmos juntos a sequência, as doutrinas mariológicas. O tema que vamos abordar hoje é Maria, Sempre Virgem. E para falar do tema, queremos, juntos com vocês, acolher nossos queridos padres, Padre Rudinei, Padre Bogás, sejam bem-vindos.
1: Muito obrigado pela acolhida, obrigado a vocês que nos acolhem também nas suas casas, que acompanham com a gente o programa Crer e Agir. A nossa intenção é sempre ficar perto de vocês, é sempre poder refletir aqui juntos para que a nossa reflexão também contribua com a sua e a gente possa juntos ser bons cristãos. Eu sou o Padre Rudinei Tomazella, tamo junto mais uma vez.
2: Eu sou o Padre Antônio Bogás, tamo juntos mais uma vez. Por tantas vezes, e espero que ainda por muitas outras vezes, se Deus nos conceder essa graça. Obrigado por vossa acolhida em casa. Obrigado.
0: É sempre bom estarmos juntos e vamos agora com alegria receber também o nosso amigo Vado, que no quadro prefaciano vai trazer para nós as primeiras inspirações sobre o tema de hoje. É com você, Vado.
3: Nas páginas das profecias do Antigo Testamento, encontramos o anúncio que uma virgem conceberá e dará à luz o Messias. Quando José fica sabendo que Maria está grávida, ele fica muito perplexo. E o anjo lhe diz para não temer e receber Maria, pois o fruto do seu ventre é obra do Espírito Santo. Esta é a mesma perplexidade que Maria teve quando o anjo Gabriel lhe anunciou que seria a mãe do Redentor. As concepções milagrosas acompanham a vida dos grandes santos da Bíblia, como o nascimento de João Batista na velhice de Isabel. Este tema é bastante recorrente nas pregações, pois existem a contestação de irmãos cristãos de outras doutrinas. Conhecendo as razões mais profundas deste dogma, poderemos dialogar com maior clareza sobre este tema e sua importância na espiritualidade cristã e na mariologia.
0: Muito obrigada, Vado. Agora vamos passar às considerações iniciais dos nossos padres.
2: Como o tema da virgindade de Maria é importante porque revela, não que o casamento seja menos santificante, né? Que as pessoas se santificam na opção de vida que fazem, né? Mas nessa sua entrega total e absoluta a Deus de corpo e alma, de perenidade.
1: Eu costumo pensar para mim, não sei se eu estou errado, eu penso depois de tudo que a gente tem de Nossa Senhora, depois de todo o sim que ela disse, depois de tudo o que a gente vivenciou, é uma pergunta para a gente fazer? Ela é ou não é virgem? Quer dizer, eu acho que a gente tem perguntas que a gente não precisaria fazer, mas a gente contemplar, porque esse... Essa aproximação de Nossa Senhora, ou essa relação Nossa Senhora, Deus, Jesus, essa relação entre Nossa Senhora, Deus, povo, nós, família, tem tanta coisa que envolve a nossa cabeça que eu não sei se tem alguma coisa ainda que poderia ofuscar. Mas para alguns esses negócios sempre ofuscam.
2: Mas é engraçado que tem bem razão, porque nunca foi preciso um dogma para um concílio para definir como quando uma verdade doutrinal é questionada. Não, foi sendo assumida religiosamente, piedosamente. Exatamente. E entrou na nossa doutrina como um dogma, assim, como nós vamos ver.
0: Então agora, no quadro Fontes Sagradas, a nossa catequista Cacilda vai fazer justamente a leitura dessa declaração do dogma que proclama Maria sempre virgem. É com você, catequista Cacilda.
4: Leitura da declaração do dogma que proclama Maria sempre virgem antes, durante e depois do parto. Este dogma refere-se a Maria sempre virgem, antes, durante e depois do parto e sua concepção milagrosa. Os cristãos dos primeiros séculos proclamaram essa convicção de fé mediante a palavra sempre virgem, criada para qualificar de modo particular e eficaz a pessoa de Maria. Eis a declaração: se alguém não confessa de acordo com os santos padres, propriamente e segundo a verdade, como Mãe de Deus, a Santa, sempre Virgem e Imaculada Maria, por haver concebido nos últimos tempos do Espírito Santo e sem concurso viril, gerado incorruptivelmente o mesmo Verbo de Deus, especial e verdadeiramente, permanecendo não destruída, ainda depois do parto, sua virgindade, seja condenado. O Filho de Deus, tendo se encarnado na Santa Gloriosa Mãe de Deus e sempre Virgem Maria, nasceu dela.
0: Muito obrigada, Cacilda. Vamos agora à nossa explicação com o Padre Bogás.
2: Papa Martinho, no Concílio de Latrão I, quer dizer, o concílio que aconteceu na antiga igreja de São João do Latrão, em Roma, o Papa Martinho I vai fazer essa declaração. Não estava tendo questionamento naquele momento, mas ele achou por bem colocar esse texto, né? É que a nossa fé cristã professa a virgindade de Maria, que diz e afirma que Jesus veio ao mundo sem o concurso de nenhum viril, nenhum homem, mas pela ação do Espírito Santo. Então a exaltação da virgindade de Maria não é por causa da, não é pela rejeição ou para a rejeição do concurso do homem e da mulher, que seria um absurdo, porque é da natureza humana e dos quase todos os animais. Mas é para dizer que ali nós temos o encontro do Cristo vivo, humano e divino.
1: É reconhecer a grandeza mesmo do mistério da presença do Espírito Santo, da presença de Deus ali naquele momento, e o mistério da encarnação envolvido, e que faz a gente não, de fato, você disse, não era um problema, não era um questionamento, mas o Papa declara, faz essa declaração, e que é uma coisa importante também para a gente colocar como parte da nossa oração, das nossas convicções cristãs e assim por diante.
0: Muito obrigada, padres. Estamos chegando ao final do nosso primeiro bloco, mas teremos no próximo, no quadro Dialogando com os Fiéis, mais questões importantes e complexas, não é? Sobre o tema de hoje. Fiquem conosco, voltamos já já.
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0: Voltamos com o nosso programa Crer e Agir com a série Maria, Mãe de Deus, Mãe da Humanidade. No programa de hoje estamos estudando sobre Maria, sempre virgem. E agora, no quadro Dialogando com os Fiéis, vamos receber nosso amigo professor Hansen, que vai trazer questões para que os nossos padres possam responder. É com o senhor, professor Hansen.
13: O dogma de Nossa Senhora, sempre virgem, pertence à tradição cristã como espiritualidade de nossa religiosidade. Qual é o histórico e o contexto da proclamação desse dogma mariano?
14: Eu quero chamar a atenção de uma coisa que faz parte dessa nossa tradição. É, quando alguma coisa é decretada oficialmente, não é porque ela começou a acontecer. Você já disse isso em outras reflexões nossas, mas já está no coração do povo. Então, a Imaculada Conceição, século XIX, já estava no coração do povo há muito, muito, muito tempo. Então, a questão da virgindade de Maria, antes, durante e depois do parto, já está na concepção. Desde o começo já vai falar Virgo Maria. É Virgem Maria, já está no credo de Calcedônia, que é do século IV, então já pertence. No momento isso é explicitado, então nós temos a explicitação, como nós vimos na leitura já da nossa Cacilda, já está explicitado do Papa Martinho, né, bem no começo da Igreja, depois o Papa Pio IX, que também é o Papa que decreta a Imaculada, então já bem mais tarde, no século XIX, foi o Papa que teve o maior pontificado da história, então ele também vai falar de Nossa Senhora como virgem, como aquela que tem as chaves do reino, porque liga o céu e a terra, que é dada eclesialmente a Pedro.
1: Na minha opinião, é isso, Jesus é o mistério do amor de Deus. Deus quis nascer no meio da humanidade. Ele escolheu uma mãe, sim, ele escolheu nascer do ventre de uma mãe, mas o procedimento é divino, é ação do Espírito Santo, envolve toda uma carga de um mistério que é para a gente rezar, não é para a gente sofrer pensando como que eu vou resolver essa equação. Então eu acho que é um mistério muito bonito.
0: Muito obrigada, padres. Vamos então agora para a nossa segunda questão.
13: Vamos conversar sobre o ensinamento da Igreja que declara que Maria é virgem, antes, durante e depois do parto. Quais são os textos do Novo Testamento que fundamentam essa doutrina mariana tão apreciada pelos fiéis?
1: Eu acho que a palavra de Deus sempre fundamenta mesmo as nossas reflexões. Acho que no Novo Testamento ou no mistério aí da encarnação de Jesus, tem muitos textos que a gente pode buscar. Primeiro, eu acho que a gente fundamenta exatamente que um anjo, o Espírito Santo vai descer sobre você, é a ação do Espírito Santo, o sonho de José, não tenha medo, porque a ação é do Espírito Santo. Tem também o texto da família de Jesus, mas e os irmãos de Jesus, quem são? E aí entra, né, num questionamento e tal. E a gente pensa, os familiares tinham a ver com o clã que a pessoa vivia, os primos, a família de sangue, sim, mas não necessariamente irmão da mesma mãe, não filho da mesma mãe. Quer dizer, acho que é importante a gente olhar para essa leitura. O Padre Bogart vai aprofundar isso, com certeza.
14: Não, tenho que aprofundar, é isso mesmo, né? Foi até aquela outra explicação, eu gosto sempre de citar, porque, embora ela seja menos importante do que essa que você deu, né, que é mais comum, mas é interessante quando fala lá no apócrifo de São José, do nosso filme, mas que vai falar também que São José talvez tenha sido um homem viúvo que já tivesse os filhos, cujo nome inclusive são citados, né? É o Josélitos, o Judas, o Simão e o Tiaguinho, né? Que fala que é irmão de Jesus, né? E as duas irmãs, Lísias e Lídia. A Bíblia fala desses nomes. O que eu sugiro, gente, estude, né? Se você pega a Bíblia com conhecimento, usando as palavras inadequadas, você vai ficar sendo fundamentalista. Fundamentalista é quem pega o versículo e esquece do capítulo. Quem pega o versículo e o capítulo e esquece do contexto. Desculpa, estude.
0: Vamos agora para a nossa terceira questão de hoje. É com o senhor, professor Hansen.
13: Quais são os fundamentos da tradição dos padres antigos que defendem a virgindade perpétua de Nossa Senhora? Em que períodos da tradição da Igreja foram apresentadas essas doutrinas marianas da virgindade?
2: Bem cedo os padres da Igreja vão entender essa virgindade de Maria. Por quê? Pela importância, você disse, de compreender que este ser nascido no ventre de Maria foi gerado do Espírito Santo. O menino já nasceu na origem, no seu ser. Ele não vai ser feito filho de Deus, ele já é filho de Deus. Então, os padres da Igreja, São Jerônimo, né, o grande tradutor da Bíblia, vai falar que Maria concebeu na sua virgindade porque no seu ventre se gestava um ser que era criatura e criador, que era humano e que era divino, no ventre de Maria.
1: É interessante que a gente percebe a vontade de Deus. Poderia ser, você até abriu uma brecha, poderia ter nascido um menino e ele instituído
14: Deus
1: ali. Deus
14: faz o que ele quer.
1: Deus faz do jeito que ele quer. Mas Deus quis assim, aliás, Deus faz sempre certo. Então, é a escolha divina de nascer nesse, por esse caminho.
2: E do ponto de vista teológico, ontologicamente, o ser mesmo, ele é pleno, quando na origem ele já é pleno, e não a imposição depois. Ou seja, para Jesus ser o pleno disso que você sempre repete, né, que você que é forte para você, o humano e o divino, é já na origem.
1: Exato.
2: Na origem.
1: É muito interessante. Agora a tua segunda parte faz a gente reforçar e compreender o que significa desde a origem. Foi muito bom.
0: Às vezes discutimos o tema, né, da virgindade, mas existe aí o plano de Deus, a grandeza de Deus, que é muito maior, né, a vontade de Deus. Muito obrigada, padres. Muito obrigada, professor João, por ter trazido esses temas tão importantes, essas questões para o programa de hoje. Estamos encerrando o nosso segundo bloco e logo mais estaremos aqui rezando juntos a ladainha de Nossa Senhora. Nosso intervalo é rapidinho, voltamos já já.
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3: Voltamos com o nosso programa Crer e Agir, com a série Maria, Mãe de Deus, Mãe da Humanidade. Hoje estudamos sobre o tema Maria Sempre Virgem. E agora, neste momento tão especial do nosso programa, vamos receber o Padre Ricardo Paganini. Ele que vai estar conosco rezando a ladainha de Nossa Senhora, sob o título Mãe Sempre Virgem. Vamos rezar juntos com o Padre Ricardo.
4: Senhor, tende piedade de nós.
5: Senhor, tende piedade de nós.
4: Cristo, tende piedade de nós.
5: Cristo, tende piedade de nós.
4: Senhor, tende piedade de nós.
5: Senhor, tende piedade de nós.
4: Cristo, ouvi-nos.
5: Cristo, ouvi-nos.
4: Cristo, atendei-nos.
5: Cristo, atendei-nos.
4: Nossa Senhora, Mãe Sempre Virgem,
5: rogai por nós.
4: Em tantas orações marianas, entre elas a Salve Rainha, proclamamos a Sempre Virgem Maria. A tradição da divindade de Nossa Senhora, antes, durante e depois o parto, faz parte da doutrina cristã. Santo Agostinho ensina que Maria permaneceu para sempre virgem e que a virgindade de Maria, perfeita e perpétua, é um privilégio concedido por Deus à mãe do seu Filho Jesus Cristo. Sua prece, que ele repetia inúmeras vezes em seus escritos, clama com devoção e toda a força de seu coração. Maria concebeu Cristo, virgem, deu à luz virgem e virgem permaneceu. Não se trata de desprestigiar a fecundidade das mães e muito menos desmerecer a santidade do matrimônio e a geração de filhos. Trata-se de um mistério, mais que um privilégio. De fato, a pureza de Maria pertence ao mistério da encarnação do Verbo Divino, Jesus Cristo, no ventre de Maria. Um santo mártir da igreja primitiva, Inácio de Antioquia, afirma que a virgindade de Maria é a forma pela qual ela pertence totalmente a Cristo. As páginas bíblicas que fundamentam este mistério são encontradas em São Lucas, quando Maria pergunta: como acontecerá isto, se não conheço homem algum? E o anjo ensina que o menino que vai nascer é filho de Deus. Esta resposta é dada também a José, para que acolha Maria e a proteja. A virgindade de Maria significa sua entrega total a Deus, para servir seu plano de amor pela humanidade. Essa é a fecundidade da virgindade da Mãe de Deus. Cordeiro de Deus, que tirais o pecado do mundo,
5: perdoai-nos, Senhor.
4: Cordeiro de Deus, que tirais o pecado do mundo,
5: ouvi-nos, Senhor.
4: Cordeiro de Deus, que tirais o pecado do mundo,
5: tende piedade de nós.
4: Rogai por nós, Santa Mãe de Deus,
5: para que sejamos dignos das promessas de Cristo.
4: Oremos. Senhor Deus, nós vos suplicamos que concedais aos vossos servos perpétua saúde de alma e de corpo, e que pela gloriosa intercessão da bem-aventurada sempre Virgem Maria, sejamos livres da presente tristeza e gozemos da eterna alegria, por Cristo nosso Senhor.
3: Muito obrigada, Padre Ricardo, por essa meditação tão bonita. E vamos continuar nesse clima de oração, ouvindo o Padre Bogás.
6: Todo mundo, afinal, se dedica a Deus. Mas para mostrar essa entrega, Maria, Mãe sempre Virgem, a Rainha das Virgens, é aquela que está à frente, que é o modelo, que é a referência. É bonito isso, se nós pensarmos não no sentido só da renúncia, mas no sentido da oferta. É, quando você está com um doce na mão e você dá para alguém, né, você pensa, renunciei, ixi, é ruim, mas você pensa na oferta, entreguei para alguém, que bom.
7: Muito bonita essa reflexão, uma entrega total. E Maria via padroeira de todas essas pessoas que realmente assumem causas nobres e vivem com intensidade e se dedicam naquilo que fazem, em benefício de tantos outros.
3: E vamos agora ver os pensamentos de São Luís Orione sobre Nossa Senhora. Quem vai trazer a leitura do texto para nós é o padre José Luiz Sauer.
8: Ó Maria, Mãe da Igreja e Nossa Mãe, vinde e infundi em nós um profundo sentimento de vida interior e de espiritualidade. Fazer que nosso coração arda de amor por Cristo e por vós. Fazer que vejamos e sirvamos nos homens o teu Filho Divino e que, humildemente, em silêncio e com aliança incessante, conformemos a nossa vida à vida de Cristo. Fazei, ó Mãe bendita, que sirvamos Jesus Cristo em santo júbilo, que vivamos a nossa parte de herança do Senhor com a alegria do Espírito.
7: Acho que é muito bonito esse pensamento, Tonyane, porque ele fala de Nossa Senhora do Silêncio. Ah, ele evoca o silêncio em Maria. E realmente ela foi a mulher do silêncio. Ela sabia escutar, ela guardava no seu coração, mas ao mesmo tempo é uma escuta aberta, esperta, atenta. É a Virgem do Silêncio que olha o que está acontecendo ao redor, que é solidária com Jesus, que está atenta. São Luís Orione tem consciência do que é importante ele fazer. Ele também vai atrás de fazer o bem, ele também fica atento. Então, por isso que Nossa Senhora para ele tem sempre uma importância grande.
6: Uma importância bonita. Eu estava uma vez fazendo um curso e eu não tinha me inscrito. Aí eu disse, a professora perguntou o nome, eu disse meu nome e falei, eu sou ouvinte. Ela falou aqui na sala, o senhor deve ser ouvinte e falante. Então, na sala do silêncio, bonito que ela ouve, né? E também na hora precisa ela fala. É por isso que era tão importante para nós. Dorone prestigiava o silêncio para dizer para a gente também aprender a ouvir. Vamos aprender a ouvir, né? Que a gente tem dois ouvidos e uma boca.
3: Muito obrigada, padres. E agora, todos nós vamos receber a bênção do nosso querido padre Rodinei.
6: É realmente uma bênção encerrar bem. É uma bênção a gente poder concluir mais uma vez a nossa conversa. E foi bom hoje. Obrigado a vocês que nos receberam aí na sua casa, que acompanharam com a gente mais essa reflexão. Ficar do lado de Nossa Senhora é sempre um bom negócio. Que a gente acompanhe Maria, que a gente leve Maria no coração e que a gente viva.
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3: 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Hora certa, Capital.
4: 5:51.

boca de Deus aqui esta noite e emprestasse seus lábios ao Senhor e cantasse para a pessoa que está do seu lado: filho, eu quero tanto. 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
2: Hora certa, capital.
3: 6:02.
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8: Deus, olhai pelo chefe de
7: casa. Bom dia, queridos irmãos e irmãs. Bom dia, povo de Deus. E claro, parabéns a todos os pais. Hoje, dia dos pais. Família que reza unida, unida sempre estará. Paz, a nossa oração, nossa gratidão e nossa prece. Vamos juntos rezar pela família, invocando a Santíssima Trindade, em nome do Pai, do Filho e do Espírito Santo. Amém. Sagrada Família de Nazaré, nesta manhã me coloco em oração por todas as famílias. Ó Sagrada Família de Nazaré, que as famílias aqui na terra tenham o discernimento necessário para fugir de todas as ciladas que o mundo oferece. Jesus, Maria e José, eu coloco como intenção especial os pais aqui na terra. Que Deus, o Pai do Céu, nos concedeu como pai biológico ou pais do coração. Diga o nome do seu pai. Senhor, aos pais falecidos, peço descanso eterno e a luz perpétua. Aos pais vivos, saúde, prosperidade e paz. Senhor, abençoai e santificai as famílias, de modo especial os casais. Aperfeiçoai o amor dentro do matrimônio. Fazei com que sempre lembrem o pacto nupcial e que possam a cada dia, no perdão, no diálogo, na fidelidade, reavivar o amor que os une. Senhor, nesta manhã, eu venho pedir que o perdão seja abundante na família, que o amor seja constante e o diálogo uma ponte de recomeço. Afaste para longe das famílias brigas, discórdias, desavenças, infidelidade e enfermidade. Nesta manhã peço, Senhor, afastai para longe todos os ataques do inimigo contra a família. E de modo particular, por estas pessoas que em minha família precisam de oração. Sagrada Família de Nazaré, santificai e protegei a minha família. Rezo, Senhor, pelos pais, pais biológicos, pais adotivos, que vivam verdadeiramente a missão da paternidade. Pai nosso, que estais no céu, santificado seja o vosso nome. Venha a nós o vosso reino, seja feita a vossa vontade, assim na terra como no céu. O pão nosso de cada dia nos dai hoje. Perdoai-nos nas nossas ofensas, assim como nós perdoamos a quem nos tem ofendido. E não nos deixeis cair em tentação, mas livrai-nos do mal. Amém. O Senhor esteja convosco. Ele está no meio de nós. Que a bênção de Deus Todo-Poderoso recaia sobre a água, a roupa dos enfermos, principalmente a família e os pais. Em nome do Pai, do Filho e do Espírito Santo. Amém. Sagrada Família de Nazaré, santificai e protegei a minha família. Amém.
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5: Hora certa, Capital.
6: 6:26.

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6: Hora certa, capital.
0: 6:45.

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2: 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Hora certa, capital. 7:03.

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5: Hora Certa Capital.
6: 7:22.
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2: Hora Certa Capital.
4: 7:44.

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7: Hora certa, capital.
8: 7:59.

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0: Louvado seja nosso Senhor Jesus Cristo.
1: Para sempre seja louvado.
0: Aos irmãos e irmãs presentes na matriz paroquial Nossa Senhora de Fátima e Santuário Eucarístico Diocesano de Cianorte, e a você que celebra conosco através da Rádio Capital e mídias sociais, bom dia.
1: Bom dia.
0: Intenções da Santa Missa. Rezemos pelo sétimo dia de falecimento de José Aparecido Martins. A liturgia deste 19º domingo do tempo comum nos convida a renovar nossa confiança em Deus, que nunca abandona seus filhos. Também nós enfrentamos ventos contrários, dificuldades e incertezas. Porém, quando mantemos o olhar fixo em Cristo, encontramos a força necessária para seguir em frente. Hoje comemoramos o Dia dos Pais. A todos os pais, nossa sincera homenagem e gratidão. Que Deus os abençoe, os proteja e lhes conceda saúde, paz e perseverança na missão de educar seus filhos na fé. Com alegria, acolhemos o presidente dessa celebração, o Padre Leandro, assistido pelo diácono Mário.

0: Em nome do Pai, e do Filho, e do Espírito Santo.
1: Amém.
0: A graça de nosso Senhor Jesus Cristo, o amor do Pai e a comunhão do Espírito Santo esteja convosco.
1: Bendito seja Deus que nos reuniu no amor de Cristo.
0: Caríssimos irmãos e irmãs, bom dia.
1: Bom dia.
0: No dia em que nosso Senhor Jesus Cristo venceu o pecado e a morte, peçamos perdão pelos nossos pecados, pelas nossas faltas, cantando o ato penitencial.

0: Deus Todo-Poderoso, tenha compaixão de nós, perdoe os nossos pecados e nos conduza à vida eterna.
1: Amém.

0: Deus eterno e todo-poderoso, a quem, inspirados pelo Espírito Santo, ousamos chamar de Pai, fazei crescer em nossos corações o espírito de adoção filial, para merecermos entrar um dia na posse da herança prometida. Por nosso Senhor Jesus Cristo, vosso Filho que é Deus, e convosco vive e reina, na unidade do Espírito Santo, por todos os séculos dos séculos.
1: Amém. Leitura do primeiro livro dos Reis. Naqueles dias, ao chegar a Herode, o monte de Deus, o profeta Elias entrou numa gruta, onde passou a noite. E eis que veio a palavra do Senhor, e foi-lhe dirigida nesses termos: sai e permanece sobre o monte diante do Senhor, porque o Senhor vai passar. Antes do Senhor, porém, veio um vento impetuoso e forte, que desfazia as montanhas e quebrava os rochedos. Mas o Senhor não estava no vento. Depois do vento, houve um terremoto. Mas o Senhor não estava no terremoto. Passado o terremoto, veio o fogo. Mas o Senhor não estava no fogo. E depois do fogo, ouviu-se um murmúrio de uma leve brisa. Ouvindo isso, Elias cobriu o rosto com o monte, com o manto, e saiu e pôs-se à entrada da gruta. Palavra.

0: Leitura da carta de São Paulo aos Romanos. Irmãos, não estou mentindo, mas em Cristo digo a verdade. Apoiado no testemunho do Espírito Santo e da minha consciência, tenho no coração uma grande tristeza e uma dor contínua, a ponto de desejar ser eu mesmo segregado por Cristo em favor de meus irmãos, os de minha raça. Eles são israelitas. A eles pertencem a filiação adotiva, a glória, as alianças, as leis, o culto, as promessas e também os patriarcas. Deles é que descende quanto à sua humanidade. Cristo, o qual está acima de todos, Deus bendito para sempre. Amém. Palavra do Senhor.
1: Graças a Deus.

0: O Senhor esteja convosco.
1: Ele está no
0: meio do Evangelho de Jesus Cristo segundo Mateus.
1: Glória a vós, Senhor.
0: Depois da multiplicação dos pães, Jesus mandou que os discípulos entrassem na barca e seguissem à sua frente para o outro lado do mar, enquanto ele despedia as multidões. Depois de despedi-las, Jesus subiu ao monte para orar a sós. A noite chegou e Jesus continuava ali sozinho. A barca, porém, já longe da terra, era agitada pelas ondas, pois o vento era contrário. Pelas 3 horas da manhã, Jesus veio até os discípulos andando sobre o mar. Quando os discípulos avistaram, andando sobre o mar, ficaram apavorados e disseram: "É um fantasma!" E gritaram de medo. Jesus, porém, logo lhes disse: "Coragem, sou eu, não tenhais medo." Então Pedro lhe disse: "Senhor, se és tu, manda-me ir ao teu encontro, caminhando sobre as águas." E Jesus respondeu: "Vem." Pedro desceu da barca e começou a andar sobre a água, em direção a Jesus. Mas quando sentiu o vento, ficou com medo e, começando a afundar, gritou: "Senhor, salva-me!" Jesus logo estendeu a mão, segurou Pedro e lhe disse: "Homem fraco na fé, por que duvidastes?" Assim que subiram no barco, o vento se acalmou e os que estavam no barco prostraram-se diante dele, dizendo: "Verdadeiramente, tu és o Filho de Deus." Palavra da salvação.
1: Glória a vós, Senhor.

Caríssimos irmãos e irmãs, a primeira leitura de hoje nos narra o profeta fugindo de Jezabel. Ele que está fugindo com medo, com um caos, um medo reinando no seu coração. Então, para apaziguar, acalmar, tranquilizar este caos da sua alma, este medo que impera em seu coração, ele busca refúgio no Monte Horebe. E como nós sabemos, o Monte Horebe é o mesmo monte chamado Sinai, o Monte de Deus, onde Deus entregou os 10 mandamentos a Moisés. Quando Deus entregou os 10 mandamentos a Moisés, houve uma manifestação de Deus na natureza. Fogo, tremor de terra e vento impetuoso, para mostrar o poder de Deus sobre o caos, sobre a natureza, mas que vem ordenar este caos da vida humana através da sua palavra, através dos seus mandamentos. No entanto, hoje, quando o profeta coloca-se no Monte Sinai, no Monte Horebe, Deus não se manifesta. Nem no terremoto, no tremor de terra, nem no vento impetuoso, nem na ventania, e nem no fogo que devora, no fogo devastador. O mesmo fogo que Deus manifestou-se na sarça ardente. Hoje ele se manifesta para Elias na brisa suave. No mesmo lugar em que se manifestou pelo fogo, pela ventania e pelo tremor de terra, hoje não mais. Ele se manifesta, ele está presente na brisa suave. A brisa que tranquiliza aquele que tem a capacidade de notar Deus na sua presença.

0: A brisa que traz paz ao caos do coração e do medo do profeta Elias. Muitas vezes a nossa vida também, ela é atormentada por uma ausência de paz. Ela é atormentada pelo caos, do medo, das circunstâncias e do dia a dia. E onde nós devemos buscar refúgio? No mundo? No passatempo? Não. No monte de Deus. No lugar onde Deus se manifesta. No lugar onde Deus fala ao nosso coração. E onde eu tenho certeza que Deus está presente e que se eu me direcionar, eu vou me encontrar com Ele. Ora, no silêncio do sacrário, no silêncio do ostensório, na brisa suave da Santíssima Eucaristia. Muitas vezes Ele se manifesta de várias formas, mas eu tenho certeza que se eu encontrar Jesus na Eucaristia, Ele ali estará. E não resta dúvidas pela luz da fé que ali Ele se encontra. Padre, o medo reina em meu coração, minha vida está um caos. Quero falar com Deus, mas tento e não o encontro. Já foi a Jesus exposto? Ele está te esperando na nossa capela todos os dias exposto. Na quinta-feira, de manhã à tarde, aqui sobre o nosso altar. E em cada consagração eucarística. Já atentou os seus sentidos a Jesus que se encontra no silêncio da aparência do pão? E que se você colocar a concentração da sua alma na paz da Eucaristia, na brancura da hóstia santa, Ele irá também transmitir a mesma paz e o mesmo apaziguamento do Espírito ao seu interior? Nós temos que aprender a silenciar o nosso coração no silêncio da Eucaristia, no silêncio do altar, para que Deus transmita essa paz. Às vezes ele tem que nos dar um chacoalhão, e nós nos encontramos com Ele no chacoalhão, nos encontramos com Ele na ausência daquele pacifismo da nossa alma, que é a ausência de iniciativa, a ausência de mudança de vida, a ausência de postura. Sim, nos encontramos com Ele, como Moisés o encontrou no Sinai. Mas às vezes precisamos da paz, do silêncio e da tranquilidade de Jesus Eucarístico, como Elias hoje o encontrou na brisa suave, na brisa suave. Caos encontrado também por Pedro no Evangelho de hoje. Jesus havia multiplicado os pães. Jesus mostrou o seu poderio sobre a limitação humana. 5 pães, 2 peixes, limitação humana para alimentar uma multidão. Não posso alimentar a multidão com pouco alimento. Jesus demonstra o seu poder sobre essa limitação humana, multiplicando os pães, fazendo com que aquela preocupação, aquele caos, fosse resolvido. O Senhor sobe a montanha para rezar, dispensa a multidão e envia então seus discípulos na barca sobre o mar. Na antiguidade, o mar era o local do caos. Não se sabia exatamente o que havia debaixo das águas. Sem equipamento de mergulho, como saber o que habita a 50 metros abaixo da superfície? Tanto é que nas mitologias antigas eram representados monstros marinhos e tudo mais, porque a mentalidade humana divagava sobre o que ali habitava. Logo, debaixo das águas habitava o caos. Se alguém cai em uma água muito agitada, esta água agitada traz o caos para a sua vida. E nosso Senhor, depois da oração, o que ele faz? No meio da ventania, sobre as águas que escondem o medo, a incerteza, o desconhecimento e o caos, nosso Senhor caminha tranquilamente às 3 horas da madruga sobre esta mesma água, no meio desta ventania que desperta o medo nos discípulos. Medo da profundidade, medo da madrugada, medo do vento impetuoso. Caos que rodeia Pedro, caos que rodeia os discípulos. E Jesus tranquilamente caminhando sobre as águas. Se antes ele demonstrou o seu poder sobre a limitação humana, agora ele demonstra o seu poder e sua ausência de medo sobre o caos, sobre o vento impetuoso, sobre aquilo que ameaça a tranquilidade humana. No momento da criação, o Espírito Santo, a terceira pessoa da Santíssima Trindade, pairava sobre as águas. Agora, com a segunda pessoa da Santíssima Trindade encarnada, Jesus Cristo, o Verbo de Deus, feito homem, paira sobre as águas, porque ele vem realizar uma nova criação, vem reparar a criação humana. A terceira pessoa que pairava sobre as águas, a segunda pessoa que caminha sobre as águas. E vem ao encontro dos discípulos. E eles estão apavorados. Imaginam que Jesus é um fantasma. Meu Deus do céu, a assombração está vindo ali, ó. 3 horas da manhã, Jesus subiu no monte, estamos aqui sobre este mar, tudo escuro, a barca balança para lá e para cá, e pouco medo é bobagem, vem um fantasma na nossa direção. Jesus olha para eles, se aproxima, o medo e o caos reina na vida deles. Pedro lança o olhar para Jesus e diz: ah, Jesus, se for você, manda-me ir ao seu encontro, caminhando sobre as águas. O que isso mostra? O tamanho da coragem de Pedro. Como Pedro é um homem diferenciado. Os outros ficaram quietinhos. Mamma mia, que vai ser de nós? Pedro não. Pedro diz: eu quero pisar sobre o desconhecido. Eu quero sair da minha zona de conforto, que é esta barca. Se você está no meio do Paranazão, lá no Porto Rico, no Porto Camargo, não é? Imagina, pescando a 3 horas da manhã, mesmo com um barco motorizado. Começa a vir uma ventania, aquele barquinho. Rá, rá, não é? 3 horas da manhã. O que você faz? Primeira coisa, coloca um colete, salva-vidas, né? Para garantir a segurança. Abraça no banquinho do barco e fica ali, né? E alguém vai pilotar o barco e, ó, vaza do meio do rio. Porque o medo impera. Mas imagina os discípulos num barco de madeira, movido à força humana, arremadas. O medo que eles não ficaram. E Pedro disse: eu vou caminhar ao seu encontro, Jesus. E ele vai, enfrenta o medo, o caos, o desconhecido, coloca os pés na água, mostrando o tamanho da sua coragem e o tamanho da sua fé. Coragem e fé esta que estão sustentando a igreja até hoje. O problema é que Pedro tirou os olhos que estavam fixos em Jesus e na segurança que ele trazia ao seu coração, e passou a fixar os olhos no medo e nas circunstâncias que o amedrontavam. Se ele tivesse ficado com os olhos fixos em Jesus, concentrado sua alma em Cristo, não dado bola às circunstâncias e aos medos, o que ele teria feito? Caminhado até o encontro de Jesus, com certeza. O problema é que as circunstâncias o desconcentrou da sua caminhada, do seu caminho ao Mestre. Prestando atenção mais no medo que na fé, o medo cresceu, a fé diminuiu e Pedro afundou no caos da sua vida, no caos da sua circunstância. E Jesus, que é misericordioso, segurou Pedro e disse: homem de pouca fé, por que duvidastes? Por que duvidastes? E levou Pedro de volta à barca. Nosso problema é que muitas vezes nós damos muito crédito ao medo que as circunstâncias impõem em nossa vida e desconcentramos a nossa caminhada do Mestre. E damos mais atenção ao que nos rodeia e que é passageiro do que na eternidade. Você aí que está em segunda, terceira, quarta união e não corre lá para o tribunal para resolver essa sua nulidade matrimonial, para averiguar se o casamento foi válido ou não, por que você está prestando tanta atenção nas circunstâncias e está dando mais atenção a elas que a Jesus? Você está naufragando nas suas circunstâncias e levando sua esposa junto. Ela quer comungar na missa e você não está resolvendo o seu problema de segunda união. Está naufragando. Vice-versa, não é? Um ou outro. Ah, é que eu não me sinto confortável, não quero mexer com isso agora. Entendo, acolho o seu medo. Assim como nós acolhemos o medo de Pedro, não é? Porque ele é mais forte na fé que nós. Mas por que você não vai resolver esse seu problema logo? E ajuda a sua esposa, ou você que é esposa e não quer resolver, e ajuda o seu marido, não é? Por que está prestando mais atenção nas circunstâncias que no Mestre? Você que está aí há 10 anos morando junto, fica jogando o casamento para frente. Ah não, eu tenho ainda que juntar mais dinheiro no banco para poder casar. Estamos aqui 12 anos morando juntos. Minha esposa quer comungar, mas eu fico empurrando com a barriga, fico enrolando ela. Por que você não resolve essa situação? Estou com medo, padre. Olha para o Mestre. Já está 12 anos juntos, não é? O que você está aí pensando na tua cabeça? Olhos fixos em Jesus. Olhos fixos em Jesus. Ah, padre, eu pequei, eu estou com uma vergonha de confessar meu pecado, né? Não acredito. Ó, meu amigo, acho que vai ser o terceiro do dia que eu vou ouvir igual, repeteco, tá? E daqui uma semana eu não vou nem lembrar do seu pecado e nem que você foi confessar. Então não precisa ter medo. Não afunde no caos da sua vida. Não afunde no medo da sua vida. Ah, padre, mais pra frente eu vou ir na missa todo domingo, mas só depois que eu passar no vestibular. Olha, continue estudando, você vai passar. Deus vai te ajudar, vai iluminar a sua alma. Você vai ter ainda mais iluminação se vier à missa, se confessar, se rezar. Uma hora de missa por semana não vai te atrapalhar não, vai te ajudar. Não afunde no caos da sua vida, no medo, na desconfiança. Então as pessoas aí que, como diz aquele ditado famoso já, né, que a gente ouviu 20 vezes, para poder casar, quer garantir que vai ter um cisne de cristal, de gelo no casamento, né? Ora, vai ser válido sem o cisne e sem as flores, vai ser válido sem desembolsar R$500.000 na festa do seu casamento. Fique tranquilo. A festa é dispensável, tá? Mas resolva a sua vida. Não afunde no caos do medo. Não afunde no caos da aparência. Não afunde no caos do supérfluo. Olhos fixos no Senhor. É Ele que importa. É Ele que importa. Louvado seja nosso Senhor Jesus Cristo.
1: Para sempre seja louvado.
0: De pé, professemos a nossa fé. Creio
1: em Deus Pai Todo-Poderoso, Criador do céu e da terra, e em Jesus Cristo, seu único Filho, nosso Senhor, que foi concebido pelo poder do Espírito Santo, nasceu da Virgem Maria, padeceu sobre Pôncio Pilatos, foi crucificado, morto e sepultado, desceu à mansão dos mortos, ressuscitou ao terceiro dia, subiu aos céus, está sentado à direita de Deus Pai Todo-Poderoso, donde há de vir a julgar os vivos e os mortos. Creio no Espírito Santo, na Santa Igreja Católica, na comunhão dos santos, na remissão dos pecados, na ressurreição da carne, na vida eterna. Amém.
0: Irmãos e irmãs, tendo ouvido a palavra de Deus, apresentamos o nosso coração cheio de confiança com as nossas súplicas.
1: Abençoai, Senhor, o vosso povo.
2: Pela Igreja, para que o Senhor, fonte de todas as vocações, renove a missão da Igreja, chamada a ser fermento no meio da massa e sinal eficaz do reino, rezemos ao Senhor.
1: Abençoai, Senhor, o vosso povo.
2: Pela nossa sociedade, para que encontre o caminho para resolver os desafios atuais das guerras e violências por meio da vida em Deus, da fraternidade e do compromisso com a vida, rezemos ao Senhor.
1: Abençoai, Senhor, o vosso povo.
2: Pelas famílias, em suas diversas realidades, para que redescubram a cultura do encontro, do diálogo e do prazer em viverem juntos e unidos, rezemos ao Senhor.
1: Abençoai, Senhor, o vosso povo.
2: Pelas pessoas que vivem à margem da sociedade, em condições de vida desumanas, para que não sejam esquecidas pelas instituições e jamais sejam consideradas descartáveis, rezemos ao Senhor.
1: Abençoai, Senhor, o vosso povo.
2: Pelos pais aqui presentes e de nossas famílias, para que o Senhor lhes conceda saúde, paciência e sabedoria, ajudando-os a guiar seus filhos no caminho do bem, da fé e do amor, sendo sempre um reflexo vivo da vossa ternura paternal, rezemos ao Senhor.
1: Abençoai, Senhor, o vosso povo.
0: Rezemos a oração vocacional.
1: Senhor Jesus, que nos ensinastes a partilhar o pão e sempre nos sustentais com os dons do vosso Espírito, concedei-nos comunidades vocacionais vivas e perseverantes, que sejam testemunhas de unidade e despertem nas novas gerações o desejo pela vida matrimonial e consagrada, pelos ministérios leigos e ordenados. Sustentai-as no seu compromisso com uma catequese vocacional e com os caminhos de especial consagração. Dai-lhes sabedoria para ajudar todas as pessoas no discernimento de sua vocação por meio de um verdadeiro encontro conosco. Maria, vocacionada do Pai, interceda por nós da comunidade, para que, animadas pelo Espírito Santo, sejam fonte de santas vocações para a missão no serviço do povo de Deus. Amém.
0: Atendei, ó Pai, os nossos pedidos, por intercessão de nosso Senhor Jesus Cristo, na unidade do Espírito Santo.
1: Amém.

0: Orai, irmãos e irmãs, para que o meu e vosso sacrifício seja aceito por Deus Pai Todo-Poderoso.
1: Receba, ó Senhor, por tuas mãos este sacrifício para a glória do seu nome, para o nosso bem e de toda a sua santa Igreja.
0: Senhor, acolhei com misericórdia os dons que concedestes à vossa Igreja, e ela agora vos apresenta. Transformai-os por vosso poder em sacramento da nossa salvação. Por Cristo nosso Senhor.
1: Amém.
0: O Senhor esteja convosco.
1: Ele está no meio de nós.
0: Corações ao alto.
1: O nosso coração está em Deus.
0: Demos graças ao Senhor nosso Deus.
1: É nosso dever e nossa salvação.
0: Na verdade é digno e justo. É nosso dever e salvação dar-vos graças, sempre e em todo lugar. Senhor Pai Santo, por vosso amado Filho Jesus Cristo, Ele é a vossa palavra, pela qual tudo criastes. Ele é o nosso Salvador e Redentor, que se encarnou pelo Espírito Santo e nasceu da Virgem Maria. Ele, para cumprir a vossa vontade, adquirir para vós um povo santo, estendeu os braços na hora da sua paixão, a fim de vencer a morte e manifestar a ressurreição. Por isso, com os anjos e todos os santos, proclamamos vossa glória, cantando a uma só voz.

0: Na verdade, ó Pai, vós sois santo, fonte de toda a santidade. Santificai, pois, estes dons, derramando sobre eles o vosso Espírito, a fim de que se tornem para nós o corpo e o sangue de nosso Senhor Jesus Cristo.
1: Enviai o vosso Espírito Santo.
0: Estando para ser entregue e abraçando livremente a paixão, Jesus tomou o pão, pronunciou a bênção de ação de graças, partiu e o deu a seus discípulos, dizendo: Tomai todos e comei, isto é o meu corpo, que será entregue por vós.

Do mesmo modo, no fim da ceia, ele tomou o cálice em suas mãos e, dando graças novamente, o entregou a seus discípulos, dizendo: tomai todos e bebei, este é o cálice do meu sangue, o sangue da nova e eterna aliança, que será derramado por vós e por todos para a remissão dos pecados. Fazei isto em memória de mim.

0: Mistério da fé.
1: Anunciamos, Senhor, a vossa morte e proclamamos a vossa ressurreição. Vinde, Senhor Jesus.
0: Celebrando, pois, o memorial da morte e ressurreição do vosso Filho, nós vos oferecemos, ó Pai, o pão da vida e o cálice da salvação. E vos agradecemos porque nos tornastes dignos de estar aqui na vossa presença e vos servir.
1: Aceitai, ó Senhor, a nossa oferta.
0: Suplicantes vos pedimos que, participando do corpo e sangue de Cristo, sejamos reunidos pelo Espírito Santo num só corpo.
1: O Espírito nos una num só corpo.
0: Lembrai-vos, ó Pai, da vossa Igreja que se faz presente pelo mundo inteiro e aqui convocada no dia em que Cristo venceu a morte e nos fez participantes de sua vida imortal, que ela cresça na caridade, em comunhão com o Papa Leão, com nosso Bispo João, os bispos do mundo inteiro, os presbíteros, os diáconos e todos os ministros do vosso povo.
1: Lembrai-vos, ó Pai, da vossa Igreja.
0: Lembrai-vos também na vossa misericórdia dos nossos irmãos e irmãs que adormeceram na esperança da ressurreição e de todos os que partiram desta vida. Acolhei-os junto a vós na luz da vossa face.
1: Concedei-lhes, ó Senhor, a luz eterna.
0: Enfim, nós vos pedimos, tende piedade de todos nós e dai-nos participar da vida eterna, com a Virgem Maria, Mãe de Deus, São José, seu esposo, os apóstolos e todos os santos que neste mundo viveram na vossa amizade, a fim de vos louvarmos e glorificarmos por Jesus Cristo, vosso Filho. Por Cristo, com Cristo e em Cristo, a vós, Deus Pai Todo-Poderoso, na unidade do Espírito Santo, toda honra e toda glória, por todos os séculos dos séculos.
1: Amém.
0: Rezemos com amor e confiança a oração que o Senhor Jesus nos ensinou. Pai nosso
1: que estais nos céus, santificado seja o vosso nome. Venha a nós o vosso reino, seja feita a vossa vontade, assim na terra como no céu. O pão nosso de cada dia nos dai hoje. Perdoai-nos as nossas ofensas, assim como nós perdoamos a quem nos tem ofendido. E não nos deixeis cair em tentação, mas livrai-nos do mal.
0: Livrai-nos de todos os males, ó Pai, e dai-nos hoje a vossa paz. Ajudados pela vossa misericórdia, sejamos sempre livres do pecado e protegidos de todos os perigos, enquanto aguardamos a feliz esperança e a vinda do nosso Salvador, Jesus Cristo.
1: Vosso é o reino, o poder e a glória para sempre.
0: Senhor Jesus Cristo, dissestes aos vossos apóstolos: eu vos deixo a paz, eu vos dou a minha paz. Não olheis os nossos pecados, mas a fé que anima a vossa Igreja. Dai-lhes, segundo o vosso desejo, a paz e a unidade. Vós que sois Deus com o Pai e o Espírito Santo.
1: Amém.
0: A paz do Senhor esteja sempre convosco.
1: O amor de Cristo nos uniu.

0: Provai e vede como o Senhor é bom. Feliz de quem nele encontra o seu refúgio. Eis o Cordeiro de Deus que tira o pecado do mundo.
1: Senhor, eu não sou digna de que entreis em minha morada, mas dizei uma palavra e serei salva.

Já é o momento da comunhão, iniciando dos últimos bancos e com duas procissões em cada corredor, podemos nos aproximar da mesa da Eucaristia para recebermos o próprio Cristo, que fortalece nossa caminhada e nos sustenta nas dificuldades.

0: Ó Senhor, a comunhão do vosso sacramento que acabamos de receber, nos salve e nos confirme na luz da vossa verdade. Por Cristo nosso Senhor.
1: Amém.
0: Sentemo-nos para os avisos.
1: Mil Ave Marias. Dentro da igreja, dia 14, após a Santa Missa do meio-dia. 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
0: Muito bem, os pais podem ficar de pé neste Dia dos Pais. Por favor, direcionem-se aqui à frente do presbitério. O padre dará uma bênção especial a todos vocês. Muito bem. Após a bênção também será distribuído uma lembrancinha de Dia dos Pais para todos vocês, tá? Ave Maria,
1: cheia de graça, o Senhor é convosco. Bendita sois vós entre as mulheres, e bendito é o fruto do vosso ventre, Jesus. Santa Maria, Mãe de Deus, rogai por nós, pecadores, agora e na hora de nossa morte. Amém.
0: A nossa proteção está no nome do Senhor,
1: que fez o céu e a terra.
0: Deus de bondade, enviai o vosso Santo Espírito e a presença paterna de São José a todos esses pais que se encontram dentro desta igreja, para que eles possam, tocados pelas virtudes de São José, o pai adotivo de Jesus, exercer também as mesmas virtudes dentro da sua família, com suas esposas e com os seus filhos. Em nome do Pai e do Filho e do Espírito Santo.
1: Amém. Amém.
0: Enquanto o padre asperge água benta, aquelas responsáveis pelas lembrancinhas podem dar um jeito de distribuí-las a estes pais que aqui estão, tá? Cantemos.

0: Parabéns a todos os pais que se encontram. Eu desejo que tenham um excelente domingo de Dia dos Pais, uma excelente semana que procede deste Dia dos Pais. Tenham um bom domingo.
1: Amém.
0: O Senhor esteja convosco.
1: Ele está no meio de nós.
0: Abençoe-vos o Deus Todo-Poderoso, Pai e Filho e Espírito Santo.
1: Amém.
2: E levai a todos a alegria do Cristo ressuscitado. Ide em paz e que o Senhor vos acompanhe.
1: Graças a Deus.
2: Louvado seja nosso Senhor Jesus Cristo.
1: Para sempre seja louvado.
2: E mais uma vez, um santo e abençoado domingo dos pais a todos, com a graça de Deus.
1: Amém.

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1: Hora Certa, Capital.
2: 9:18.

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na presença de Deus. Não desabafa no Facebook, não. Faz o que Mateus 6 e 6 diz: entra no quarto, fecha a porta e conta tudo para ele, conta em segredo, porque publicamente ele.

0: não se fala mais nisso.
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3: Hora certa, capital.
4: 9:30.
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14: Hora certa, capital.
15: Este é o Norte, capital brasileira do vestuário, 9:43, horário de Brasília.
16: Bom dia!
15: Oi, bom dia, Tia Norte, bom dia, região. Eu tô de volta com você aqui na sua, na nossa. A partir de agora tem muita música, alegria, informação, tem a sua participação. Se é pra ser feliz, me chama que eu vou. Impossível parar de ouvir. Bom dia pra você, meu amigo. Bom dia pra você, minha amiga. Que prazer, que alegria estar junto com vocês em mais uma edição do nosso programa. A partir de agora até a uma da tarde, até às 13 horas, nós estaremos juntos levando pra vocês o melhor da música, levando a alegria, levando a emoção, levando a sua participação nesse domingo mais que especial. Domingo, segundo domingo de agosto, dia dos pais. Hoje é o dia 9 de agosto de 2026. Pra você que tá aniversariando, aquele abraço carinhoso, muita paz, muita saúde e principalmente para todos os pais, os nossos parabéns para você, pai. Para você, pai de qualquer raça, cor. Olha, não importa a sua condição social, o importante é que você é pai. Abraço carinhoso para vocês. Claudemir Daniel deseja tudo de bom, tudo de ótimo. Que a vida possa lhe sorrir e que você possa ser muito feliz. Onde quer que vocês estejam sintonizados, conectados, ouvindo a nossa capital, olha, aquele abraço muito, mas muito carinhoso para você. E sejam todos bem-vindos aqui na nossa 91. Bom dia para você, meu amigo trabalhador. Muita gente trabalhando, apesar do domingão, apesar de ser o dia dos pais, tá aí trabalhando, tá aí no batente. Abraço carinhoso para todos vocês. E olha, participe junto conosco. Tem muitos, mas muito. Hoje tá recheado o programa, hein? Hoje nós temos que começar a fazer sorteio meio-dia aqui, terminar uma hora da tarde, que não vai dar a tempo de sortear todos os prêmios que nós temos aqui. Prêmio da Loja da Margarete, prêmios Barbarex, tem jantar da Casa Nostra, passagem, viagem. Vou soltar, sortear hoje duas viagens da Darcy Turismo Religioso. Portanto, olha, prêmios é o que não falta hoje aqui no nosso programa. Abraço para você que está já na churrasqueira, já no preparativo. A família vai reunir para celebrar o Dia dos Pais. Que bacana, que bonito. Abraço carinhoso para todos vocês. Obrigado imensamente pelo seu carinho. Obrigado imensamente pela sua sintonia. E que juntos nós possamos passar bons e agradáveis momentos aqui na nossa, na mais gostosa da cidade, Capital 91. E aí, tá fazendo o que, meu parceiro? Diz aí pra mim, conta pra mim, vamos interagir, vamos fazer a festa acontecer aqui na capital. E a gente começa desse jeito o nosso programa de hoje. Maicon e Vinícius, bom dia.

0: Para nós começarmos bem demais o nosso programa Vento Ventania, Ana Vilela, tivemos também neste mesmo bloco Maicon e Vinícius. Bom dia! Abraço muito especial para todos vocês aí que estão ouvindo o nosso programa neste domingão maravilhoso, domingo do Dia dos Pais. Bora juntos até às 13 horas, levando para você o melhor da música. 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
17: Hora Certa Capital.
0: Confira comigo, 10 horas pontualmente.
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0: Simbora de alegria, onde quer que vocês estejam sintonizados conosco. Abraço carinhoso para todos vocês. Obrigado imensamente pelo seu carinho. Obrigado pela sua participação. Meu amigo Atílio Marcos está ouvindo o nosso programa lá em Paissandu. Atílio, um abraço para você. Obrigado pelo carinho. Obrigado pela sua sintonia. Sempre junto aí com a nossa Capital 91. Que Deus abençoe o seu dia, tá bom? Márcia Codognos também sintonizada.
20: Bom dia, sou Márcia Aparecida Codognos, Jardim Cassidor. Bora lá na casa, daqui a pouco prepara um almoço.
0: Coisa
20: quero
0: boa, hein?
20: Um feliz dia dos pais para todos os pais e para todas as mães que criaram seus filhos sozinhas.
0: Valeu!
20: Para sorteio e assim, o jantar da casa nossa, para comemorar meu aniversário essa semana.
0: Valeu, abraço para você, obrigado pelo carinho. Valeu, Márcio. Obrigado pela participação. Danila Maria Barbosa está sintonizada junto conosco. Ô, Maria, abraço para você. Valdirene Macedo. Ô, Valdirene, como é que você tá, minha amiga? Tudo bem contigo? Abraço carinhoso para você. Obrigado pelo carinho, obrigado pelas palavras, tá bom, Valdirene? Meu amigo Luiz está sintonizado, diz aí, Luiz.
21: Bom dia.
0: Bom dia, Luiz. Só alegria. Abraço para você.
21: Um feliz dia dos pais para todos aí. Todos que curtem aí, né? Que Deus abençoe a cada um.
0: Amém, assim seja.
21: Os pais, né? Que hoje é dia de pai, de mãe, todo dia é dia.
0: Todo dia é dia de celebrar.
21: Dá graças a Deus. Gostaria de ouvir a música do Fábio Júnior, pai, você foi meu herói. Feliz para todos aí.
0: Valeu, daqui a pouco eu vou tocar.
21: Aí é muita gente, né? Você sabe como é que é.
0: Tá eu bom, sei amigo? Exatamente
21: graças
0: como
21: a
0: que
21: Deus,
0: é.
21: Eu já fiz moral com a mulher, que eu tinha esquecido lá o aniversário dela.
0: É, eu tô já sabendo tá de uma parada aí, já meu. Fiquei sabendo ontem à noite,
21: já tô,
0: rapaz.
21: Já tô no lucro.
0: É.
21: Tá bom, meu amigo. Vamos
0: tá bom,
21: agora,
0: Luiz.
21: Eu lembro, né? Que é perto ali, né?
0: É, tô sabendo.
21: Dia dos pais, tá bom? Pra ficar bem em sintonia de você também. E viva a Nossa Senhora das Graças,
0: hein? E viva o Nosso Senhor das Graças. Luiz, rapaz, ele só lembra das coisas boas pra ele, né? Tinha um negócio aí de um baile, aí de um jantar aí. Não me convidou, não. Luiz, não, fica quieto. Deixa você comigo, Luiz. Abraço, meu irmão. Ó, você mora aqui no lado esquerdo do peito e não paga nem um pouquinho de aluguel. Meu amigo Rubens, estava lá na missa servindo ontem, né, Rubens? Abraço pra você, meu amigo. Seja bem-vindo.
11: Bom dia, Daniel.
0: Tudo bom bem? Dia.
11: Feliz dia dos pais pra todos nós, né?
0: Amém, assim
11: Daniel,
0: seja.
11: Tá uma música do Te Adoro Sampaio pra nós ouvir aí, né? E coloca eu aqui no sorteio, tá?
0: Valeu, um abraço pra você.
11: Alô, tudo de bom.
0: Obrigado pelo seu carinho, obrigado pela sua sintonia. Rosemiri de Indianópolis está sintonizado. Meu amigo Pato também ouvindo o nosso programa. Ô Cecília, abraço para você. Bom dia, Claudemiro. Quero mandar um feliz dia dos pais, inclusive para os meus filhos, o Anderson e também o Rubens. Abraço para vocês. Quem é que mandou o recado aqui, meu Deus? Cadê o nome da pessoa aqui? Não mandou aqui o nome. Deixa eu ver se eu consigo localizar. Dirce, ô Dirce, obrigado pelo carinho, obrigado pela sua participação aqui na nossa 91. A Lídia lá do Marafá também está sintonizada conosco, minha amiga, a Margarete lá da loja da Margarete. Olha, um feliz dia dos pais para todos, está no sorteio, tá bom? Gente, por falar em sorteio, hoje eu tenho duas passagens, uma para Aparecida do Norte e outra para Santa Rita de Cássia. E também, deixa eu confirmar aqui certinho para você, para mim não tá falando besteira, né? Mas eu tenho duas passagens. 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Portanto, olha, se você quer viajar, dois pais serão sorteados hoje, dois pais vai ser sorteado hoje. E você, meu amigo, você, minha amiga, pode ganhar essa passagem. Ah, foi uma mulher que ganhou, não tem problema. Você passa o sorteio, apresentei o pai. Abraço muito especial para todos vocês que estão aí acompanhando o nosso programa. Obrigado imensamente pelo carinho e pela sintonia de cada um de vocês. Olha, vai ser aqui, ó, duas passagens você no uma para o Santuário de Santa Rita de Cássia e outra para Aparecida do Norte. A Santa Rita de Cássia vai ser no dia 23 de agosto e a Aparecida do Norte vai ser no dia 5 de setembro. Portanto, dois pais hoje irão ganhar uma viagem aqui do nosso programa. Temos também lá da loja da Margarete uma linda cesta, jantar da Casa Nostra, produtos Barbarex e lá do meu amigo seu Antônio, eu vou sortear aqui um pote de sorvete e também um frango, né, para você assar, para aquele frangão caipira no capricho, no final do programa a gente vai sortear, combinado? Abraço, gente, obrigado pelo carinho, obrigado pela sua sintonia.

0: Olha, eu acredito que Dia dos Pais é todos os dias, assim como o Dia das Mães também. Mas hoje celebra, hoje comemora em especial. Abraço carinhoso para todos vocês. Obrigado pelo carinho, obrigado pela sua participação aqui na nossa 91. 998-55-7007, à sua inteira disposição para você participar junto comigo aqui na nossa 91. 998-55-7007. 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Abraço, gente, obrigado pelo carinho, pessoal lá da Rabaia. Doutor Mohamed, abraço carinhoso para vocês, gente. 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Quer levar uma dessas passagens? Eu só vou pedir para você digitar "eu quero a passagem" para a gente separar uma coisa da outra, né? Então você que quer viajar para Aparecida do Norte, quer ir para Lunardelli com a Darcy Turismo Religioso, serão duas pessoas, dois pais que hoje vai ganhar uma passagem para você viajar de graça por conta da Capital 91 e por conta da Darcy Turismo Religioso, tá bom? 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
6: Hora certa, Capital.
7: 10:23.

impossível parar de ouvir. Segue a alegria desse domingo maravilhoso. Gente, eu quero lembrar você mais uma vez dos prêmios que nós temos aqui. Olha, temos uma viagem para um pai para Aparecida do Norte, outra para Lunadere. Temos uma cesta de produtos lá da loja da Margarete. Temos um pote de sorvete, também mais um frango para você assar aí, fazer aquele almoço gostoso lá do seu Antônio. Temos também produtos Barbarex e também, é claro, não pode faltar aquele jantar.

0: resultado. Portanto, olha, são 6 prêmios, gente. 6 prêmios. É coisa boa demais da conta. É muito prêmio pra você, porque você merece. Então participe junto conosco. Eu só quero que você especifique o prêmio que você quer ganhar. Combinado? Abraço, gente. Obrigado imensamente pelo carinho. Obrigado pela sua participação. Bom dia, Claudemir. Tudo bem com você? Feliz Dia dos Pais. Meu irmão, manda uma moda pra nós. 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Cida, como é que você tá? Bom dia.
1: Bom dia, Claudemir, tudo bem?
0: Eu tô ótimo.
1: Da Amélia Meneghetti, passando aqui para desejar para vocês Feliz Dia dos Pais, para todos os pais desse mundo, de meu Deus, porque eu já não tenho o meu mais. Mas Feliz Dia dos Pais para vocês, tá?
0: Obrigado pelo carinho.
1: Cada um de vocês.
0: Amém.
1: A música é pra nós. Estou aqui na curtição da Rádio Capital.
0: Coisa boa demais da conta. Obrigado pelo carinho, obrigado pela sua participação aqui na nossa 91. Maria de Fátima, como é que você tá? Diz aí.
2: Bom dia, Claudemir.
0: Bom dia. Diz aí, Maria de Fátima, como é que você tá, menina?
2: Parabéns pelo Dia dos Pais.
0: Obrigado, que Deus abençoe.
2: Com muita saúde.
0: Para todos nós, que Deus ilumine sempre.
2: Queria ganhar um prêmio aí da rádio aí para homenagear meu esposo, que ele é um grande pai.
0: Valeu, abraço para você, pai, obrigado pelo carinho, tá bom?
2: Um abraço, Claudemir. Fica com Deus. Um bom almoço para você. Que Deus abençoe.
0: Ô, Maria de Fátima, um abraço. Obrigado pelo carinho. Obrigado pela sua participação. Quem mais está sintonizado? Meu amigo Valdenir, lá da Tria Norte, também está ligado junto conosco. Pediu Fábio Júnior, pai. Eu vou tocar daqui a pouco, porque eu tenho certeza que essa música vai ser muito pedida hoje, tá bom? Abraço para você, gente.
3: Bom dia, Rádio Capital. Aqui é a Dirce, aqui do Residencial Olímpico. Então, eu queria desejar a todos um feliz Dia dos Pais para vocês, para todos os pais da capital, da Rádio Capital, e para o meu marido Heitor Penacho, que é pai dos meus filhos, para o meu filho Elton Penacho, que também é pai, para o meu genro Rogério, que também é pai, e para todos os pais do mundo. Queria participar do sorteio das passagens. Que Deus abençoe todos vocês. Um feliz Dia dos Pais para todos os pais do mundo.
0: Valeu, abraço para você. Obrigado pelo seu carinho, obrigado pela sua participação aqui na nossa 91. 998557007, à sua inteira disposição. Obrigado imensamente pelo carinho de vocês, viu, gente? Tô muito feliz com a participação em massa de todo mundo aí. Cláudio tá ouvindo o nosso programa. Ô, Cláudio, obrigado pelo carinho, obrigado pela sua sintonia aí na nossa 91. Muita paz, muita luz para você, tá bom, Claudião? Obrigado pelo carinho, pela sua sintonia. Lucinene também está sintonizado conosco. Bom dia, Claudemir, feliz Dia dos Pais, principalmente pro Nivaldo, pai dos meus filhos. Ô, Lucinene, abraço para você. Márcia Codognos também está sintonizada, também pediu o Fábio Júnior. Obrigado pelo carinho. Dona Isabel, como é que tá a senhora?
4: Bom dia, Claudemir, bom dia, capital. Eu sou Isabel, tô ligando para me participar do sorteio do frango.
0: Opa, com certeza.
4: Pra ficar bem, sintoniza a capital também. Ô, Claudemir, toca aquela música Trembala, que fala também dos pais, da família, né? Podia tocar pra gente, tá?
0: Beleza, eu Feito toco pra senhora.
4: Lindo. E pra você, um abração, um feliz Dia dos Pais, que Nossa Senhora cubra com seu manto sagrado, todos os pais da nossa rádio, em geral, todos os pais. E Deus abençoe com saúde, paz, e você continue com esse otimismo, esse carisma que só você tem.
0: Obrigado, tchau, dona Isabel. Que Deus abençoe.
4: Que se inicia.
0: Assim
4: obrigada,
0: seja.
4: Valeu.
0: Ô, dona Isabel, um abraço pra senhora. Obrigado imensamente pelo seu carinho. Obrigado pela sua participação aqui na nossa 91.
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0: Dino Fonseca e Renato Viana, Casinha Branca.

0: Nosso programa, obrigado pelo carinho, obrigado pela sua sintonia, que Deus possa estar sempre junto com vocês aqui na nossa 91. Olha, a gente tem muita alegria para oferecer para todos aí, tem prêmios também. Trembala, você ouviu a Iana Vilela e também teve para você Dinho Fonseca e Renato Viana, Casinha Branca. Abraço para vocês, gente, obrigado pelo carinho, obrigado pela sua participação. 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

0: programa. Aquele abraço carinhoso. Bora ser feliz, gente. Bora juntos até a 1 da tarde aqui na sua, na nossa. Impossível parar de ouvir. Segue a alegria do programa. Para você participar é muito fácil. 998557007. A sua inteira disposição. Você, meu amigo, é o meu convidado especial. Bora pra cá. Bora ser feliz junto comigo. Participar do programa. Hoje o programa tá recheado de prêmios, hein? Hoje tem muita coisa boa pra você. Olha, vale a pena você participar. 998557007. Tem duas passagens. Uma pra Aparecida do Norte, a outra lá para Lunardelli, lá na Santa Rita de Cássia. Tem um jantar da Casa Nostra, como de costume. Tem para você também, meu amigo. Tem também para você, minha amiga, uma cesta maravilhosa lá da loja da Margarete. Ô, Margarete, abraço para você. Obrigado pelo carinho. Obrigado pela sua participação. Que Deus abençoe sempre a sua vida, tá bom? E a loja da Margarete está presenteando a gente aí com essa cesta linda, maravilhosa. Tem também produtos Barbarex. Vale a pena, hein? Tem muitos prêmios, tem alegria. Tem um frangão caipira e também um pote de sorvete lá do seu Antônio, né? Ô, seu Antônio, abraço pro senhor. Obrigado pelo carinho, por estar sempre junto conosco. Bora lá para mais participação? O meu amigo José Roberto, lá da rua Padre Cícero, tá ouvindo o nosso programa. José Roberto, obrigado pelo carinho. Obrigado pela sua participação aqui na nossa 91. Quem mais está sintonizado conosco? Alô, bom dia para você, meu amigo, que está ouvindo nosso programa aí no sítio, né? Bom dia, Claudemir Daniel. Quero participar do sorteio dos prêmios. Meu nome é João Félix Filho. Moro aqui no Gralha Azul. Abraço para vocês. Claudemir Pereira Evaristo. Como é que você tá?
1: Bom dia.
0: Bom dia.
1: Evaristo. Parceiro, toca a música.

0: Joy, Just by Just. E eu ofereço para todos os pais, para você.
1: Valeu, meu amigo.
0: E principalmente para meu pai. Um abençoado Dia dos Pais. Apesar que Dia dos Pais são todos os dias.
1: Todos os dias, com certeza. Pai,
0: porque talvez hoje seja o seu último dia estar com ele. E que Deus abençoe sempre.
1: Amém, amém.
0: Um abraço.
1: Valeu, um abraço pra você. Encontrei o Claudemir ontem lá na celebração, né? Lá na paróquia Nossa Senhora das Graças. Abraço pra vocês, gente. Que Deus abençoe toda aquela comunidade maravilhosa. Ontem encontrei vários amigos lá. Quem mais está participando junto conosco? Claudemir, moro aqui no Vidigal. Queria participar do sorteio do Dia dos Pais. Eu quero... queria que você falasse o nome do... Nome Lucas Dorciade. Deve ser isso? Dorcídia. E também o Júlio Daily. A Neuza e a dona... Danda, acho que é Danda mesmo, e a Danda José Carlos, e pediu uma música e Maria Passa à Frente. Quem mandou, ó, não tem o nome de quem mandou aqui a mensagem, mas tá valendo, obrigado pelo carinho, gente. Marilene, como é que você tá? Seja bem-vinda.
2: Bom dia, Claudemir Daniel, tudo bem? Aqui é Marilene Martins, da Rua Temi 561, Vila César. Gostaria de pedir a música Fábio Júnior, pai, oferecer pra você que é pai, pro meu esposo, que é um paizão, Luiz Carlos, pro meu filho que é pai também, Carlos Henrique, para todos os pais do mundo. Eu não tenho mais o meu aqui, mas eu tenho certeza que está morando lá nos braços de Jesus Cristo.
1: Valeu, um abraço para você.
2: Participar do sorteio.
1: Tá bom?
2: Nada me faltará.
1: Abraço, Denilson também está ouvindo o nosso programa. Letícia Codognos, abraço para você. A Fátima Aparecida, Elisângela Lorival também, a Neide. É isso mesmo, a Neide. Ô Neide, abraço pra você, estou oferecendo para o esposo, quero participar do sorteio da Darcy, presentear o meu esposo, o Valério. Abraço pra você, gente, obrigado pelo carinho. Maria Isabel também sintonizada conosco, que Deus abençoe sempre a vida de todos vocês. Agora tem Joy, Touch by Touch, aqui na nossa 91.

0: Fica o melhor da música, essa música simplesmente maravilhosa, Anderson Freire, Raridade. E teve também de 8 Ultimatums para você que está aí sintonizado com o nosso programa. Bora juntos ser feliz, gente. Bora de alegria, bora de emoção. 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
5: 11 horas 8 minutos. 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E a gente vai seguindo com o nosso Domingão da 91. Abraço carinhoso para todos vocês, gente. Obrigado imensamente pelo carinho, por essa amizade maravilhosa. Bom dia, Claudemir. Feliz dia dos pais a todos os pais do mundo. Me coloca no sorteio. Fica com Deus. Vanderlei Servati, lá do Morada do Sol. Ô, Vanderlei, abraço pra você, meu amigo. Tá concorrendo aos prêmios aí, tá bom? Que Deus abençoe a sua vida. Quem mais tá sintonizado conosco, bom dia. Quero participar do sorteio da passagem lá da Daci. Alaide, ô Alaide, abraço pra você, meu amigo. Obrigado pelo carinho. Claudemir, me coloca no sorteio de hoje. É o Gilmar, lá da Estrada Cambuci, tá no sorteio. A Maria Isabel tá sintonizada conosco. Também a Maria Inês, lá de Itapejara, ouvindo nossa 91. Evanilde Ramos, Evanilde, não é Evanilde não, Claudemir, é Evanilde. Alô, bom dia.
6: Bom dia, Claudemir.
5: Bom dia.
6: Que dia maravilhoso, né?
5: Perfeito.
6: Semana da família se iniciando e nos reunindo, todo mundo.
5: Isso é bom demais.
6: Eu quero oferecer esse programa para todos os pais que estão no céu, né? Inclusive o meu e vários pais que estão no céu. É que de lá está louvando e glorificando e olhando por nós aqui, tá bom?
5: Valeu.
6: E para todos os pais aqui também, né? Da terra, que estão cuidando das suas famílias, dos seus filhinhos, beleza? Muito obrigado, Rei Ivanildo, e um feliz dia dos pais para você Ivanildo, também.
5: Abraço para você, obrigado pela sua participação aqui na nossa 91. Alô, bom dia, quem vai mandar bem diz aí.
7: Bom dia, Claudemir.
5: Bom dia.
7: Abençoado domingo para vocês, para todos, feliz dia dos pais para todos.
5: Para todos
7: pais,
5: nós.
7: Aqueles que ainda estão entre nós e os que já foram. Deus abençoe vocês todos, tá? Aqui
5: abraço.
7: É o Anderson Reis, da Operário. Nossa, foi muito legal ontem lá, hein? Ganhei o brinde da Capital, fiquei tão feliz.
5: É,
7: Deus
5: abençoe.
7: Bom domingo.
5: Obrigado pelo carinho. Olha, ontem a Blitz, ontem a gente trabalhou pra danar, mas valeu a pena, hein? Meu Deus, que coisa bacana. Bom demais da conta. Que Deus abençoe sempre a vida de todos vocês, gente. Muita luz no caminho de cada um de vocês. Muita paz. E olha, não tenho palavras para agradecer o carinho de vocês nas duas Blitz, nas duas edições das Blitz, né? Ali na, no Espaço Souza Naves, né? Da Praça Antônio Moraes de Barros até ali na, no terminal rodoviário. E depois, no período da tarde, da 1 até às 16 horas, lá no Alto Posto Ceflex. Meu amigo Tatinha, que festa linda, que festa maravilhosa. Confesso que o cansaço bateu, mas a gente nem sentia. Sabe por quê? Porque a gente tava lá fazendo com alegria, fazendo as brincadeiras, as participações do povo, isso é maravilhoso. Quem mais está sintonizado conosco? Rosa, bom dia para você.
8: Bom dia, Claudemir.
5: Como é que você tá?
6: Quero desejar um feliz dia dos pais pra todos os pais, pro meu pai, que já tá com 89 anos.
5: Ei, e seu Zé
6: Varisto! Pra todos os pais do mundo. E queria participar dos sorteios. Coloca meu nome aí no sorteio.
5: Valeu, tá no sorteio, minha amiga Rosa. Raquel Figueiredo Félix, trabalha, mora lá no Galeria Azul, na rua Rouxinol. Abraço, beijo pra vocês, gente. Obrigado imensamente pelo carinho. Feliz aniversário pra todos vocês aí. Aliás, feliz dia dos pais, né? E também aniversário da Marcilene Pereira Godoy, tá sintonizada conosco, fazendo aniversário. Parabéns pelo seu dia. Antônia Jacomini, bom dia, Clodemir, feliz dia dos pais. Abençoado sempre pra vocês. Quero ganhar o pote de sorvete. Lá do seu Antônio, né? Hilda Favoreto.
8: Bom dia, Claudemir, Daniel. Tô passando para desejar um feliz dia dos pais pra você e pra todos os pais do mundo inteiro, pro meu esposo Osmar e pra todos os pais. Eu não tenho o meu mais, mas Deus sabe de todas as coisas. Hilda Favoreto, um abençoado domingo pra você e pra
5: Valeu.
8: Todos os
5: Abraço.
8: Ouvintes da Rádio Capital.
5: Obrigado pelo seu carinho e pela sua sintonia. Bora de música. Aí, sai a rodada.

Semteló, Metamorfose Ambulante, Ana Júlia, né? O sertanejinho do Michel, teve também Raíssa e a rodada, tente outra vez. E bora juntos, seguindo com o nosso programa, na alegria desse domingo. Bom dia pra você! 11:19, alegria. Está aqui, olha, que domingo gostoso, né? Aliás, parece que deu.

0: quis presentear todos os pais hoje, né? Semana aí com o tempo meio carancudo, chovendo, mas hoje que dia lindo, um clima super agradável, não tá frio, não tá calor, o sol brilhando, algumas nuvens, tá perfeito o tempo. Bom dia pra você, meu amigo. E aí, como é que tá esse churrasco aí? Como é que tá essa carne assada aí? Já tá, dá pra fazer um petisco já? Já tá tomando aquele aperitivo? Ô, Valdenir, como é que você tá, meu amigo? Tá tomando aquele aperitivo? Já aproveito e mandar um abraço muito especial pro meu amigo Júnior, parabéns pelo Dia dos Pais também, né, Júnior? Lá da Tria Norte, Djalma, abraço pra você, esse trio Parada Dura aí é maravilhoso, hein? Djalma Júnior e também o meu amigo Valdenir, abraço pra todos vocês, que Deus ilumine sempre a vida de todos. 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
0: Hora certa, capital. Confira comigo, 11:29.
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0: E a gente vai seguindo com esse domingo maravilhoso. Meu amigo Toninho tá sintonizado. Grande Toninho, obrigado pelo carinho, Toninho. Seja bem-vindo.
14: Salve, salve, Claudemir.
11: Passando aqui pra te desejar um feliz Dia dos Pais pra você.
0: Ô, Toninho, pra você
11: Deus
0: também,
11: amigo. Grandemente. E todos os filhos que têm a oportunidade de dar um abraço no pai, dizer que ama, é bom fazê-lo, porque não se deixa para amanhã, pode fazer hoje, porque amanhã pode não existir, né? E só quem não tem o pai sabe quanto é triste Dia dos Pais sem pai. Mas Deus já sabe de todas as coisas, os nossos pais estão lá com ele, né? Coloca eu no sorteio aí, meu amigo, um excelente domingo para você. E se você conseguir tocar uma música aí, toca para nós aí, uma do Alphaville bem bacana. Beleza, meu irmão? Valeu.
0: Ô, Toninho, valeu, meu amigo. Obrigado pelo carinho, obrigado pela sua participação aqui na nossa 91. Bom dia, Claudemir. Feliz Dia dos Pais pra você, os ouvintes. Abraço da Marlene Pedrosa, lá do Aquiles Coma. Marlene, abraço pra você. Dora tá sintonizada conosco, Dora Lúcia Pereira, David da Rua, Adailton Pereira Goulart. Deus abençoe vocês. André, meu amigo. Ê, André, rapaz, o cara é caprichoso, hein? Bom dia, Claudemir Daniel. Feliz Dia dos Pais. Vai estrear o copo que ele ganhou ontem lá. Mandou aqui já a foto do copo. Um rapaz da Capital 91 ganhou ontem lá na Britânia. Jogou o dado e acertou. Ô, André, abraço, meu irmão. Obrigado pelo carinho. Maria Isabel da Vila 7 está sintonizada conosco. Obrigado imensamente pelo carinho, pela sintonia. E o André, foi interessante, rapaz. Ontem nós estávamos lá na Britânia, lançamos um desafio aqui na rádio, né? Quem chegasse primeiro lá na Blitz, né? Fizemos o desafio pelo ar. Quem chegasse primeiro lá na Blitz ia ganhar um copo da... lá da Rádio Capital, né? O André saiu cantando pneu, rapaz, foi lá e ganhou o copo, né? O André e mais outra leva de pessoas, todo mundo que participa conosco, dependendo da sorte, leva prêmios. Bom dia, muito especial para Maria Adriana Ribeiro, lá da Rua Mearim, tá sintonizada conosco. Ô, Maria, abraço para você, obrigado pelas palavras. Pediu o truque da moeda, sai daqui a pouquinho, tá bom? Murilo tá sintonizado conosco também, abraço muito especial para você. Ô, dona Maria, seja
14: bom
0: bem-vinda.
14: Bom dia, Claudemir, um feliz Dia dos Pais para você. E eu quero oferecer o programa também pro meu tio, que é meu paizão. Eu amo ele de coração, que é o Durvalino Botan. Eu amo muito ele. Ele é o verdadeiro pai meu, ele que corre comigo para tudo.
0: Valeu, um abraço para você.
14: Muito ele. Eu ofereço para todos os meus filhos, os 5 filhos, todos que são pai.
0: Coisa
14: graças
0: maravilhosa.
14: A Deus. E que Deus te abençoe muito, muito, muito. Coloca eu aí no sorteio, tá bom?
0: Valeu, um abraço para você.
14: Que Deus abençoe seu programa, é a Dona Maria do Carmo.
0: Ô, Dona Maria do Carmo, abraço. Quem mais está na sintonia? Alô, bom dia.
15: Salve, salve, simpatia, alegria, alegria, Claudemir Daniel. Bom dia.
0: Bom
15: Leandro
0: dia.
15: Queiroz na sintonia, estamos ouvindo a capital.
0: Ei, Leandrão,
15: enquanto
0: como é que
15: o sol
0: tá?
15: Brilhar, Mato Grosso Matias, toca pra gente aí.
0: Daqui a
15: tamo
0: pouquinho.
15: Curtindo a capital, assando uma carninha aqui, ó.
0: Bom
15: manda
0: demais,
15: um especial,
0: hein?
15: Pra Camila, pra Cláudia, pro Wagner. Leandrão tá na sintonia também. Um abraço aí, põe meu nome no sorteio.
0: Tá no sorteio, Leandro. Abraço pra você. Obrigado imensamente pelo carinho, pela sua sintonia, por vocês fazerem essa companhia incrível no nosso dia. E olha, eu tô acelerando o passo aqui porque eu tenho muito sorteio pra ser feito hoje. E é claro, quero atender o maior número de pessoas possível, porque, afinal de contas, vocês merecem. Pro meu amigo Toninho, tá sintonizado conosco, a Like Chopin, aqui na nossa 91.

0: Mato Grosso e Matias, pro meu amigo Leandro, tá ouvindo o nosso programa, toda a família reunida, assando aquela carne, aquele almoço de domingo, comemorando o Dia dos Pais. Ô Leandrão, abraço para você, meu irmão, obrigado imensamente pelo seu carinho, por estar aí sempre junto conosco, que Deus abençoe sempre a sua vida, muita paz, muita alegria e que Deus ilumine sempre a sua vida, tá bom? Muita luz no seu caminho aí, Leandro, pessoal lá de Paraíso do Norte, aquele abraço todo especial para vocês, obrigado imensamente pelo carinho e que Deus possa estar sempre junto com vocês aí, muita luz aí, que Deus abençoe sempre a vida de todos vocês aí, em Paraíso do Norte, ouvindo o nosso programa. 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
5: Hora certa, capital.
0: 11:49.
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0: Simbora. Com o nosso Domingão da 91, tem muita gente hoje, né? Hoje eu quero tentar atender todo mundo. Porque hoje é um dia especial, Dia dos Pais, todo mundo quer aí fazer a sua homenagem, mas eu vou fazer o possível aqui, tá bom? Bom dia, Dileuza, tá ouvindo o nosso programa, obrigado pelo carinho, Dileuza. Que Deus abençoe sempre a sua vida. Marcos Teixeira, seja bem-vindo.
17: Olá, meu amigo Claudemir Daniel. Feliz Dia dos Pais para você e para todos
0: nós.
17: 91.9, Capital FM. Aqui quem fala é o Marcos Teixeira, do Conjunto Aquiles Comer.
0: Valeu, Marcos!
17: Gostaria de participar do sorteio e ouvir a música de Chitãozinho e Xororó, Pais e Filhos. Ofereço para todos os pais do Brasil e do mundo. Um abraço, Deus abençoe.
0: Abraço pra você, obrigado pela sua participação aqui na nossa 91, tá bom? Que Deus ilumine sempre a sua vida, muita paz, muita saúde. Quem mais está sintonizado aqui com a nossa 91 é a Valdirene. Bom dia, Valdirene, obrigado pelo carinho. Quero mandar um abraço muito especial pra Luzinete e também pra Marizete, né? Lá nas Três Vendas, ouvindo o nosso programa. Que Deus abençoe sempre a vida de vocês, pessoal lá das Três Vendas. Ô Marizete, bom dia pra vocês. E olha, ontem, né, elas estiveram lá na, as duas estiveram lá na Blitz Capital 91, ali no Espaço Souza Nabe. Abraço pra vocês, obrigado pelo carinho, obrigado por ter ido lá ontem, me dar um abraço à Ana Patrícia. Bom dia, Claudemir, desejo a você um feliz dia dos pais, peço João Mineiro e Marciano, que Deus abençoe. Quem mais está sintonizado conosco? A Silmara, também a Lucineide Martins, meu amigo Valdenir, começou o insulto, começou a sessão insulto. Obrigado pelo carinho, gente, obrigado pela sua participação aqui na nossa 91, meu amigo Valdenir, nos insultos dele, mas tá valendo, rapaz, olha, pelo jeito é uma costela, só não tem aquela linguiça, aquela bisteca, tudo na churrasqueira já. Abraço carinhoso para todos vocês aí, sintonizado conosco. Ó, quero mandar um abraço mais uma vez pro meu amigo o Sidney, obrigado pela participação aqui na nossa 91. Que Deus abençoe a sua vida. Ele, rapaz, aqui é uma porção de tilápia pra ir comer lá na loja na segunda. Não abre na segunda. Ô Sidney, vou sortear também, ó. Mais um prêmio aqui, gente, mais um prêmio. Hoje tem prêmio de montão aqui pra vocês. Vale a pena. Quem tá afim de saborear uma porção de tilápia lá na Long Beer House em Paulo e Conveniências, ali na saída do Vidigal, é só mandar mensagem aqui. Eu quero a porção de tilápia, já concorre, tá bom? Mas aí vai de terça a domingo, tá bom? Vai de terça a domingo. Na segunda-feira não abre. Lurdinha Costa, como é que você tá, meu amigo? Obrigado pelo carinho. A Neia lá do Recanto Verde, também sintonizada conosco. Me coloca no sorteio lá do bairro Jardim Vitória. Adriano Fabrício da Silva. Ô Adriano, abraço pra você, obrigado pelo carinho. Douglas também está sintonizado conosco. Obrigado imensamente pelo carinho de cada um de vocês. Me diz, aqui na nossa 91.

0: demais, hein? É o nosso domingo, tá maravilhoso, nosso domingo tá espetacular. E olha, bora juntos até a 1 da tarde com o melhor da música. Pro meu amigo Marcos Teixeira, pais e filhos, você ouviu aí, aqui na nossa Capital 91. Cristiano Araújo, teve também Bidiz Alone. E vamos seguindo com o nosso programa. Lembrando, olha só o tanto de prêmio, 7 prêmios hoje. Rapaz, eu nunca sorteei tanto prêmio assim. Uma porção do tilápia ali da Long Bay House em Porto Cominense, um frango para você assar, mais um pote de sorvete lá do Seu Antônio. Tem aí uma viagem, aliás, 2 viagens da Darcy Turismo Religioso, aquele jantar maravilhoso lá do restaurante Choperia e Pizzaria Casa Nossa do meu amigo Vinícius. Temos também para você, meu amigo, eu até me perdi em tantos prêmios que tem aqui, né? Meu Deus do céu. Também tem os produtos Barbarex e uma cesta de produtos lá da loja da Margarete. É muito prêmio. Rapaz, é bom demais da conta. Eu fico feliz porque isso é credibilidade que o nosso programa ganha cada dia. Muito obrigado, gente. Olha, se você quer um desses prêmios, é só participar aqui do nosso programa. Só que lá no, nas viagens da Darcy, como são 2 viagens, eu preciso que você especifique. Eu quero ganhar a viagem. É uma para Aparecida do Norte, no dia 5 de setembro, e depois outra agora no mês de agosto, acho que, se não me engano, dia 23 de agosto, ali para Lunardelli, lá para Santa Rita de Cássia. Então, só preciso que você especifique esses 2 itens. Do resto, pode mandar. Eu quero ganhar prêmios, a gente sorteia para você. 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
14: Hora certa, capital.
0: Convida a hora comigo, 12:11.
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0: E a gente vai seguindo, quero mandar um abraço muito especial pro meu amigo Vinícius, né? Ô Vinícius, abraço pra você, Vinícius, que Deus abençoe. E a filha tá mandando aquele abraço muito especial pra você, Vinícius. Obrigado pelo carinho, por estar sempre junto conosco. A Michele manda aquele abraço em nome de todas as filhas pra vocês, tá bom? Que Deus abençoe meu amigo Vinícius, proprietário lá da Casa Nostra, grande paizão, hein? Pessoal, admira muito você, hein, Vinícius? Obrigado pelo carinho, meu irmão. Obrigado pela parceria de muitos anos aqui na nossa 91. Parceiraço, parceiraço mesmo. E olha, eu falo de peito aberto, viu, gente? 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Abraço, Vinícius, obrigado pelo carinho, tá bom? Quem mais está sintonizado? Bom dia, Xará, me coloca no sorteio da tilápia. Não mandou o nome? Manda o nome aí pra mim, rapaz, manda o nome aí, não mandou, só mandou aqui Xará, né? Mas quem será? Abraço pra você, obrigado pelo carinho, tá valendo, tá no sorteio. Sueli tá sintonizada conosco, Sueli Camargo, obrigado pelo carinho, boa tarde, Claudemir. Sou a Sueli Gespesa, aqui da Rua Turquesa, estou curtindo essa maravilhosa programação, quero concorrer a prêmios, tá no sorteio. José dos Santos, também ouvindo o nosso programa, José dos Santos, obrigado pelo carinho. Sandra, que Deus abençoe a sua vida, muita paz, muita saúde para vocês, obrigado pelo carinho. Quem mais está ouvindo aqui? Cadê o nome? Não colocou. Ah, tá aqui, é um áudio. Alô, boa tarde.
15: Bom dia, Claudemir, ótimo domingo, um feliz Dia dos Pais para todos os pais, sempre aqui na escuta, coloca meu nome no sorteio aí. Eliane Samira Sescon Rodrigues.
0: Ô, um abraço, Eliane, Claudemir. Abraço, tá no sorteio, obrigado pelo carinho. E a Michele mandou uma foto aqui, Vinícius, é pra fazer inveja, hein, rapaz? Aquele fogão a lenha pra fazer o porco no tacho. Michele, que Deus abençoe, escolheu bem, hein, Michele? Soube surpreender o paizão aí, fazer aquele porco no tacho. Abraço pra toda a família, obrigado pelo carinho, obrigado pela participação, Michele, Vinícius e toda a família, que Deus abençoe sempre a vida de todos vocês. Boa tarde, Claudemir, sou a Rosali Gespes aqui da Rua Turquesa, abraço pra vocês. Abigail, tá na sintonia. Abigail, obrigado pelo carinho. Alô, boa tarde, quem manda bem?
16: Olá, Claudemir, tudo bem? Aqui é Cida Agostinho de Vidigal.
0: Ô Cida, obrigado, abraço pra você.
16: Programa, como sempre, e hoje eu gostaria de ouvir a música do Alceu Valença, Flor de Tangerina, a qual ofereço pra todos os ouvintes da capital e pra vocês aí. Que todos tenham um dia e uma semana abençoada.

0: e fortaleça, continue vivendo da paternidade que Deus concedeu a cada um de vocês.
1: Amém, amém.
0: Forte abraço a todos, que a bênção de Deus venha sobre cada um, em nome do Pai, do Filho e do Espírito Santo. Amém.
1: Amém, assim seja. Ô padre, obrigado pela bênção, obrigado pelas palavras, a gente fica super feliz. Márcia Codogno está sintonizada conosco também, obrigado pelo carinho. Cida, seja bem-vinda aqui no nosso programa.
2: Aí, do velho pai para nós, tá? Deus abençoe vocês.
1: Abraço, obrigado pelo carinho. Rosana lá de Japurá está sintonizada.
3: Bom dia, Ademir, sou Rosana aqui do município de Japurá. Se for possível, toca aí a música Hoje Eu Me Lembrei de Você, com a Ana Castela. Ofereço pro meu pai Lourenço de Indianópolis e para todos os pais, com muito amor e carinho.
1: Valeu, abraço para você, Jailson Rodrigues, quero participar do sorteio. Maria Aparecida da Silva também sintonizada conosco. Tatiane Pérez, ouvindo o nosso programa, obrigado pela participação. Que Deus abençoe sempre a vida de todos vocês. Gente, eu juro que eu queria atender todas as pessoas, mas não vai dar. Eu só tenho ainda, olha que eu já atendi gente, hein? Tenho 107 participações sem abrir a mensagem ainda. Eu fico muito feliz com o carinho de cada um de vocês. Agora tem Modern Talk.

0: tarde para vocês, já estamos pela tarde desse domingo maravilhoso, hein? Que bom, como é bom, já estamos aí ao meio-dia 24, daqui a pouquinho a gente termina o programa, né? Abraço, gente, obrigado pelo carinho, obrigado pela sua participação, que Deus ilumine sempre a vida de todos vocês, agradecimento especial a todas as empresas que estão junto conosco, a Long Beer House, Empório e Conveniências. 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Meio-dia e 25. 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
4: Hora Certa Capital. Confira comigo, 12:31.
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4: E a gente vai seguindo com o nosso programa Alegria deste domingo. Está aqui, feliz dia dos pais para todos nós que somos pais, né? E bora lá atender o povo. Alô, boa tarde.
7: Bom dia, Claudemir. Aqui é Sebastião Renascheque de São Manuel do Paraná.
4: Alô, São Manuel do Paraná.
7: Um feliz dia dos pais para todo cianortense de São Manuel, todo que estiver ouvindo a capital.
4: Valeu,
7: um
4: meu
7: feliz
4: amigo.
7: Feliz dia dos pais para todo mundo.
4: Valeu, um abraço pra você. Elber também está sintonizado conosco. Edileuza, Rita, tá ouvindo o nosso programa lá em Doutor Camargo.
8: Bom dia, Claudemir, Daniel, Ritinha do Mel, Doutor Camargo. Quero oferecer o programa todo para os pais, principalmente aqui em casa eu tenho três.
4: Olha só, tá sobrando pai aí.
8: Feliz dia dos pais a todos. E é isso aí. Quero
4: valeu, um abraço pra você. Obrigado.
8: Gostaria
4: pelo carinho.
8: Muito. Da viagem para Cis do Norte. Apresentar meu pai mais velho aqui.
4: Valeu, um abraço pra você, obrigado pelo carinho, obrigado pela sua participação. Wanda tá sintonizada, diz aí.
9: Se for possível, toca a música do meu velho pai. Ele gostava muito.
4: Valeu, um abraço pra vocês. Solange tá ouvindo o nosso programa. Feliz dia dos pais pra todos. Solange Alves da Rocha Rodrigues. Quero participar do sorteio. Quem mais tá sintonizada? Alô, boa tarde.
10: Bom dia, bom dia. Passando pra desejar um feliz dia dos pais pra todos os papais desse mundão aí afora. E em especial pra você aí também.
4: Obrigado.
10: Meu papai que tá lá no céu. E um abraço aí pra todos. Coloca meu nome no sorteio. Quero ganhar aí, hein? Um abraço.
4: Abraço pra você, obrigado pelo carinho. Alô, boa tarde.
11: Fala, Claudemir. Bom
4: grande
11: dia, bom
4: Paulo
11: dia.
4: André. Já é boa
11: feliz
4: tarde.
11: Dia dos pais pra todos os pais. Tá escutando aí, ligadinho na capital. Deus abençoe todos os pais e mães também, que são
4: claro,
11: pai,
4: com
11: né?
4: certeza.
11: Vós também, que são pai e mãe. Então, feliz dia dos pais pra todo mundo. E eu quero participar desse sorteio aí, Claudemir.
4: Tá no sorteio,
11: toca
4: Paulo.
11: Uma Reino Encantado do Daniel aí pra nós. Abraço.
4: Abraço pra você, obrigado pelo carinho. Andréia Santos, Leandro também está sintonizado conosco. Michele e o Vinícius estão lá sintonizados com a nossa programação. Cristiana Mendes, excelente domingo pra você, Cristiana, também sintonizado conosco. Bom dia, Claudemir, quero participar do sorteio. Walter dos Santos da Estrada Noroeste. Rosa de Oliveira, como é que você tá?
12: Boa tarde, Daniel.
4: Oi,
12: como
4: boa
12: é que
4: tarde.
12: Você tá? Tudo bem? Aqui, graças a Deus, tudo bem. Ô, Daniel, você me põe no sorteio do Dia dos Pais. E parabéns pra vocês, parabéns pra você, com muita felicidade.
4: Amém a todos nós. Obrigado pelo seu carinho.
12: Parabéns a todos os pais que merecem, né? Então,
4: abraço,
12: tá.
4: Obrigado.
12: Um abraço e tudo de bom. Obrigada, Daniel. Tchau.
4: Andréia Ribeiro de Souza, da Rua das Caravelas, está sintonizada conosco. Quem mais está ouvindo o nosso programa? Alô, Claudemir. Sou Anderson do Jardim Universitário. Sou pai de um anjinha que mora com o Papai do Céu. Queria colocar o nome Eu no sorteio, Anderson Arduin. Excelente domingo. Ô Anderson, tá na sintonia. Obrigado pelo carinho, tá bom? Que Deus ilumine sempre a sua vida e força aí, né? Às vezes a vida prega umas peças na gente, mas Deus sabe de tudo que faz. Bom dia, Clodemir. Manda um alô pro meu pai, seu Jair. Tamo na sintonia da capital. Grande abraço. Ô, seu Jair, abraço pro senhor. Obrigado pelo carinho. Piliane, seja bem-vinda aqui no nosso programa. Eliane Ivanovics também sintonizado conosco. Obrigado pelo carinho. A Maria Nilza, quero concorrer às viagens. Abraço para você, João Félix Sabatini. Ô, João, abraço para você, meu amigo. Obrigado pelo seu carinho. Obrigado por estar sempre junto com a nossa Capital 91. Bora de música. Agora tem para você Ana Castela.

0: tenho o maestro maior, você ouviu aí? Música gostosa demais pra ouvir aquele pagodinho. Aliás, um domingo sem pagode não tem jeito. Ana Castela completou o bloco, tô voltando pra casa. Abraço pra você, gente. Rápido intervalo e já já tem música. Meio-dia e 42.
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18: Hora certa, capital.
0: Bora lá, meio-dia.

0: Irma está sintonizado conosco, Irma, Irma Mendes. Alô, o Claudemir. Quero oferecer uma música para todos os pais. Quero participar do sorteio também. O Irma está no sorteio. Wanda Pinheiro, como é que você está, Wanda?
1: Boa tarde, Claudemir. Daniel, tudo bem?
0: Eu estou ótimo.
1: Que seja um dia abençoado para você, todos da Rádio Capital, que é impossível parar de ouvir. Feliz Dia dos Pais para todos os pais em qualquer lugar deste mundo. Feliz Dia dos Pais para você também, com muita saúde. E quero
0: Valeu.
1: Ouvir uma música, Henrique e Juliano, Obrigado Deus por Tudo. E o meu paizinho já tá no céu. E quero participar dos prêmios aí.
0: Tá no sorteio, tá bom? Marco Sá, que tá ouvindo o nosso programa. Dona Maria Irene também sintonizada. Paulo Balbo, como é que você tá?
2: Boa tarde, Claudemir. Aqui é o Daniel de novo.
0: Daniel, é
2: o
0: você,
2: Claudemir,
0: Daniel.
2: Quero mandar um feliz Dia dos Pais para o meu padrinho da Tria Norte, o Júnior.
0: Ô, Júnior, um abraço para você.
2: Da Eucaristia hoje. Quero desejar um feliz Dia dos Pais para ele e todos os pais do mundo. Valeu, valeu.
0: Abraço. Thelma Iba está sintonizado. Meu amigo Luiz Biazo.
3: Bom
0: todos.
3: Dia, Claudemir, beleza?
0: Como é que você tá, meu
3: Tô
0: parceiro?
3: Com o nosso maneirão hoje. Rapaz, agora que eu consegui ligar o rádio, moço.
0: Ah, coisa boa.
3: Feliz Dia dos Pais para todos seus ouvintes.
0: Valeu, Luiz. Abraço para você. Obrigado pelo carinho, irmã Kelly.

0: todos que pediram, teve também irmã Kelly. Gente, vou ter que acelerar o passo, porque senão eu vou ficar aqui até 2 horas da tarde e o pessoal não começa a me mandar embora, tá bom? Eu vou fazer um rápido intervalo e já venho com minha última música de hoje. 12:57.
1: Nananina, não. Não vai sair daqui, não. E sabe por quê? Tem muita música chegando depois do bloco comercial. Capital 91. Já, já, estamos de volta com a melhor programação do seu rádio.
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3: Hora certa, capital. 13:02.
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3: Impossível para de ouvir, gente. Final de programa, muito obrigado pelo seu carinho. Obrigado imensamente pela sua participação aqui na nossa 91. Que a sua vida, muita paz, muita luz. Quero mandar um abraço pro meu amigo Carrapicho, né? Tá lá sintonizado conosco. Ô, Carrapicho, abraço pra você, meu irmão. Olha, infelizmente eu não consegui atender todo mundo. Só pra vocês terem uma ideia, ficaram pra trás, sem abrir as mensagens, 98 mensagens. Gente, deu mais de 300 participações. Mais de 300. Eu fico muito feliz, mas todos pediram, vai curtir junto comigo, aqui na nossa 91. Pai. Fábio Júnior, todos pediram, né? Eu não podia ir embora sem tocar essa música. Vou estourar meu horário, mas tá valendo.
5: Pai, pode ser que daqui a algum tempo haja tempo pra gente ser mais, muito mais

pode ser que daí você sinta qualquer coisa entre esses 20 ou 30.

0: 13 e 7 aqui na capital. Excelente domingo pra você.
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0: Vamos lá, então, vamos ver quem é que vai levar os prêmios. Primeiramente, você sortear uma passagem lá para Aparecida do Norte. Aparecida do Norte, quem é que vai levar? Final do telefone é o 4113, Cláudio, lá de Doutor Camargo. Ô, meu amigo Claudião, parabéns para você, meu irmão. Que Deus abençoe o seu dia, o seu domingo. Cláudio, lá de Doutor Camargo. Ô, Cláudio, eu já mandei o telefone aí da Darcy para você. Entre em contato com a Darcy para você acertar os detalhes para você viajar, tá bom? Agora, daqui a pouquinho eu vou sortear mais uma passagem, agora é pra Lunardelli. Agora é um frango e também um pote de sorvete lá do seu Antônio, né? O final do telefone é o 4378, 4378, é a dona Isabel. Ô, dona Isabel, final do telefone 4378, é só entrar em contato com o seu Antônio e lá retirar o seu prêmio, aí na Rua Gavião, número 200. Agora, aquele jantar lá da Casa Nostra. Jantar da Casa Nostra, deixa eu ver pra quem é que saiu. Final do telefone é o 9906. Leandro Queiroz, lá de Paraíso do Norte. Rapaz, saindo tudo pra fora hoje os prêmios, Paraíso do Norte. Leandro Queiroz, ô Leandrão. Vai lá, já mandou a foto aqui, tá churrasqueando, né, Leandro? Um abraço pra você, meu irmão, obrigado pelo carinho. Agora, deixa eu ver, produtos Barbarex, final do telefone 5528, José Aparecido Montalvão. José Aparecido, vem retirar aqui na Rádio Capital os seus produtos, tá bom? Agora, ali da Long Beer House, Empório e Conveniência, uma porção de tilápia. Final do telefone 5202, Anderson Arduin, lá da Long Beer House, Empório e Conveniência. Ô Anderson, é só ir lá na Long Beer House, falar com meu amigo Sidney e, é claro, pegar lá a sua porção lá, saborear lá, é pra só saborear lá no local, tá bom? Agora uma cesta de produtos lá da loja da Margarete, final do telefone 4507. Cadê? Irma Mendes, ô Irma, vai lá retirar lá na loja da Margarete, tá bom? E agora, a última passagem, lá pra samba, essa passagem vai ser lá pra Santa Rita de Cássia e Lunardelli. Final do telefone, cadê o final do telefone aqui, rapaz? Sumiu aqui, desapareceu aqui, deixa eu localizar aqui, consigo vir, é o Cláudio Calaghini, de São Lourenço. Ô, Cláudio, entre em contato com a Darcy para você, meu amigo, aí está acertando a documentação para você viajar, tá bom? Abraço para todos vocês.
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0: Que pena que acabou. Abraço carinhoso para todos vocês. Obrigado imensamente pelo seu carinho. Obrigado pela sua sintonia. Tô ficando por aqui. A gente se fala amanhã, 5 da manhã, se for da vontade de Deus. E fique aí com o programa das irmãs, da irmã Sônia, levando aquela mensagem de paz para você. Abraço a todos e até amanhã, se for da vontade de Deus. 13:10.
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1: Hora certa, capital.
2: 1:17.

0: tarde, paz e bem, meus irmãos e irmãs da caminhada da Rádio Capital nessa tarde de domingo. Como diz o Roberto Carlos, quantas alegrias, quantos sonhos, né? E nós, irmãs franciscanas do Coração de Jesus, desejamos para você, nessa tarde de espiritualidade franciscana, o nosso boa tarde, pedindo licença para entrar na sua casa, no seu coração, na sua vida e iluminá-los com a história de hoje. Nós vamos falar belíssimamente de Santa Clara de Assis, porque na semana passada nós celebramos
1: os sacerdotes.
0: Esse domingo nós estamos celebrando o domingo do Dia dos Pais, nesse mês vocacional, e assim por diante. Nós estamos aí celebrando também Santa Clara de Assis. Santa Clara, que nos traz assim uma movimentação franciscana na espiritualidade. Ela que foi companheira contemporânea de São Francisco de Assis nos seus tempos presente daquela época. E ela foi amiga de São Francisco na espiritualidade. Muitas pessoas dizem, né, os que não conhecem a história, os que são só curiosos e não prestam atenção na história, não pesquisam, acham que eles tinham um caso de amor, mas não, era o amor em Deus, em Jesus Cristo, que os levava até os confins dos céus, né, contemplando a vida e a graça de Deus. Então vamos aí, juntamente com Santa Clara de Assis, né, nessa terça-feira próxima, nós, toda a família franciscana do mundo inteiro, celebramos essa grande mulher que fez parte da vida de São Francisco, dois grandes santos do tempo de Assis. Os dois moravam em Assis, dois jovens corajosos que rompeu com laços familiares para viver uma vida de santidade.

0: verdade. Muito bem, meus irmãos, se é assim, eu, irmã Sônia, quero desejar para você essa tarde bonita de domingo, o nosso carinhoso e amoroso abraço e desejando para você, assim, uma tarde muito santa, né? Após o nosso programa, nós teremos aí a Vera Sartori com o momento da misericórdia. Então, vê que bonito é a nossa caminhada cristã. Agora de manhã, ou aliás, agora à tarde, de manhã tem as missas na igreja e nesse intervalo da tarde até chegar à tardezinha, temos esses programas religiosos para que você vai esquentando o seu coração, quem ainda não foi à missa e vai à tarde, você já vai assim com o coração mais nobre, mais delicado, mais amoroso, mais aberto para acolher a graça de Deus na Santa Eucaristia. Mas quero deixar aí um momento para a irmã Emília também dar seus cumprimentos desta tarde santa, como diz as irmãs lá de Umarama, tarde santa. E assim nós podemos caminhar com Francisco e Clara de Assis.
1: Boa tarde, rádio ouvintes. Que Deus, né, fortaleça a nossa caminhada, sempre mais nossa caminhada de chamados do Senhor. Já estamos indo, né, já estamos vivenciando o segundo domingo do mês de agosto, mês vocacional, lembrando os pais, né? Mas para nós franciscanos, hoje nós estamos em preparação, né, para a grande festa, né, uma festa franciscana que é de Santa Clara. Que ela possa iluminar o coração de cada um e também é ser uma inspiração para a vivência e o seguimento de Jesus Cristo. Um forte abraço de paz e bem a todos.
0: Que bom! Assim abraçados, nós iremos nos colocando diante desse Jesus Cristo, dessa imagem do Deus que é Pai, amoroso, Criador, que nos chama para a vida. Aí a irmã Emília lembrando, né, do mês vocacional. Realmente nós estamos nesse mês vocacional celebrando quantas coisas bonitas, né? Só relembrando, semana passada, no domingo passado, nós lembrávamos para você dos domingos do mês de agosto em que celebramos as vocações. Então quero retomar novamente para aqueles que estão aí abrindo o momento da nossa Rádio Capital, abrindo, ligando o seu radinho para ouvir o que as irmãs irá dizer nesse momento, né? Então, nesse primeiro domingo passado, nós celebramos aí a vocação sacerdotal do nosso Papa, do nosso Bispo, dos nossos padres, dos nossos párocos, né? Porque é São João Maria Vianês, que celebramos aí na segunda-feira passada, é patrono dos párocos e também dos padres, é lógico. Todos os padres, mas principalmente dos párocos. Então foi bonita a celebração para nós aqui da paróquia Nossa Senhora de Fátima, Santuário Eucarístico de Cianorte, da Diocese de Umarama. Celebramos com muito carinho esse final de semana do nosso sacerdote. E agora também, nesse domingo, estamos aí celebrando a família, né? Muitas paróquias celebram-se o mês inteirinho falando da família. Mas a gente não pode esquecer das outras vocações, né, irmã Emília?
1: Sim.
0: As outras vocações também fazem parte desse contexto familiar, que é a vocação sacerdotal, é a vida religiosa. Então, a ênfase também grande é o chamado de Deus também para nós como consagrados e consagradas na vida religiosa e sacerdotal e também dos nossos diáconos, que também fazem em muitas paróquias um serviço extraordinário, lindo, de manifestação de Deus na vida do povo de Deus, na família, né? Então, nesse domingo, nós estamos celebrando aí, abrindo como Dia dos Pais, para muitas paróquias, a Semana da Família. Na nossa paróquia também não deixa de ser uma semana bonita, de muitas programações, que nós temos aqui o coordenador da nossa paróquia, o senhor Marco Aurélio, e a dona Fátima, que é o coordenador da nossa paróquia. A gente está caminhando junto nessa programação da Semana da Família. Depois, no terceiro domingo, nós celebramos o dia do consagrado e a consagrada, né? Os religiosos. que é para nós freiras e freis e irmãos nas ordens de vida religiosa. E no quarto domingo nós celebramos o dia do leigo, né? Todo o povo de Deus que trabalha em missão, é missionário, nem digo trabalho, porque trabalho é coisa social. São missionários nas nossas paróquias, nas nossas catedrais, nas igrejinhas pequenas, nas pequenas capelas das zonas rurais e também nas capelas das cidades, né? Que em muitas cidades tem muitas capelas também. Você que é missionário e missionária, consagrados aí como leigos, né? Nessa missão evangelizadora. Vamos celebrar o seu dia com muito ênfase. Aqui na nossa paróquia, nós estamos com uma programação bonitinha também para os nossos irmãos leigos e leigas e na celebração eucarística. Para nós aqui da nossa paróquia, já vou adiantando, irmã Emília, porque nós temos o sábado à noite e o domingo à noite das nossas missas, né? Sábado à noite, 19h30. E domingo à noite, às 19 horas, um momento com os leigos, né? Todos os coordenadores de pastorais e movimentos estarão celebrando nessas duas celebrações eucarísticas a sua pastoral, o seu movimento, aquilo que ele é coordenador e coordenadora. Então, nós estaremos fazendo uma celebração eucarística muito bonita, apresentando para o povo que não faz parte de nenhum desses movimentos e gostaria e não sabe por onde andar, né? Então a gente estará apresentando essas pastorais que a gente trabalha dentro da igreja para que assim ele possa ter uma visão aonde ele pode oferecer a sua missão também. E vai ser muito lindo. E depois, no último domingo, é claro, vamos celebrar essa grande missão que em todas as paróquias, no mundo inteiro, eu acho que quase em todo mundo, existem os catequistas, né? Os catequistos e as catequistas. Os meninos e as meninas, os corajosos da missão. E muitas das vezes pensam assim, quanto esse povo ganha para estar fazendo esse serviço tão lindo na igreja de evangelizar os seus filhos, evangelizar os seus netos, seus jovens e até os adultos, né? Meus irmãos, ganha uma infinitude de graças e bênçãos do Senhor, porque é gratuito. Aquilo que é gratuito na igreja, você recebe em dobro, em cêntuplo, como diz o próprio Jesus Cristo, porque você está levando o nome dele ao mundo inteiro. Muito bem, irmã Emília. Com esses cumprimentos nossos, né, de abertura, queremos desejar aí o nosso, acho que não dá nem para falar mais o nome do povo, né, que está nos ouvindo, porque são tantas pessoas assim, irmã, fala meu nome, irmã, fala meu nome, e às vezes não dá para a gente gravar o nome de todo mundo, né, mas várias pessoas estão nos ouvindo, a gente escuta aqui e acolá, como diz o nordestino, algumas pessoas que nos encontram pela rua e falam assim, a senhora e a irmã Emília que faz aquele programa da tarde, isso mesmo, meus queridos. A você que nos ouve, o nosso carinhoso abraço de paz e bem, um beijo na bochecha, né?
2: Um beijo a todos aqueles que nos ouvem.
0: Como diz os nossos papas, os nossos santos, né? Enquanto mais São Francisco, né? O ósculo da paz.
2: Isso.
0: O beijo é o ósculo da paz. Então, um beijo na sua face. Um beijo nesse rosto que representa o rosto de Jesus, o rosto de Francisco e Clara no mundo de hoje. Que tal você passar o nosso contato de programa? Você que está ouvindo, falar para os seus amigos, suas amigas, seus vizinhos, suas vizinhas. Olha, ouve o programa das irmãs, elas trazem tantas novidades que nós ainda desconhecemos, né? Nós não falamos aqui do evangelho do dia, porque é dever de todo cristão ir para a missa, né?
2: Sim.
0: E nós falamos de outras coisas que às vezes no dia a dia eles desconhecem. Então, hoje, por exemplo, nós estamos falando de Santa Clara. Muitas pessoas desconhecem essa grande mulher da história franciscana. Então, a você, meu irmão, minha irmã, o nosso querido abraço carinhoso, muito apertadinho. Sinta-se assim, ó, você se abrace aí. Cruza seus braços e sinta esse abraço nosso de irmãs franciscanas e com aquele beijão na sua face. né? O nosso carinhoso, aquele rostinho colado, sentindo a quentura do irmão, da irmã, que se abraça e dá um beijo no outro. Então, o nosso abraço de paz e bem para você. E nós queremos aí trazer para você, nesse momento, uma canção linda de Santa Clara, de Assis, que é esse programa todo dedicado a ela. Nós estaremos aí levando para você hoje só canções clarianas, de paz e bem para você. Então, vamos ouvir aí com carinho esta canção linda de Santa Clara de Assis, a cantiga do Padre Zezinho, que ele compôs, Cantiga por Clara. Clara, ô Clara!
2: É lindíssima.
0: É, vamos ouvir então.

0: aí, ok, meus irmãos, minhas irmãs, retornando ao nosso belíssimo programa. Você gostou dessa canção? É muito antiga, do Padre Zezinho. É, ele estava no auge, assim, inspirado. É um grande sacerdote dos Sagrados Corações. Ele que é um grande inspirador da juventude, na época que ele compôs tantas cantos, músicas. Ele compunha também, escrevia livros maravilhosos, incentivando a juventude no caminho da santidade, no caminho da igreja, no caminho familiar, no caminho pastoral. Um homem assim muito dedicado, que ainda hoje vive em nosso meio, fazendo, eu acho que escrevendo ainda alguns livros, mas dedicado assim a alguns vídeos no YouTube que são maravilhosos, com perguntas e respostas encantadoras. Um homem muito centrado, um homem santo de Deus, Padre Zezinho. Vamos, quem conhecia ele no passado, e as novas gerações deverão conhecer um pouco as canções dele, os escritos dele, porque é muito lindo e nos ajuda espiritualmente. Mas muito bem, meus irmãos, aqui nós vamos adiantando o nosso programa, trazendo essa espiritualidade franciscana com as colocações que a irmã Emília vem trazendo para nós sobre a nossa espiritualidade de irmãs franciscanas do Coração de Jesus e toda a família franciscana, que esse ano não podemos esquecer, sempre, o ano inteirinho nós estaremos celebrando os 800 anos de São Francisco de Assis, a sua morte, né? Porque a gente celebra o santo, mas a partir da sua morte, porque é graça e paz que ele viveu diante da sua santidade e continua no céu intercedendo por nós. E Santa Clara também, né? Já foi para casa paterna faz muitos anos, né, irmã Emília?
1: Sim, faz.
0: E aí, continua intercedendo. E hoje ela vai contar assim: gente, fique atento, ligadinho nesse rádio, mesmo que você tá mexendo aí nas suas panelas, limpando a cozinha, quem está ainda cozinhando, fique atento nas belíssimas coisas que Santa Clara fazia e muito mais nos milagres. Às vezes as pessoas falam assim: mas Santa Clara fez algum milagre? E como fez? Coisas extraordinárias, e que nós possamos pedir intercessão de Santa Clara para algumas necessidades espirituais e temporais nossa também, né, irmã Emília?
1: Opa!
0: Então vamos lá, né? Descobrir quem é essa grande mulher da história franciscana.
1: Isso. Ela é famosa e ao mesmo tempo é uma santa escondida, né? Porque quem conhece um pouco, quem mais, como a senhora falou, quem pesquisa, quem vai em Assis, se apaixona e vai atrás da história, né?
0: E quem não pode ir em Assis, vai atrás dos livros e da internet, né?
1: Opa! Né? É fantástico. Então, acho que é bom falar um pouquinho quem é Santa Clara, né? Os dados básicos dela, só pra gente se situar. Clara nasceu em 1194 e morreu em 1253, com 60 anos. Entrou na vida franciscana em 1212, com 18 anos de idade. Ou seja, bem jovem, né?
0: Uhum.
1: Foi viver em São Damião, uma das igrejinhas fora da cidade de Assis, que São Francisco tivera um encontro com Jesus crucificado, né? Então, só lembrando que São Francisco teve aquela... ouviu o crucifixo falar com ele, né? Então, na igrejinha onde ele teve essa conversa, é uma das igrejinhas que ele consertou, é lá onde ela foi morar com as primeiras irmãs.
0: Como é que é mesmo o nome da igreja? Só para repetir para o povo guardar na memória?
1: São Damião.
0: São Damião, olha que coisa linda, né? Uma história dos dois, excelentíssima história.
1: Isso mesmo. E se fala lá nos escritos dele, né? Sobre ele, que Jesus falou que tinha que reconstruir aquela igreja porque um dia viriam morar santas mulheres ali, né? E realmente foi. Santa Clara esteve muito doente desde o tempo da morte de São Francisco, que foi em 1226. Talvez já em 1224, até morrer em 1253. Então ela teve um longo tempo de doença. Mas nunca se abateu. Trabalhou sempre. Escreveu suas cartas a Inês de Praga, a partir de 1234. Essa Inês de Praga era uma outra mulher muito forte, muito importante na vida franciscana, que morava em outro país. E a comunicação era carta, mas é um conteúdo espiritual fantástico que até hoje a família franciscana retém.
0: Vamos deixar claro, né, irmã Emília, que Praga não era porque a mulher era praguejenta, não. Ela é o sobrenome dela, né?
1: Isso, porque ela era de Praga, né? Colocava o local para poder distinguir de outra Inês, né? Santa Clara foi canonizada em 1255. Então, olha só, Santa Clara morreu em 1253. 2 anos depois, ela já foi canonizada.
0: Eita.
1: Porque ela já morreu com fama de santidade. Ela, durante, em vida, ela já fazia milagres. Nunca se vangloriou disso, né? E após a morte, então, aí, continuou fazendo milagres. Foi sepultada na igreja de São Jorge. Mais tarde, ampliada para se transformar na Basílica de Santa Clara. Seu corpo foi exumado em 1850, né? Então, até hoje, quem vai lá na Basílica Santa Clara, em Assis, descendo, né, no subsolo da igreja, tem lá, né? Não dá para tocar no corpo, nada, né? Mas dá para ver pela janela o corpo dela dentro de uma caixa de vidro, né? Clara era de uma família de cavaleiros, de origem lombarda e germânica, ou seja, ela era uma família nobre, né? Família de muito dinheiro. O pai é Favarone e a mãe Ortolana, né? Que foi a mãe que lhe ensinou muito a questão da devoção, uma mulher muito santa, né? Muito pia, como dizem, né? Clara teve 2 irmãs, Catarina, cujo nome mais tarde foi mudado para Inês. São Francisco mudou, né? Para Inês. E teve Beatriz. A gente sabe pela história que essas 2 irmãs e a mãe dela, muito mais tarde, também entraram na ordem que foi fundada, as Ordens Clarissas. Santa Clara saiu de casa em 1212 para não mais voltar. O tio dela, o Monaldo, que o pai dela já tinha falecido, tentou tirar isso da cabeça dela, foi até atrás dela para buscá-la, mas o chamado de Deus era mais forte, né?
0: E diante de muitos chamados, né, irmã Emília, seja de leigos, seja de consagrados e consagradas, ainda permanece essa, vamos chamar de ignorância, né?
1: Uhum.
0: Uma ignorância religiosa. Muitas pessoas pensam que isso é um absurdo, a pessoa ser chamada por Deus. Onde que Deus chega chamando a pessoa? É uma inquietude nossa, né, do coração, que sente esse Deus presente na vida e na história da igreja, que precisa da nossa evangelização mais profunda, né? Porque o nosso chamado é um chamado profundo. E assim foi de Clara também.
1: Isso mesmo. E se for pensar na Santa Clara, humanamente falando, né, olhando com os olhos daquilo que ela podia ter e não ter, fala, mas como é que ela foi doida, né? Como foi o canto que do padre Zezinho, né? Porque Santa Clara fala que desde a sua infância e adolescência, ela sendo uma família rica, ela teve uma possibilidade de estudar naquela época. A gente sabe que as mulheres não tinham essa possibilidade, mas ela teve provavelmente professores particulares, porque ela sabia escrever, escreveu as cartas, né? Isso já mostra. Era uma mulher muito inteligente, muito educada, né? Muito uma dama, se diz, né? Uma dama mesmo, né? Ela sabia muito sobre questões religiosas, bíblicas, a história da época, e ela estava prometida em casamento, né? Então, por isso que o tio dela foi lá atrás, porque tinha muito dinheiro envolvido, né? União de 2 famílias ricas. Mas o Senhor passou e a chamou, porque ela já conhecia a história de Francisco, se apaixonou pelo ideal e também saiu de casa no Domingo de Ramos. E, sabe, se conta a história que o seu tio foi atrás para dizer, não, pode voltar, que a sua família, né, te espera e se vai casar. Mas quando chegou lá, Santa Clara já tinha se consagrado ao Senhor, né? Cortado os cabelos.
0: Ele,
1: né,
0: já tinha arrumado o noivo pra ela, né? Porque naquela, sim, época não se namorava, se arrumava noivo na marra, né?
1: Sim, era tudo arranjado.
0: Ainda, né, mais que tinha, era questão de herança, tinha que continuar uma linhagem de gente importante, sim, na vida dela,
1: gente,
0: né?
1: Gente importante, né? E se fala a história que quando o tio dela, ele conseguiu chegar até ela, mas não conseguiu levá-la, porque Santa Clara já tinha se consagrado, cortado os cabelos, estava próximo ao altar, né? E colocou a mão no altar. E naquela época se dizia que quando a moça, né, a mulher se consagrava, talhava os cabelos e colocava a mão no altar, significava já
0: o poder era grande, né?
1: Sim, aí ele soube que não pôde levar, né?
0: Porque na verdade o altar ele é destinado aos sacerdotes, né? E para mulher consagrada daquela época, porque hoje é muito comum as pessoas irem até o altar, tocar no altar, né? Uhum. Sentir esse, na verdade, o toque do altar para muitas pessoas ainda hoje é um lugar santo realmente, né? Onde que se consagra o corpo santo de Deus, né? Deus desce naquele altar. Então, o toque do altar é muito sagrado para muita gente hoje. Muitas pessoas recebem graças e milagres tocando no altar, né? E assim foi Santa Clara, ela recebeu a grande graça, né?
1: Sim. Ela conseguiu o que ela queria, no sentido de seguir o Senhor, né? Ela sabia que era isso que o Senhor desejava dela. Aí com ela começou toda uma história bonita. Elas foram morar em São Damião, essa capela. Aí depois vieram suas irmãs, a sua mãe quando ficou viúva depois veio também, e vieram outras jovens, formou a comunidade das Clarissas. Ela ficou muito famosa, né, pela sua vida santa, seus milagres em vida.
0: Essa comunidade das Clarissas, irmã Emília, que significa, assim, por exemplo, ela foi fundadora desse povo ou como é que outras pessoas fundaram?
1: Não. Então, assim, as Clarissas são a segunda ordem, né, da família franciscana. A primeira, lembrando, são os freis, né? Os freis menores, capuchinhos, os conventuais, e a segunda ordem é Santa Clara. Então, a segunda ordem foi fundada por ela, juntamente com São Francisco, né? Não teve outra pessoa que fundou e ela foi lá fazer parte.
0: Ah, então por isso que chama as Clarissas?
1: Clarissas, por causa de Santa Clara.
0: As irmãs Clarissas.
1: Clarissas. Elas são uma ordem contemplativa, né, de clausura. Acho que o pessoal conhece muito as carmelitas, né, as beneditinas. Só trazendo a memória, ficou famoso umas Clarissas na época da Copa do Mundo aqui no Brasil. Não sei se vocês lembram quando o Brasil jogou com o Japão. Aí saiu na internet umas irmãs comemorando o gol do Brasil contra o Japão. Aquelas irmãs são as Clarissas, né? Que elas filmaram elas dentro da casa, né? E colocaram, ou seja, elas são irmãs muito alegres, né? Elas não têm uma vida ativa como nós fora.
0: Mas participa da história do mundo, né?
1: Participa da história e vive a grande missão de orar pelo mundo. Todas as suas alegrias e tristezas fazem parte da alegria e tristezas
0: dentro
1: delas.
0: Do carisma franciscano.
1: Dentro do carisma franciscano.
0: Não podemos esquecer desse detalhe. Nós somos ligadas de coração a São Francisco.
1: Opa! Fazemos parte dessa história linda, né? E se diz que sua história, declara, teve orientação para seguir os passos de Jesus. O Jesus crucificado. Ela tinha amor a esse Jesus crucificado. Desde pequena, ela aprendeu com a sua mãe essa devoção, né? E a vida foi dando provas disso. Tanto que, segundo Beatriz, sua irmã, São Francisco a procurou justamente por causa da fama de santa. Então, se fala nas histórias que Santa Clara, enquanto viva, muitas vezes Francisco ia lá conversar com Clara, né, no claustro, para perguntar para ela: eu devo fazer essa missão? Que eu devo tomar aqui, né? Que rumo que tenho que tomar? E porque ele tinha as dúvidas, como todo mundo tem. E Santa Clara o ajudava na sua oração a dizer por aqui, por ali, né? E ela tinha uma fama de santidade muito, por isso que acontecia os milagres, que ela tinha uma oração com muito fervor. E ela tinha uma questão da reflexão de Jesus crucificado. E ela fazia muitos milagres, né? Traçando a cruz na testa sobre o doente, né? E mesmo depois da sua morte, somente pedindo a intercessão de Santa Clara, muitas histórias, né? De santidade dela, de milagres. Se formos pensar, ela morreu em 1253. 2 anos depois, ela foi canonizada. Nesse tempo, nesse intervalo de 2 anos, foram coletadas, né, no processo de canonização dela, que tem naquele livro Fonte Franciscanas, os testemunhos das irmãs que viviam com ela, de pessoas que receberam milagres já em vida. E tudo isso está documentado, graças a Deus, né? E a gente consegue ver como que a fé de Santa Clara é grande, né? Era grande e ele é um exemplo para nós, hoje que estamos na caminhada. Existem muitas histórias, muitos milagres delas, um mais bonito que o outro, um mais singelo, outros mais fortes, né? Eu particularmente gosto de um milagre, né? E gosto, tudo é muito bonito. Tem um milagre, né, da libertação da cidade, do mosteiro, dos sarracenos, na época da guerra que estava tendo, e também de uma dos seus escritos, as cartas que ela escrevia, essas cartas espirituais animando a 100 mês, né, da cidade de Praga, que também estava iniciando a vida consagrada lá nessa cidade longe, né? Então, só para dar um exemplo agora, né, dessa dos sarracenos, que era um povo que estava até a época de guerra, e antigamente as cidades eram cercadas por muros para proteção, né, das cidades, que tinha aquelas invasões e tudo mais. E tinha um exército dos sarracenos que estava passando pelas cidades e estava destruindo, e chegaram em Assis. E chegaram, né, para destruir, sabe o que acontece em guerra, né? Toda uma violência, morte e tudo mais. E as irmãs ficaram muito preocupadas, porque, e além da cidade também, o convento onde elas moravam, com certeza, também seria destruído, passaria por toda essa violência. E Santa Clara liberta a cidade e liberta a claustro, ninguém das irmãs é machucada, né? Pela intercessão da oração dela em vida, né? Com certeza vocês já devem ter visto aquelas imaginetas, né? Imagem de Santa Clara que tem às vezes na internet ou que se compra, dela segurando um ostensório, né? Então se diz a história que Santa Clara traz, né, Jesus, né, eucarístico, próximo, e pede essa libertação. Então a sua fé, né, na força da Eucaristia
0: afasta o mal. A presença da história real, que isso aconteceu, né?
1: Sim.
0: Dos sarracenos, que eram grupos de pessoas más que foi invadir o convento, né?
1: O convento e a cidade.
0: E Assis, né?
1: Isso, Assis.
0: Isso. E para nós hoje, a gente traz assim, essa visão, né, irmã Emília, que se aquilo era um grande mal na história de Santa Clara, pro povo de Assis também, sinal que os males ainda hoje continuam avançando no coração, na mente, nas cidades, nas igrejas, nos conventos. E a gente pedir essa intercessão, então, de Santa Clara, para que nós possamos ter, afastar-se do mal. É lógico que antes de pedir para Santa Clara, nós pedimos a Jesus, o nosso Jesus eucarístico, né?
1: Sim.
0: Que a grande força vem dele para afastarmos dos males.
1: Isso.
0: Né? E aí, lógico que a gente ajunta tudo isso com a beleza que Santa Clara teve com a força da Eucaristia, de estar na capela diante do Santíssimo, tocar no altar onde o Santíssimo desce em corpo santo nas mãos do sacerdote, para a gente ter essa força eucarística para afastar-nos do mal, do corpo, da alma e também da história presente do mundo, né?
1: Eu acredito que essa é uma das grandes mensagens de Santa Clara, né? Que os santos sempre, em vez de eles ficam famosos, mas não que eles queiram, né? Mas é quem eles apontam que deixa eles santos, né? Então Santa Clara, com esse milagre, ela nos mostra o quê, né? Confia que Jesus Eucarístico afasta o mal da sua vida, né? Confiar. Então, mesmo que ela não fez isso para chamar atenção para ela, apontando Jesus, mas ela ficou como um exemplo, né? De uma pessoa com fé. Claro, tem tantos outros santos com fé em Cristo Eucarístico, né? Nós temos que ter essa fé. Mas ela nos mostra que, independente do tamanho do mal, ali era um exército, né? O que é uma mulher doente diante de um exército? Mas ela com Jesus ficou gigante. Né?
0: Irmã Emília, trazendo, você trouxe aí essa beleza do... seria já ela dentro do convento, certo?
1: Sim, essa.
0: O seu tio foi lá buscá-la para voltar com ela para casa,
1: tá,
0: né?
1: Tá. Quando ela foi chamada.
0: Mas... tem como a gente saber mais ou menos o que ela sentiu para ser esse chamado? Como é que ela fez para ir pro convento?
1: Ah, tem.
0: Tem uma história bonita por trás disso,
1: tem,
0: né?
1: Tem sim.
0: Porque já que a gente tá falando do mês vocacional, o chamado de Deus, né?
1: Uhum.
0: Então vamos lembrar um pouquinho esse chamado de Clara?
1: Sim. Então, assim, o chamado de Deus, ele é divino, mas ele sempre acontece através de questões humanas, né? Nós também, aconteceu. E Santa Clara não foi diferente. E quem que foi a pessoa utilizada, né? Claro que ela já tinha a mãe dela que ensinou muito ela no caminho da fé. Isso ajudou pra caramba.
0: Isso, né? Levando em conta que a mãe dela, hortolana, se tornou uma santa também, né?
1: Sim, sim. Então, ela, aí que se vem, né, lembrando a vocação familiar, né? É das famílias que saem as vocações, né? Então, uma família que ajuda na oração, que incentiva a conhecer Deus, facilita bastante o trabalho. Então, se conta, né, na história que Francisco já tinha saído de casa, tinha renunciado aos bens da família e já vivia aquele segmento radical, diferentão, que chamava atenção. Clara já tinha uma vivência de muita piedade, de fé, mas se sentiu atraída pelo modo que Francisco seguia, que era diferente na época. E ela sentiu no coração que era isso também. Por mais que a família já tinha direcionado, entre aspas, uma vocação para ela, que seria o casamento, dentro do coração dela, ela sabia que era outra coisa.
0: E Deus que gritava ardentemente, né?
1: Sim, Deus que chamava a ela uma radicalidade totalmente diferente. E Francisco foi o instrumento usado, né? Então se conta a história que o bispo da época, sabendo da vocação dela, foi conversar com o bispo, provavelmente era o confessor dela. E então, olha que bonito, né? Ele cria com ela um plano, como a gente vai fazer, né? Porque ele sabia que as famílias faziam toda a questão do casamento, né?
0: Ah.
1: Ele pega, com a ajuda de Francisco, eles combinam num domingo de Ramos, né? E provavelmente tinha alguma coisa acontecendo que todo mundo ficou distraído. E ela saiu no domingo à noite e fugiu de casa.
0: Então, foi um plano de fuga.
1: Foi um plano de fuga.
0: Pensa na vida, então, consagrada tem essas coisas também, legais,
1: que,
0: né?
1: Porque às vezes, para seguir Jesus, você tem que quebrar radicalmente.
0: Fugir com esse namorado.
1: Fugir. Não tem as histórias que a moça fugia com o namorado para depois casar?
0: Ainda tem muitos hoje que fazem essas fugas, né?
1: Sim, Santa Clara precisou fazer isso.
0: Apaixonada por esse Deus, ela fugiu.
1: Fugiu. Ela fugiu à noite.
0: Que coisa linda.
1: E por que dizem que o bispo ajudou? Porque, lembra que eu falei que Assis e Candace, na época, tinha um muro em volta que fechava o portão. Chegava à noite, fechava o portão. E Francisco estava esperando ela lá fora do portão.
0: Que até hoje tem como é que chama? Para entrar em Assis tem um portal, né?
1: Tem.
0: Então, é o significado da história do muro.
1: Isso.
0: É lindo, gente. Quem conhece, quem não conheceu ou que está nos ouvindo e já viajou para Assis, recorda disso.
1: É.
0: Né? Para entrar na cidade de Assis, a gente entra por um portal. Belíssimo.
1: Isso. E, claro, que lembrando naquela época, Assis era bem menor, né? Hoje cresceu fora dos muros, mas na época a cidade se concentrava tudo dentro do muro, com raras exceções fora, né? No caso, São Francisco, eles moravam fora do muro, porque os pobres moravam fora, né? Então, por que que falam que a história acredita que o bispo ajudou? Porque os guardas do portão precisavam de uma senha para poder entrar, né? Então,
0: liberar.
1: E se diz que o bispo indicou, né, uma outra pessoa que passasse pelo portão, desse a senha, né? Seria um comando, alguma coisa, e saiu com Clara. Aí Clara vai nessa noite, se encontra com Francisco e todos os irmãos, onde é feita uma celebração.
0: Belíssima, né?
1: E ela é talhado os cabelos. Claro que ela não podia ficar morando ali com Francisco, né? Porque ela tinha no coração direcionamento de vivenciar, né, essa vocação diferente. E ela é indicada, ela vai, fica uns dias ali no mosteiro de São Paulo, que eram outras irmãs, até dar tempo de desorganizar a igreja.
0: Que foi aonde o tio foi para tirá-la, né?
1: Para tirá-la de lá e não conseguiu.
0: Era o mosteiro das Beneditinas.
1: Beneditinas, isso. Ela ficou lá ela não foi para ser beneditina, mas ela precisava ficar em um lugar mais protegido,
0: protegido,
1: né?
0: O carinho de Francisco pelo feminino. Com eles, ela não poderia ficar, porque até então tem na história que diz assim, né, irmã Emília? É, mas você não é homem para ficar aqui conosco, né? Isso. Aqui é lugar de homens. Aí ele prepara, conversa com as irmãs beneditinas, se na possibilidade de Clara ficar ali por enquanto até ele organizar uma comunidade.
1: Isso mesmo.
0: Olha o intercâmbio maravilhoso da família franciscana entre nós irmãs, entre os freis que deve cuidar da nossa espiritualidade, né?
1: Isso mesmo. Aí depois que organiza a capelinha de São Damião, organiza a casa anexa, pra lá que ela vai, pra lá que vão outras jovens que, como São Francisco teve tantos jovens que olharam ele e seguiram, né? Santa Clara também teve outras jovens que viram a radicalidade, tiveram coragem de romper com aquela questão forçada, né, da família, que às vezes queria casamentos arranjados. E elas não foram fugindo do casamento, elas foram porque sabiam que Jesus a chamava para uma outra vida,
0: fugindo
1: de uma
0: realidade social que elas não queriam enfrentar, né? Que era o vazio que muitas pessoas enfrentavam, né?
1: Sim, porque também não era a vocação delas, né? Porque se fosse, elas se sentiriam felizes de poder casar.
0: Eu tô vendo aqui, irmã Emília, que isso aconteceu no ano de 1212.
1: Sim, 1212.
0: 1212. É ano pra danar, hein?
1: Sim, ela tinha 18 anos na época.
0: Eita, coisa mais linda, bem no auge da juventude.
1: Isso mesmo.
0: Por que será que a maioria das vocações surgem nessa época, né? Porque Deus quer o novo pra igreja, uma igreja nova, sangue novo na igreja, né? Pra que esse chamado seja dado com todo ênfase. Porque depois que a gente fica mais velho, minha gente, todo mundo sabe, né, que a gente diminui as forças, vem as nossas dores, as dificuldades de uma evangelização mais eficaz, né? Mas não deixando para trás que temos a experiência, né, da pessoa mais velha quando chamada. Mas o mais novo, ele tá no auge, assim, no... para oferecer tudo que tem de bom para o sagrado, né?
1: Sim, é porque a juventude, ela quer uma aventura, né? Imagina uma aventura melhor do que essa.
0: Aventurar-se em Deus.
1: Nossa, imagina, eu fico pensando em Santa Clara, né? O coração batendo rapidinho, falando, tomara que eu consiga passar esse muro sem que meu tio veja, né? Porque na época que Santa Clara fugiu, o pai dela já tinha falecido. Então, o tio dela... é que ficou como um homem responsável da família, né? Um homem muito rico e tinha com certeza muita influência.
0: Isso.
1: Então ela tinha que conseguir fugir, cortar os cabelos e se proteger no mosteiro das Beneditinas antes que o tio descobrisse.
0: Conta-se a história também que nessa fuga dela e nessa celebração, vamos colocar como uma celebração que Francisco preparou, até com quem quer saber um pouquinho da história, vê um pouquinho os filmes de Santa, um filme chamado Clara e Francisco.
1: Isso mesmo.
0: Esse é o Clara e Francisco. Ele é belíssimo. Então conta, mostra o autor do filme, mostra muito bem essa releitura da história de Clara, onde que ele recebe ela com tochas, né? Os irmãos, todos eles com tochas na mão, porque é lógico que naquela época não existia luz elétrica, era só na base do fogo mesmo, do irmão fogo, né? Eles com tochas e ela passando pelo meio das tochas, guiada por São Francisco, guiada por um dos freis.
1: Sim.
0: E chega no altar onde Francisco a recebe e coloca sobre ela. Ela tira a roupagem do mundo, né? Que ela vestia, os vestidos de cetins, que era elegante na época para as senhoras, né? Para as mocinhas. E ela se reveste com o hábito rústico franciscano.
1: Isso.
0: E Francisco corta ali os cabelos, né? Essa história do corte dos cabelos é muito próprio da vida consagrada, em que muitas pessoas perguntam, né, para nós: vocês têm o cabelo curto? Isso é um sinal dos tempos de outrora, do corte do cabelo, para que a gente diz assim, ó, eu não preciso ficar me cuidando tanto do produtos de cabelo, porque eu estou revestida com o véu da graça do Senhor, né?
1: Sim, mas lembra também a própria consagração. Se vocês lembram, São Paulo, numa das suas cartas, né, dos escritos, tá lá, fala que Paulo cortou os cabelos porque tinha feito um voto.
0: Um voto, né?
1: Então,
0: é muito bíblico, né?
1: Isso, né? Retoma um pouco essa questão bíblica de um voto feito, né? Então isso é muito bonito.
0: Mas que bonito. Irmã Emília, vamos cortando um pouquinho, depois a gente volta falando mais um pouquinho sobre Clara. E vamos ouvir então uma canção belíssima em que o autor da música diz assim para nós, que é um hino de Santa Clara. Mostra o seu espelho, Clara, irmã. O hino de Santa Clara de Assis, que fala do seu nome.

0: bem, meus irmãos, então aí, continuando com essa bela história, dá vontade de ficar a tarde toda, né, falando de Santa Clara, mas nós temos horário para cumprir, né, e usando desse horário, a gente faz um remeleixo aqui e resume a história para que você possa compreender mais sobre isso daí. Mas se você gostou da história, que tal você entrar no telefone da rádio e colocar assim: eu gostei da história, irmã Sera, pode continuar falando para nós de Santa Clara? Porque tem muita coisa bonita para falar de Santa Clara, viu, minha gente? Belíssimas coisas de Santa Clara, que vai trazer para você grandes curiosidades, principalmente dos milagres dela. Então eu digo assim para você, se você também quiser mandar para nós o nosso telefone, né, que quer saber mais sobre Santa Clara, ligue para nós então pelo WhatsApp, anote aí. Anote no seu telefone ou em um papeleto, pega aí um papeleto, uma caneta, escreva o nosso telefone. É, para quem está aqui nas regiões nossa, que é o 44 98 9986. Deixa eu começar de novo para não atrapalhar vocês. 44 99 86 58 494. Repetindo para você anotar, que se você quer saber mais sobre Santa Clara, mandar para nós algumas perguntinhas para a gente responder para você. 44 99 86 58 494 é o nosso telefone para que a gente possa entrar em contato com você, falar do seu nome também, falar mais sobre Santa Clara, se assim você desejar. Às vezes tem gente que tem nome de Clara, mas não sabe por quê, né? E deve ter alguma história sobre Santa Clara nesse nome. Muito bem, vamos continuando então aí com essa história linda de Santa Clara, né, irmã Emília? Eu me lembrei aqui que ela nasceu no dia... Aliás, ela morreu, né? Faleceu no dia 11 de agosto, isso?
1: Isso mesmo.
0: Então, por isso que terça-feira nós vamos celebrar franciscanamente no mundo inteiro o tríduo de Santa Clara e no dia essa grande festa litúrgica para nós franciscanos de Santa Clara de Assis. E o ano que ela morreu foi 1253.
1: Isso mesmo. Né?
0: E olha a idade, gente, que ela morreu. Uma mulher novíssima ainda, podia evangelizar muito, mas como já para Deus... o santo, se ele já fez grandes coisas na vida dele, ele já leva logo cedo. Como Santa Teresinha com 24 anos, São Francisco com 44, olha que coisa, tudo gente nova, né? Santa Clara tinha 59 anos só, irmã Emília.
1: Ui, não é?
0: E que coisa! Podia viver muito mais, né, esse povão santo de Deus? Mas já tava bom no calendário de Deus, né?
1: Já.
0: Aí nós temos que ficar teimando aqui ainda, porque nós já estamos já... Você ainda não, mas eu já passei desses 59 um bom tempo, né? Então tem muita coisa para oferecer. Então é isso daí. Então com 59 anos, Santa Clara foi chamada por Deus ao reino dos céus. Então vamos continuar vendo aí alguns milagres bonitos de Clarinha?
1: Isso, então lembrando que Santa Clara fez milagres em vida. E após a sua morte, obviamente, né? Porque tinha todo o processo de canonização e depois de canonizada, então estourou até hoje. Ela é

0: eucarístico. Então, ela tinha muita fé nisso e colocava nos seus escritos. E tem muitos relatos, né, das irmãs que moravam com ela no seu, no seu processo de canonização, nos escritos, né? Então, tem um milagre que também justifica o título dela. Dela é a protetora da televisão, né? A padroeira da televisão.
1: Jura? Tão atual assim a coisa?
0: Pois, não é? Não tinha televisão na época de Santa Clara, mas ela virou padroeira, né?
1: Virou padroeira. De tanto que as pessoas leem a história e já vai fazendo uma reflexão profunda da vida do santo com a atualidade, né? É assim que tem que ser.
0: Isso mesmo. E por que que surgiu essa questão? Porque, Clara, se conta que teve um Natal, né? Ela já estava bem doentinha. E ela não pôde ir na celebração junto com as outras irmãs, né? Que sabe que o Natal e a Páscoa são as celebrações mais importantes, né? Do cristão. E ela, por questão de saúde, acabou ficando na enfermaria do convento. Muito triste, porque ela queria estar presente. E ela pediu ao Senhor essa graça. E se fala que da onde que ela estava, que estava longe da igreja, né? Ela ouvia e conseguia ver também a celebração. Quando as irmãs voltaram, ela falou, né, que ela pôde, mesmo estando presente, ela pôde. Ela falou: bendito seja o Senhor Jesus Cristo que não me deixou quando vocês me abandonaram, no sentido que elas tinham ido para a igreja e deixaram ela. E ela conseguiu acompanhar toda a missa à distância. Então se fala que é uma das primeiras celebrações à distância, mesmo quando não tinha televisão. Então por isso ela foi dada a ela o título de padroeira da televisão, né? Então esse é um milagre muito bonito, e se sabe porque as irmãs que moravam com ela contavam, né? Tem também o milagre da multiplicação do pão, né? Da refeição milagrosa que eles falam. É porque elas eram irmãs muito pobres, viviam de muita doação, né? E a refeição era pouca, muitas vezes. E se fala que num dia, né, elas estavam só com metade de um pão caseiro, daqueles que dá para cortar fatias, né? E elas estavam morando em 50 irmãs. E elas deram metade do pão pros freis, né, que também eram bem pobres. E a irmã que estava responsável na cozinha veio e falou: irmã, nós temos só essa fatia, esse pedaço de pão, como a gente faz? Aí Santa Clara falou para ela: corta nesse pão 50 fatias e dê para as irmãs. Aí a irmã fala para ela assim: eu só conseguiria fazer isso se acontecesse o milagre do Senhor, né? Da multiplicação dos pães e dos peixes. E Santa Clara fala assim: mas vai, faz o que eu te disse. E ela foi, e esse pão rendeu, deu boas fatias, boas e grandes, fala aqui no relato, né? Para cada irmã, 50 fatias, né? A gente viu um pão caseiro grande, mesmo que a gente queira, não consegue nem dar esse tanto de fatias, imagina, né? 50 fatias grandes e boas. Então, se via que ela fez o sal, ela fez um sinal da cruz em cima do pão e entregou para a irmã e falou: vai e corta. Então, ela tinha esse poder da...
1: E provavelmente sobrou, né?
0: E provavelmente sobrou. Porque fala que elas comeram bem, né? E provavelmente sobrou ainda para dar para algum pobre que veio pedir.
1: Que confiança em Deus maravilhosa, né?
0: Isso mesmo, confiança na cruz, né? E ela também curava pessoas que vinham, às vezes, pedir intercessão. Tem um relato de um menino chamado Pedrinho, que era de uma outra cidade, que ele estava com uma doença fazia 3 anos. Ele estava todo ressecado, os seus ossos, né, a violência da enfermidade dobrava-o da cintura, ele estava curvado para a terra. Sabe aquelas doenças que encurvam a pessoa, né? Ele não conseguia andar, e só conseguia mais ou menos com bastão. Ou seja, imagina a criatura, né? Que não estava conseguindo nem andar porque a doença o encurvou. Era um menino. Eles levaram eles no médico da época, e os especialistas, né, falavam que não tinha muito o que fazer. Eles gastaram muito, ele gastou muito dinheiro para recuperar a saúde, né, os pais, mas não conseguiam. Sempre dizia que não era impossível, né? O menino foi levado ao lugar onde repousavam os preciosos restos da Virgem, né, de Santa Clara. E pouco depois de se deitar diante do sepulcro, obteve a graça completa, pois levantou-se na hora, ficou retinho, sadio, saiu andando, pulando e louvando a Deus.

0: coisa mais linda.
1: Você já pensou?
0: Isso é verídico, né?
1: Sim, isso está nos relatos, né? Está nos relatos que ele curou um menino que estava totalmente encurvado, travado pela doença, que os médicos falavam, não tem o que fazer.
0: Coisa linda. Então vamos acreditar, meu irmão, nessas graças e bênçãos de Santa Clara. Tem mais um outro belíssimo feitos dela?
1: Sim, tem aqui um. Esse é bem mais forte, né? Da expulsão de demônios. Olha só.
0: Eita, é? Vamos ver o que a demonhada faz.
1: Aí o relato fala assim: não é de admirar que a oração de Clara tivesse poder contra a maldade dos homens. Se fazia arder até os demônios. Aconteceu que uma devota da diocese de Pisa veio uma vez ao lugar para agradecer a Deus e a Santa Clara, porque por seus méritos foi libertada de 5 demônios. Na hora da expulsão, os demônios confessaram que a oração de Santa Clara os queimava e os desalojava daquele vaso que era essa mulher. Não foi à toa que o senhor Papa Gregório teve admirável fé na oração desta santa. Olha só.
0: Até, né? O Papa, hein?
1: Muito, olha só. Então, fala também que outros bispos se aproximavam dela, né, nas suas dificuldades, ou através pessoal, através da carta, e Santa Clara rezava e aquela problemática se dissolvia.
0: Que maravilha.
1: Olha só que oração
0: poderosa. Confiemos, confiemos na oração poderosa agora como intercessão, né?
1: Como intercessão.
0: Porque naquela época ela rezava porque estava viva.
1: Sim.
0: Agora nós podemos pedir sobre a intercessão de Santa Clara que nos afaste desses males, né?
1: Isso mesmo.
0: Do corpo e da alma.
1: Do corpo e da alma.
0: Pois bem, irmã Emília, como é bom, né? Eu queria tanto mais ouvir sobre isso. Eu como irmã Sônia, já sei disso, minha gente, mas eu tô aqui instigando para que você também tenha esse desejo. Se você tem esse desejo de saber mais sobre Santa Clara, lembra que eu te falei, mande para nós o seu recadinho. Irmã, eu gostaria de ouvir mais sobre Santa Clara, mais sobre os milagres. Aí nós vamos estar levando para você essa maravilha sobre Santa Clara. Mas vamos ficar aí com uma outra canção belíssima de Santa Clara e nos preparando já para o final. Aí você vai preparando a sua intenção, para quem você gostaria de rezar, para que nós possamos aí rezar aí em nome de Francisco e Clara, nessa dimensão linda da intercessão de Santa Clara. Então vamos ficar aí com uma canção de Santa Clara. Clara é teu nome. Clara é teu nome, Clara é teu viver. Muito bonito a canção. Vamos ficar aí ouvindo pra gente ir gravando essas coisas lindas na vida e na alma da gente, tá bom? Música.

0: Muito bem, meus irmãos, que coisa maravilhosa, nesse domingo, nessa tarde linda, nos preparando para viver essa dimensão linda do chamado, lembrando que hoje, domingo, estamos vivendo aí, você que está almoçando com seu pai, né, que maravilha, com a sua família, celebrando esse grande homem da história sua como um pai. Você, senhor e senhora, ou jovem, né? Também tem muitos jovens. Você que é pai aí, que tem um filho, que às vezes não sabe onde é que ele anda. Você teve um filho e não deu muita importância para aquela jovem, deixou-a sozinha, sem a responsabilidade sua paterna. Que tal, nesse dia, você dá uma lembradinha daquele momento seu, que você sabe que alguém falou assim, você tem um filho, você viu aquele filho nascer e o ignorou aquela mulher que deu a vida a seu filho. Que tal você fazer uma reconciliação com Deus, que é pai, e buscar se reconciliar com esse filho, com essa filha? Olha, meu irmão, não deixa para depois, não. A vida é curta. Nós somos passageiros nesse mundo. Enquanto mais você fazer sua reconciliação com a sua responsabilidade, você pode ir para a casa paterna livre dessas penas, desses pecados. Então, meu querido, faça por bem merecer a sua paternidade. Busque o seu filho, busque a sua filha. Mesmo no telefonema, procurando onde é que ele está. Ou melhor, ou filho, oi filha, você que às vezes não quis ficar muito próximo do seu pai por conta de um contratestemunho, daquele pai que você gostaria de ter, teve lá um problema seríssimo, né? Que magoou você, tantas outras coisas, né? Pode ser uma traição desse pai com a mãe, você ficou revoltado, um pai que foi ao lado dos vícios e abandonou sua família, te abandonou, não deu um testemunho. Mas que tal nesse dia você dar uma ligadinha ou rezar pelo menos uma Ave Maria para esse seu pai? Você não nasceu do nada, você nasceu de uma história de um homem e de uma mulher. Ele fez parte da sua vida. No teu corpo corre o sangue do seu pai, da sua mãe. Então, olha aí a sua família. Veja com carinho essa história. Reze pelo menos por eles, né? E se você tem o seu pai que já foi para a casa paterna, como eu, como muitos irmãos e irmãs já na idade adulta ou até como criança, né? Adolescente. Reze para o seu pai uma Ave Maria ou mande oferecer uma missa, né, nesse dia. Se ainda você não foi à missa e tem oportunidade, ligue lá para uma paróquia e assim, eu gostaria de oferecer a missa para a alma do meu pai. Ele não deixa de ser pai, porque ele fez parte da sua história como um pai. Pai é algo que Deus colocou em nossa vida. Nós somos filhos de um pai. Lembra com carinho desse seu pai. Lembra com carinho do seu avô. Às vezes tem muita gente, muitos jovens, muitas pessoas que não foram criadas pelos pais, mas sim pelos avós. Hoje tem uma grande porcentagem de netos que são criados pelos avós. Então o avô também é seu segundo pai. Dá-lhe um abração. Aquele beijão na bochecha do velho. Né, irmã Emília?
1: Sim,
0: aquele
1: sim.
0: Abraço carinhoso de filho e dizer assim, vô, muito obrigado, porque você é meu pai. Meu pai e meu avô têm duas grandes potências na minha vida. Né? Então, faça esse carinho, né? Leve ele para festejar com você, compre uma pizza, leve, come junto, se ele não puder sair, e assim por diante. Se ele gosta de um bom vinho, traga-lhe uma garrafa boa de vinho gostoso para ele e faça festa, né? Não deixa tomar tudo não, pelo amor de Deus. Mais um golinho para dar uma alegrada, né? Que vinho significa alegria.
1: Isso mesmo.
0: Né? Não vão encher a cara por aí porque é dia dos pais, não. Por favor, faça festa na graça de Deus. Agradecendo também a sua paternidade. E você que é feliz como pai, É, agradeça a Deus, porque Deus te deu essa graça especial no seu coração. A gente vê tantos pais que vivem tão bem com sua família, né? Essa responsabilidade paterna dentro do seu lar, dentro da vida da igreja. Aqui no nosso santuário a gente vê isso, né, irmã Emília? Na missa das crianças de domingo, aqui nós temos a missa às 10 horas, missa da catequese. É fantástico, eu fico encantada, eu faço uma grande meditação vendo os nossos pais que leva seus filhos para o altar, né? Para tomar a bênção do padre, leva para colocar a oferenda lá, né? E isso é muito lindo, é papel do pai educar o seu filho na fé. Quem educa seu filho na fé terá resposta de um cuidado enorme quando você fica velho. Então, cuide bem do seu filho. E quero parabenizá-los, né, irmã Mila? Vamos parabenizar esses grandes homens da fé que educaram seus filhos na fé. Querendo ou não, nós estamos contando a história de uma santa, né? Que foi educada pelos seus pais na fé. Por isso que ela se tornou santa. Você colocou uma ênfase forte na vida de Hortolana, né? Uhum. A mãe de Clara. Mesma coisa foi a mãe de Francisco, Dona Pica, né? Ela também foi uma grande mulher na história da vida de Francisco, para que ele se tornasse esse grande santo da história. Então sempre nós temos a raiz de uma família santa que nos levou para o altar e para a pia batismal. Então louvemos e agradecemos. Parabéns, papai, parabéns você que vive com ternura a sua paternidade, buscando em Deus e em São José a paternidade que eles viveram, né?
1: Isso mesmo, parabéns a todos os pais. Eu mando um abraço também para o meu pai, seu Antônio, que também, como Santa Clara, né? Eu também vim de uma família que soube me educar na fé. Então, agradeço, não sei se ele vai ouvir a rádio, né? Esse horário, mas mesmo assim eu agradeço ao Senhor por este meu pai e por tantos pais que fazem a sua... Procuro, né, com luta, com desafios, mas ser exemplo na fé para os seus filhos, né? Sejam isso, porque com certeza grava no coração. Eles podem não dizer, principalmente adolescentes, eles não falam. Mas grava no coração todos os bons exemplos que eles veem dos pais, né? Um exemplo de trabalhador, de um pai atento, que dá conselhos, que chama atenção na hora que precisa, né? Tudo isso marca profundamente e depois na vida adulta vai ajudar os filhos, porque um exemplo convence mais, né, do que às vezes só dizer vai e faça, né? Ele vê o exemplo, aquilo carrega um significado, ó, gente, no coração sem precedente, né? Não tem um valor que pague um exemplo na fé e um encaminhamento de um bom pai.
0: Que maravilha, né? Então, irmã Emília, nós vamos ficar aí com a bênção de Santa Clara de Assis para todos os nossos irmãos. Então, meu irmão, se coloque aí diante desse momento, agradeça a Deus a intercessão de tantos santos e santas na sua vida. Você que está nos ouvindo aí com a história de Santa Clara, que Santa Clara derrame graças abundantes sobre a sua vida, sua história, e seus empreendimentos. Coloque a mão aonde está doendo no seu corpo, ou você estenda a sua mão na direção de algo que você gostaria que fosse abençoado, né? Se é casa de alguém, estenda a mão lá na direção daquela casa. Se é sobre a sua plantação, se é sobre os seus negócios, estenda a mão na direção daquele local do seu desejo do coração. Feche os seus olhos, invoque com carinho essa santa que clareia a nossa mente e o nosso coração. O Senhor vos abençoe e vos proteja. Mostre-vos o seu rosto e tenha misericórdia de vós. O Senhor faça resplandecer sobre vós a sua face e vos dê a paz. Eu, Clara, vossa irmã e mãe, rogo a todos a nosso Senhor Jesus Cristo, que o próprio Pai Celeste vos dê e confirme esta sua bênção sobre a terra. Eu, Clara, os abençoo como posso, com todas as bênçãos que o Pai do céu e das misericórdias abençoou e abençoará seus filhos e filhas no céu e na terra. O Senhor derrame sobre vós as suas bênçãos e no céu vos coloque entre os santos. Olha que coisa linda, né? O Senhor esteja sempre convosco e vós estejais sempre com Ele. Amém. Santa Clara de Assis,
1: rogai por nós.
0: Santa Clara de Assis,
1: rogai por nós.
0: Santa Clara de Assis,
1: rogai por nós.
0: Um beijo no coração e o nosso abraço de irmãs franciscanas. Até o próximo domingo e você trazendo mais evangelizadores para ouvir o nosso programa das tardes de domingo, da 1 às 14 horas. O nosso Paz e Bem, o nosso muito obrigado à Rádio Capital que nos acolhe. A você, família, uma abençoada e santa semana.
1: Uma boa tarde a todos. Lembrando uma frase de Santa Clara que dizia: nunca perca de vista seu ponto de partida. Ou seja, quando você saiu, você sabia onde queria chegar. Que no meio da caminhada você se não desvie. Lembra sempre de onde se saiu, para onde que você está indo. Principalmente na sua questão vocacional, né? Que Santa Clara possa ser um exemplo de seguimento a Jesus. Um forte abraço a todos, paz e bem.

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3: Hora certa, capital.
4: 2:44.

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1: Ó, sangue e água que jorraste do coração de Jesus, como fonte de misericórdia para nós, eu confio em vós. Ó, sangue e água que jorraste do coração de Jesus, como fonte de misericórdia para nós, eu confio em vós. Ó, sangue e água que jorraste do coração de Jesus, como fonte de misericórdia para nós, eu confio em vós.
2: E é nesta confiança, querido irmão, querida irmã, devotos da misericórdia divina, que mais uma vez estamos aqui para juntos clamarmos a misericórdia do nosso Pai. E nós estamos neste domingo, nesta hora da misericórdia, invocando a Santíssima Trindade para que assim possamos nos apresentar e rezar, clamar e pedir a sua misericórdia em favor de todos nós, pobres pecadores. Porque nós estamos aqui unidos, em nome do Pai, do Filho e do Espírito Santo. Amém. Senhor Jesus, nesta tarde abençoada, neste domingo, nesta hora da misericórdia, nos colocamos, Senhor Jesus, diante de vós, diante do vosso coração, para pedir, para clamar esta mesma misericórdia, esta compaixão para todos os pais, para os nossos pais, para os pais que ainda caminham neste mundo lutando para sustentar, para encaminhar, lutando para dar uma vida digna para os seus filhos. E para aqueles pais que, já tendo cumprido a sua missão, partiram deste mundo e que porventura ainda estejam no purgatório, nós queremos pedir por eles, que eles sejam recompensados por nos dar a vida e por cuidar de nós. Colocamos, Senhor Jesus, no seu coração misericordioso os nossos pais que lutam, que lutaram para nos dar a vida, para nos sustentar e para nos colocar no caminho da luz, no caminho do céu, no caminho de Deus. Pedimos por estes pais que estão aqui ainda caminhando, que eles possam dar o testemunho e o exemplo de honestidade, de dignidade, de trabalho, de honradez para os seus filhos. Que a herança a ser deixada seja como aquelas que os nossos pais deixaram, que antes de tudo devemos ter Deus como Pai, honrar os nossos pais, mas amar profundamente a Deus, que é o Pai de todos nós, de cada um de nós. Queremos pedir por estes que estão sendo pais agora pela primeira vez e que ainda não têm a experiência e estão com medo, inseguros, que eles possam sentir a sua presença, Senhor, dirigindo, caminhando com eles, guiando-os no caminho certo, na atitude certa, no discernimento e na sabedoria. Cuide dos pais, Senhor. Cuide de cada um deles, para que assim possam levar os seus filhos a crescerem não só na sabedoria e na inteligência do mundo, mas na graça, na sabedoria do céu, na sabedoria de Deus. Crescer em graça, crescer em aprofundamento. Saber silenciar para ouvir, saber ouvir e saber decidir. Senhor, cuide dos nossos pais, cuide de todos eles e conceda-lhes a graça da verdadeira vocação paternal e que possamos sempre nos lembrar dos nossos pais com carinho, com amor, com gratidão e com respeito. Assim seja. Amém. E assim, meu irmão, minha irmã, nos colocamos diante do coração de Jesus para juntos rezarmos nesta tarde, nesta hora da misericórdia, clamando ao nosso Pai Celestial pelos nossos pais. E queremos ouvir a palavra do Pai do Céu, o nosso Pai Eterno. E para isso, nos preparemos, abrindo o nosso coração, a nossa alma, o nosso espírito, através desta canção.

0: Evangelho de Jesus Cristo segundo Mateus.
1: Glória a vós, Senhor.
0: Depois da multiplicação dos pães, Jesus mandou que os discípulos entrassem na barca e seguissem à sua frente, para o outro lado do mar, enquanto ele despediria as multidões. Depois de despedi-las, Jesus subiu ao monte para orar a sós. A noite chegou e Jesus continuava ali sozinho. A barca, porém, já longe da terra, era agitada pelas ondas, pois o vento era contrário. Pelas 3 horas da manhã, Jesus veio até os discípulos andando sobre o mar. Quando os discípulos o avistaram andando sobre o mar, ficaram apavorados e disseram: "É um fantasma!" E gritaram de medo. Jesus, porém, logo lhe disse: "Coragem, sou eu, não tenhais medo." Então Pedro lhe disse: "Senhor, se és tu, manda-me ir ao teu encontro, caminhando sobre a água." E Jesus respondeu: "Vem, Pedro." "Vem." Pedro desceu da barca e começou a andar sobre a água, em direção a Jesus. Mas quando sentiu o vento, ficou com medo e, começando a afundar, gritou: "Senhor, salva-me!" Jesus logo estendeu a mão, segurou Pedro e lhe disse: "Homem fraco na fé, por que duvidaste?" Assim que subiram no barco, o vento se acalmou. Os que estavam no barco prostaram-se diante dele, dizendo: "Verdadeiramente tu és o Filho de Deus." Palavra da salvação.
1: Glória a vós, Senhor. Querido irmão, querida irmã, neste domingo estamos celebrando e festejando, né? Rezando pelos nossos pais. Os nossos pais que tantas vezes têm feito sacrifício. Os nossos pais que tantas vezes deixa de fazer algo para si mesmo, para fazer por cada um de nós, para nos levar algo, para nos dar algo que necessitamos, e para ele faz falta, faz diferença, mas por amor ele vem e nos traz este amor, esta prova de amor para com cada um de nós. Querido irmão, querida irmã, quem de nós que não tem essa saudade e esse desejo de que o Pai nos proteja, que um Pai nos abrace, que um Pai venha até nós, nos dê carinho, nos dê atenção e mostre para nós, com a sua presença, com o seu olhar, com as suas palavras e com os seus gestos, que ele nos ama. Assim é Deus para nós. Assim é Deus, que é Pai, que é exemplo para todos os pais, nos trata e nos dá aquilo que necessitamos, aquilo que precisamos, aquilo que nos vai levar até perto dele, até a sua casa, até o seu coração. Um pai que ama verdadeiramente o seu filho não deseja nada de mal, não faz nada de mal, não age com indiferença, não age de maneira que venha trazer preocupação, sofrimento, angústia para o seu filho. Assim é Deus para nós. Assim é o Pai do céu para cada um de nós. E na liturgia de hoje, nós vemos que esta verdade, que esta preocupação e que este amor de Deus por nós, ele é transmitido e é manifestado em Jesus, que vem trazer a mensagem do Pai que nos ama, do Pai que quer que cada um de nós seja salvo, que cada um de nós procure andar no caminho da luz, que cada um de nós tenha o suficiente, o necessário para viver, para estar no caminho, para estar perto de Deus. E este evangelho de hoje, nós vemos que é a narração deste evangelho de Jesus Cristo que Mateus escreveu, que é aquele povo que foi alimentado pelos pães que foram multiplicados por Jesus, estava ali em volta. Eles não estavam compreendendo que o amor de Deus por eles era mais do que o pão. Era bem mais do que o pão. E diz aqui que Jesus manda os seus discípulos entrar no barco e ir para o mar, enquanto ele vai à montanha. Enquanto ele sobe, depois de despedir todos aqueles que tinham se alimentado com o pão multiplicado, com o pão abençoado, tinham se colocado junto com os discípulos aos pés de Jesus, que os saciou da sua fome de pão. Estavam ali, não iam embora. E Jesus pede para os seus discípulos ir para o mar, e ele despediu aquela multidão. E depois ele fica a sós e sobe ao monte para estar com o Pai, para rezar, para orar. Sozinho, ele se coloca diante do Pai.

se alegrar com o Pai por aqueles que compreenderam, aqueles que perceberam, aqueles que sentiram o amor de Deus e sentiram a proteção de um Pai. Querido irmão, querida irmã, vendo este evangelho e preparando esta mensagem, esta reflexão, este programa, A Hora da Misericórdia, eu fiquei imaginando, diante da vida em que já vivi e do tempo que passei com o meu pai, com a minha mãe, com a minha família, quando criança ainda, diante de situações difíceis, da doença do meu pai, da perda de toda a colheita de café pela geada que devastou todos os cafezais naquele ano de 1975, que foi a primeira vez na vida que eu vi meu pai chorando, da insegurança que sentiu pelo sustento da família, que aquilo que tinha sido trabalhado o ano inteiro estava completamente perdido. Mas meu pai não nos abandonou. Meu pai não desistiu de nós. Meu pai não esmoreceu. Meu pai não permitiu que nós também desanimássemos ou que passássemos por situações mais difíceis ainda. Mas lutou junto com a minha mãe. Lutou, viu uma nova forma. Foi atrás para poder sustentar. E este ir atrás não deixou que esmorecesse e que desse testemunho de não ter fé. Muito pelo contrário. Fé e a certeza de que Deus não abandonaria a sua casa, a sua família, os seus filhos, a sua esposa e aqueles que dependiam do trabalho, da colheita, da produção. Querido irmão, querida irmã, assim, se um homem é capaz de, mesmo no sofrimento, mesmo na decepção, no desânimo, de ver tudo perdido, não desistiu e não abandonou a sua casa, a sua esposa e seus filhos, quanto mais Deus, que é Pai e nos ama a tal ponto de nos dar o seu Filho Jesus, de pedir que o seu Filho Jesus viesse para nos salvar, para mostrar que Ele é o nosso Pai e que o seu reino é oferecido a cada um de nós como nossa casa. Quanto mais Deus, que manifesta tanto amor, vai cuidar de nós, vai nos proteger, vai nos amparar, vai nos levar para uma vida mais perto do seu coração, mais perto dos seus braços. Quando nós, pequenos ainda, caíamos e machucávamos, esfolávamos o joelho, cortava perna, pé, pregos no pé, espinho, e o pai pegando-nos no colo, tirando o espinho, cuidando de nós. Se um homem é capaz de agir assim, imagine Deus. Quantos espinhos que os nossos pais também enfrentaram e tiveram na sua vida, na sua caminhada. Quantas provações, quantas geadas que destruíram completamente os seus sonhos, os seus desejos, os seus sentimentos. Mas ali estava o Pai, ali permaneceu o Pai, lutando pelos seus filhos, cuidando dos seus filhos. Como Deus faz com cada um de nós. Quantas e quantas vezes caímos, quantas e quantas vezes nos ferimos, quantas e quantas

vezes sangramos, assim como nossos pais. Deus também cuida de nós. Deus também sopra as nossas feridas. Deus também nos pega no colo. Deus também nos carrega quando não temos força para andar, ou quando pisamos em cima de um prego ou de um espinho e não temos condições de caminhar. Ele nos carrega no seu colo, nos mostra a luz, nos mostra o final do caminho e nos mostra que Ele estando conosco, não temos nada a temer. Querido irmão, querida irmã, hoje estamos rezando pelos nossos pais e devemos consagrar e pedir a Deus que cuide dos nossos pais e aqueles que partiram desta vida, que sejam levados para junto da glória de Deus, junto ao Pai eterno. Aqueles que aqui ainda estão, que não desanimem e não desistam da sua família e dos seus filhos. Que tenham amor, que saibam educar, que dê carinho e não só presentes, não só coisas materiais, mas especialmente a presença, o carinho, o amor, o abraço e a segurança de um pai que ama verdadeiramente. Nós queremos pedir nesta hora da misericórdia para que Deus venha com a sua graça e bênção cuidar dos nossos pais. Cuidar dos pais que estão preocupados com seus filhos por inúmeras coisas. Cuidar dos pais que estão sofrendo pelo abandono e o desprezo e o desrespeito de muitos e muitos filhos. Cuidar dos pais que estão desempregados e não sabem como fazer para levar comida para casa, leite, pão para os filhos que estão esperando. Cuidar dos pais que trabalham em serviços arriscados e perigosos. Aqueles pais que passam até semanas sem ver os seus filhos porque estão trabalhando, viajando, lutando para pôr comida na mesa, para pagar as contas, para dar uma vida digna para sua família, para sua casa. Cuidar daqueles pais.

estão esperando os filhos agora e estão inseguros e com medo. Cuidar para que eles sintam a presença de Deus, o abraço de Deus, o carinho de Deus. Cuidar de todos aqueles pais que estão doentes, enfermos, acamados, preocupados com as despesas, com aquilo que sai e não está entrando para poder sustentar a casa e os filhos. Cuidar de cada pai, seja como for, seja quem for ele, para que ele possa sentir o amor, o carinho dos seus filhos, a gratidão dos filhos pela vida que tem, pelo cuidado que tiveram até agora. Querido irmão, querida irmã, e nós queremos ver aqui uma mensagem que Jesus deixou a Santa Faustina. Não é diretamente dizendo assim para o pai, mas para aquele que faz de tudo na sua vida para cumprir a vontade de Deus, o projeto de Deus na sua vida e na vida da sua comunidade, no caso, na vida da sua família. E diz assim Santa Faustina no seu diário, que ela estava rezando, pedindo a Jesus, dizendo assim: peço-vos, Jesus, dai-me forças para a luta. Faça-se comigo segundo a vossa santíssima vontade. A minha alma ama a vossa santíssima vontade e deseja realizá-la. E então, neste momento, vi Jesus que me disse: estou satisfeito com o que estás fazendo. Continua tranquila. Se fizeres sempre o que estiver ao teu alcance em toda esta obra. E o que Jesus é o que Jesus diz para cada pai hoje? Temos aqui o Valentim, que é pai de 4, vô de 2 netas já, esposo, serve a igreja, procura realizar a vontade de Deus na sua vida, é honesto, trabalhador, homem confiável, que transmite a presença e a graça de Deus quando conversamos com ele. É para o Valentim, é para você, pai, que está aí hoje rezando e ouvindo a nossa oração, a hora da misericórdia. É para você, não importa o seu nome, coloque neste momento o seu nome. É para você que Jesus está dizendo: estou satisfeito com o que você está fazendo. Valentim, Edir, Celso, Paulo, estou satisfeito com o que você está fazendo. José, Antônio, Pedro, João, estou satisfeito com o que você está fazendo, com a sua família, com os seus filhos, com a comunidade dentro da minha igreja. Eu estou satisfeito. Por isso, fique tranquilo. Porque se você fizer sempre o que estiver ao teu alcance nesta obra que eu estou pedindo, que é cuidar do seu filho, da sua casa, da sua família, que é honrar a minha igreja, que é viver realizando a minha vontade, eu estou satisfeito com você. É isso que Jesus está dizendo para cada um de vocês hoje, você, pai. Jesus está dizendo: eu estou satisfeito com o que você está fazendo para levar o seu filho para a igreja. Eu estou satisfeito com o que você está fazendo, mesmo sendo difícil o seu trabalho, mas você vai com alegria, sem reclamar, para trazer o sustento para sua esposa, para os seus filhos, para a sua casa. Eu estou satisfeito com o que você está fazendo, participando.

participando das missas, participando das atividades da paróquia, respeitando a minha igreja, respeitando os meus representantes, sendo fiel à sua esposa, sendo um pai dedicado para os seus filhos, sendo um avô amoroso. Eu estou satisfeito com você na sua missão de ser pai. Eu estou satisfeito com você, meu filho. Por isso, fique tranquilo. Fique tranquilo e vá em frente. Confie. Confie na minha palavra, na minha promessa, no meu amor. Confie que eu possa, que eu posso, sim, com a minha luz, guiar os teus filhos. Porque você o orientou. Você levou para a igreja, você ensinou a rezar, você ensinou a confiar, você ensinou a ter fé, você ensinou a buscar em Deus aquilo que não se consegue pelos homens, pelo mundo. Por isso, meu irmão, minha irmã, nesta hora da misericórdia, sejamos gratos pelos pais que tivemos, e você, pai, seja grato pelo presente que Deus te deu, que é ter filhos, que é ter uma casa, uma esposa e uma família. E por hoje podermos celebrar, podermos festejar, nos alegrar e rezar por você que é pai. Por isso, com toda a fé e com toda a confiança, queremos neste momento elevar a nossa voz para gritar ao mundo inteiro: Jesus, eu confio em vós.

0: Sim, meu irmão, minha irmã, com a graça e a benção de Deus, queremos neste momento colocar as nossas intenções pelas quais vamos rezar este terceiro dia da nossa novena e em seguida o terço da misericórdia. Como de costume, queremos rezar por todas as almas que neste momento estão agonizando. Especialmente rezamos pelos pais. Pai que está agonizando neste momento, deixando esta vida para ir morar na casa do Pai eterno. Pedimos a Jesus que eles possam se lançar com confiança nos seus braços de amor. Pedimos também por todas as almas que se encontram na prisão do purgatório, de um modo especial pelos nossos pais. O meu, Pedro Sartori, o seu pai, Valentim?
1: Nathaniel Pereira Lima.
0: E o meu irmão também, José Moacir Sartori, né? Meu tio, que há 8 dias faleceu, tio Oswaldo Rodrigues Martins.

0: todos os bispos, todos os sacerdotes, pedindo a Jesus a fidelidade, a perseverança e a proteção para eles. Rezamos também por todos os seminaristas, para que nesta formação eles também aprendam a ser pais, de um modo especial, pelo Nalan, pelo Edson e pelo Leonardo. Colocamos aqui todos os sacerdotes também que estão enfermos, de um modo particular, o padre Aldinei.
1: O Marcelino Fusco, né, está falando, boa tarde, quero agradecer pela recuperação da minha saúde e um feliz dia dos pais para todos os ouvintes, né? Louvamos, bendizemos e agradecemos a Deus, né, pela recuperação do Marcelino, né, que sempre tem rezado conosco, todos os domingos está aqui rezando conosco, né? Também o Paulo, né? Reza por todos os pais que sofrem pelos seus filhos ausentes e doentes, né? O Paulo está rezando por todos os filhos. Também a Luciana, né? Hoje rezo em ação de graça pelo dia dos pais, pelo meu pai Floriano, rezo pelo meu marido Jota Júnior. Também a Rosângela, por todos os nossos pais sacerdotes. A Jacira, pela alma dos pais falecidos, que descansa em paz junto ao Pai Todo-Poderoso e Misericordioso. A Ilza, né, a esposa do Paulo. Amém, Senhor, por todos esses pais deste grupo. E a Jacira, meu pai Pedro Leonardo, irmão Jair Leonardo, cunhado Domingos. Isso daí.
0: A Jeane, rezo pela saúde de todos os doentes, clamando a misericórdia de Jesus por cada um deles. A Lídia, peço por todos os pais da minha família e pelo meu querido paizinho que está no céu e também o meu esposo. A Jacira, peço a Jesus por todos os pais, bênçãos para a nossa família e saúde aos que se encontram doentes. Temos ainda a Ana, peço por todos os pais vivos e falecidos, em especial pelo meu paizinho Pedro e o meu irmão José Moacir, e por todos os pais do mundo inteiro. A Terezinha, bênção para o meu pai Pedro, lá que ele está já junto de Deus, né? Que ele cuide de nós, os seus filhos, os seus netos e os seus bisnetos. A Fátima, hoje peço pela alma do meu pai Pedro e do meu irmão Moacir, por todos os pais do grupo, da família, são os sobrinhos, né? Tem o Fábio, tem o Lucas, que é pai. Que Deus abençoe e proteja eles, né? O João, peço por todos os pais, em especial para os pais falecidos. Colocamos mais uma vez os pais que acompanham o nosso programa Hora da Misericórdia. Coloco também o meu cunhado Rony, que é pai, meu cunhado Luiz Carlos, né, e Alceu, que também são pais, pedindo a graça e a proteção para cada um deles. Colocamos mais uma vez aqui de um modo especial, rezo, né, por você, Valentim, que é um pai tão dedicado, um exemplo de pai, né?
1: Obrigado.
0: E também por ser um pai espiritual aqui do nosso programa Hora da Misericórdia.
1: Amém.
0: Que há tanto tempo, né? Estamos aqui todos os domingos rezando para cada um de vocês como realmente um pai espiritual. Que Jesus te abençoe, te proteja e que você possa continuar sendo este exemplo de homem, de pai, de filho, de esposo, de amigo, né? Para cada um de nós, especialmente para nós, os apóstolos eucarísticos da Divina Misericórdia. Que Deus te abençoe.
1: Amém. Quero rezar também pelo meu filho, Natan, que também é pai, né? Duas meninas, né? Clara e a Beatriz.
0: Isso. E que Deus o abençoe, se ele tiver

0: tiver, né, a graça de ser pai ainda, que ele seja cada vez melhor, que a experiência seja assim, nele, né, de cada vez ele melhorar. Cada filho que vem é uma bênção. Saber que esta bênção, ela tem que ser apresentada a Deus, né? Então, meu irmão, minha irmã, diante destas intenções, e cada um de vocês, né, que está acompanhando e que nos acompanha nesta hora da misericórdia, tantos anos, que Jesus derrame suas bênçãos e graças. E com muita fé e confiança, queremos rezar o terceiro dia da nossa novena, dizendo:
1: hoje, traze-me todas as almas piedosas e fiéis e mergulhas no oceano da minha misericórdia. Essas almas consolaram-me na via sacra, foram aquela gota de consolação em meio ao mar de amargura. Misericordiosíssimo Jesus, que concedeis prodigamente a todos a graça do tesouro da vossa misericórdia, acolhei-nos na mansão do vosso compassivo coração e não nos deixeis sair dele pelos séculos. Nós vos suplicamos, pelo amor inconcebível de que está inflamado o vosso coração para com o Pai Celestial. Eterno Pai, olhai com o olhar da vossa misericórdia para as almas fiéis como a herança do vosso Filho. Pela sua dolorosa paixão, concedei-lhes a vossa bênção e cercai-as da vossa incessante proteção, para que não se perca o amor e o tesouro da santa fé, mas com toda a multidão dos anjos e dos santos, glorifiquem a vossa imensa misericórdia por toda a eternidade. Amém.
0: E assim, com toda a confiança, digamos:
1: Pai nosso que estais no céu, santificado seja o vosso nome. Venha a nós o vosso reino, seja feita a vossa vontade, assim na terra como no céu. O pão nosso de cada dia nos dai hoje, perdoai as nossas ofensas, assim

0: Maria, cheia de graça, o Senhor é convosco. Bendita sois vós entre as mulheres, e bendito é o fruto de vosso ventre, Jesus. Santa Maria, Mãe de Deus, rogai por nós, pecadores, agora e na hora de nossa morte. Amém.
1: Amém. Creio em Deus, Pai Todo-Poderoso, Criador do céu e da terra, e em Jesus Cristo, seu único Filho, nosso Senhor,
0: que foi concebido pelo poder do Espírito Santo, nasceu da Virgem Maria, padeceu sobre Pôncio Pilatos, foi crucificado, morto e sepultado, desceu à mansão dos mortos, ressuscitou ao terceiro dia, subiu aos céus, está assentado à direita de Deus Pai Todo-Poderoso, de onde há de vir a julgar os vivos e os

0: Amém.
1: Eterno Pai, eu vos ofereço o corpo e o sangue, a alma e a divindade de vosso diletíssimo Filho, nosso Senhor Jesus Cristo, em expiação dos nossos pecados
0: e dos do mundo inteiro,
1: pela sua dolorosa

0: nós e do mundo inteiro.
1: Pela sua dolorosa paixão.
0: Tende misericórdia de nós e do mundo inteiro.
1: Pela sua dolorosa paixão.
0: Tende misericórdia de nós e do mundo inteiro.
1: Pela sua dolorosa paixão.
0: Tende misericórdia de nós e do mundo inteiro.
1: Pela sua dolorosa paixão.
0: Tende misericórdia de nós e do mundo inteiro.
1: Pela sua dolorosa paixão.
0: Tende misericórdia de nós e do mundo inteiro.
1: Pela sua dolorosa paixão.
0: Tende misericórdia de nós e do mundo inteiro.
1: Pela sua dolorosa paixão.
0: Tende misericórdia de nós e do mundo inteiro.
1: Eterno Pai, eu vos ofereço o corpo e o sangue, a alma e a divindade de vosso diletíssimo Filho,
0: nosso Senhor Jesus Cristo, em expiação dos nossos pecados e dos do mundo inteiro.
1: Pela sua dolorosa paixão.
0: Tende misericórdia de nós e do mundo inteiro.
1: Pela sua dolorosa paixão.
0: Tende misericórdia de nós e do mundo inteiro.
1: Pela sua dolorosa paixão.
0: Tende misericórdia de nós e do mundo inteiro.
1: Pela sua dolorosa paixão.
0: Tende misericórdia de nós e do mundo inteiro.
1: Pela sua dolorosa paixão.
0: Tende misericórdia de nós e do mundo inteiro.
1: Pela sua dolorosa paixão.
0: Tende misericórdia de nós e do mundo inteiro.
1: Pela sua dolorosa paixão.
0: Tende misericórdia de nós e do mundo inteiro.
1: Pela sua dolorosa paixão.
0: Tende misericórdia de nós e do mundo inteiro.
1: Pela sua dolorosa paixão.
0: Tende misericórdia de nós e do mundo inteiro.
1: Pela sua dolorosa paixão.
0: Tende misericórdia de nós e do mundo inteiro.
1: Eterno Pai, eu vos ofereço o corpo e o sangue, a alma e a divindade de vosso diletíssimo Filho, nosso Senhor Jesus Cristo, em expiação dos nossos pecados e dos do mundo inteiro. Pela sua dolorosa paixão.
0: Tende misericórdia de nós e do mundo inteiro.
1: Pela sua dolorosa paixão.
0: Tende misericórdia de nós e do mundo inteiro.
1: Pela sua dolorosa paixão.
0: Tende misericórdia de nós e do mundo inteiro.
1: Pela sua dolorosa paixão.
0: Tende misericórdia de nós e do mundo inteiro.
1: Pela sua dolorosa paixão.
0: Tende misericórdia de nós e do mundo inteiro.
1: Pela sua dolorosa paixão.
0: Tende misericórdia de nós e do mundo inteiro.
1: Pela sua dolorosa paixão.
0: Tende misericórdia de nós e do mundo inteiro.
1: Pela sua dolorosa paixão.
0: Tende misericórdia de nós e do mundo inteiro.
1: Pela sua dolorosa paixão.
0: Tende misericórdia de nós e do mundo inteiro.
1: Pela sua dolorosa paixão.
0: Tende misericórdia de nós e do mundo inteiro.
1: Eterno Pai, eu vos ofereço o corpo e o sangue, a alma e a divindade de vosso diletíssimo Filho, nosso Senhor Jesus Cristo, em expiação dos nossos pecados e dos do mundo inteiro. Pela sua dolorosa paixão.
0: Tende misericórdia de nós e do mundo inteiro.
1: Pela sua dolorosa paixão.
0: Tende misericórdia de nós e do mundo inteiro.
1: Pela sua dolorosa paixão.
0: Tende misericórdia de nós e do mundo inteiro.
1: Pela sua dolorosa paixão.
0: Tende misericórdia de nós e do mundo inteiro.
1: Pela sua dolorosa paixão.
0: Tende misericórdia de nós e do mundo inteiro.
1: Pela sua dolorosa paixão.
0: Tende misericórdia de nós e do mundo inteiro.
1: Pela sua dolorosa paixão.
0: Tende misericórdia de nós e do mundo inteiro.
1: Pela sua dolorosa paixão.
0: Tende misericórdia

0: né, de propósito hoje nós fizemos, e nós vamos rezar uma dezena do terço da Virgem Maria na intenção de todos os pais, colocando mais esta intenção para a Fátima, para o pai, né, da Fátima, e colocando também o Evaristo, que é o esposo dela, que é pai da Fabiana e da Adriana, né?
1: O esposo da Adriana, né?
0: É, é pai. O Gil, é. Então, todos os pais, né? Colocamos com carinho, então, e rezemos com devoção esta dezena, dizendo:
1: Ave Maria, cheia de graça, o Senhor é convosco. Bendita sois vós entre as mulheres, e bendito é o fruto de vosso ventre, Jesus.
0: Santa Maria, Mãe de Deus, rogai por nós, pecadores, agora e na hora da nossa morte. Amém.
1: Ave Maria, cheia de graça, o Senhor é convosco. Bendita sois vós entre as mulheres, e bendito é o fruto de vosso ventre, Jesus.
0: Santa Maria, Mãe de Deus, rogai por nós, pecadores, agora e na hora da nossa morte. Amém.
1: Ave Maria, cheia de graça, o Senhor é convosco. Bendita sois vós entre as mulheres, e bendito é o fruto de vosso ventre, Jesus.
0: Santa Maria, Mãe de Deus, rogai por nós, pecadores, agora e na hora da nossa morte. Amém.
1: Ave Maria, cheia de graça, o Senhor é convosco. Bendita sois vós entre as mulheres, e bendito é o fruto de vosso ventre, Jesus.
0: Santa Maria, Mãe de Deus, rogai por nós, pecadores, agora e na hora da nossa morte. Amém.
1: Ave Maria, cheia de graça, o Senhor é convosco. Bendita sois vós entre as mulheres, e bendito é o fruto de vosso ventre, Jesus.
0: Santa Maria, Mãe de Deus, rogai por nós, pecadores, agora e na hora da nossa morte. Amém.
1: Ave Maria, cheia de graça, o Senhor é convosco. Bendita sois vós entre as mulheres, e bendito é o fruto de vosso ventre, Jesus.
0: Santa Maria, Mãe de Deus, rogai por nós, pecadores, agora e na hora da nossa morte. Amém.
1: Ave Maria, cheia de graça, o Senhor é convosco. Bendita sois vós entre as mulheres, e bendito é o fruto de vosso ventre, Jesus.
0: Santa Maria, Mãe de Deus, rogai por nós, pecadores, agora e na hora da nossa morte. Amém.
1: Ave Maria, cheia de graça, o Senhor é convosco. Bendita sois vós entre as mulheres, e bendito é o fruto de vosso ventre, Jesus.
0: Santa Maria, Mãe de Deus, rogai por nós, pecadores, agora e na hora da nossa morte. Amém.
1: Ave Maria, cheia de graça, o Senhor é convosco. Bendita sois vós entre as mulheres, e bendito é o fruto de vosso ventre, Jesus.
0: Santa Maria, Mãe de Deus, rogai por nós, pecadores, agora e na hora da nossa morte. Amém.
1: Glória ao Pai, ao Filho e ao Espírito Santo.
0: Como era no princípio, agora e sempre. Amém. Ó Maria concebida sem pecado,
1: rogai por nós que recorremos a vós.
0: Pedindo então por intercessão da Virgem Maria, a bênção e a proteção para todos nós, de um modo especial pelos pais. Que Jesus misericordioso venha até nós, nos proteja, nos abençoe e nos guarde. Em nome do Pai, do Filho e do Espírito Santo. Amém. Até domingo que vem, se Deus quiser.

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8: Hora certa, Capital.
9: 4 e 4.
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0: Eu seguro a minha mão na sua, uno meu coração ao seu, para que juntos possamos fazer aquilo que sozinho eu não consigo. Concedei-me, Senhor, a serenidade necessária para aceitar as coisas que eu não posso modificar, coragem para modificar aquelas que eu posso e sabedoria para distinguir umas das outras. 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
1: Boa tarde, família Amor Exigente. Como vai você? Eu espero que esteja cada vez melhor. Boa tarde, família da Rádio Capital. Eu sou a Denise Luquete, voluntária do Grupo de Amor Exigente. Juntos somos mais de Cianorte. Cumprimento e agradeço a todos o carinho da audiência e a companhia nessa tarde de domingo, dia 26 de julho de 2026.
2: Olá, ouvintes da rádio. Eu sou o Vinícius Lima, voluntário do grupo Amor Exigente, Juntos Somos Mais. Estamos aqui para falar do princípio do mês de julho, tomada de atitude.
1: É o nosso sétimo princípio e agora vamos à nossa espiritualidade sobre esse tema que vamos falar hoje.
2: Fiz o meu melhor. Hoje quero convidar você a pensar no que significa viver com o coração em paz. Não falo de uma vida sem erros ou dores, porque isso não existe. Falo de algo maior, a serenidade de quem, ao olhar para trás, pode dizer com convicção: eu dei o meu melhor. A vida não exige perfeição, apenas presença. Quando você está inteiro no momento, com corpo, mente e alma alinhados, algo mágico acontece. Cada palavra dita, cada tarefa realizada, cada gesto, por menor que pareça, se transforma em uma entrega verdadeira. É isso que dá sentido à nossa existência. Imagine chegar ao final do dia ou mesmo da vida com a certeza de que você se doou por completo. Que ninguém, nem mesmo você, pode exigir mais do que foi entregue. Essa consciência traz uma paz tão profunda que transcende o medo do futuro ou o peso do passado. É como estar quites com a vida, com o céu e com a terra. Quando vivemos assim, dia após dia, até o sono ganha um novo significado. Dormir se torna um ato de reconciliação, um descanso merecido, o sono dos justos. E quando chegar o momento de nos despedirmos da vida, esse mesmo sentimento permanece. Porque a morte nada mais é do que um descanso ampliado para quem viveu plenamente. E neste momento, convido você a fazer o seu melhor, não o impossível. Não o que está além de suas forças, apenas o melhor que você pode. Coloque amor no que fizer, mesmo que seja algo pequeno. E ao final do dia, permita-se deitar a cabeça no travesseiro com a certeza de que você honrou o tempo que recebeu. 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

0: ouvintes, irei falar para vocês um pouco sobre o princípio tomada de atitude. Tomar atitude precipita a crise. Então vamos lá, falarei um pouco. Na formação, na educação dos filhos, sabe-se o quanto é prejudicial tomar atitude sem nenhuma firmeza ou perseverança. Deixar o barco correr por falta de tempo, por acomodação, por outra razão qualquer. Quando o relacionamento entre os pais e filhos começa a ficar difícil, a tendência geral e comumente mais acentuada entre os homens é racionalizar e minimizar a gravidade dos distúrbios de comportamento do filho, acreditando que isso esteja dentro da moderna regra social, de que tudo se corrige com o tempo, sem maiores consequências. Não é assim. Ao tomar conhecimento de qualquer inadequação de um filho, não se pode acomodar. Muitas vezes, o mais prejudicial é o descuido ou a falta de coragem para enxergar e corrigir o comportamento errado enquanto ainda é possível. Fechem questão, assumam posições claras, bem definidas. Ao tomar uma decisão, sejam firmes e perseverantes. Tomar uma atitude quase sempre gera impasse. Pode precipitar uma crise, mas efetivamente ajuda o filho a mudar o rumo.
1: É isso aí, gente. Então, o princípio tomada de atitude não é uma decisão muito fácil. E por isso nós acostumamos a procrastinar, esperando que o tempo se encarregue de resolver aquilo que nós temos que resolver. O problema está lá instalado e a gente fica com medo, fica inseguro, fica incerto, se culpa, se desespera. Esses são alguns sentimentos que travam as nossas atitudes. Mas sem ação, nada muda. E no nosso grupo, a gente tem a frase máxima do nosso grupo: nada muda se eu não mudar. Então, dificilmente conseguimos resolver um grande problema sem que nada façamos, à espera de uma solução milagrosa. Quantos de nós paralisamos nossa vida após descobrirmos o problema do outro? Abandonamos planos e projetos, deixamos de fazer coisas que gostamos e permitimos que a nossa vida perca o sentido. Desejamos ajudar o outro, mas o problema produziu em nós um sofrimento profundo. E

uma atitude. E isso pode gerar algum questionamento: se estamos vivendo uma grande crise, por que tomar atitude? Para gerar novas crises? A resposta é: acontece que a crise que vivenciamos muitas vezes é provocada pelos comportamentos do outro e, portanto, ele administra de acordo com o seu interesse, enquanto nós arcamos com as consequências. A partir do momento em que nós tomamos atitudes em relação aos seus comportamentos, quem vai precisar

atitude deve ser uma ação consciente. É necessário nos prepararmos encontrando forças para fazer o que devemos fazer. E nisso também, o programa do amor exigente tem uma alta performance. E hoje, vivemos em uma sociedade cada vez mais individualista, onde muitos pensam apenas em si mesmos, acomodam-se em seu mundo e, sem realizar qualquer movimento, vivem despejando críticas ou buscando culpados para tudo. A gente vê muito isso no dia a dia, na sociedade em geral, seja na escola, no trabalho, na igreja, em todos os lugares. Nós vemos isso. Mas é muito mais fácil só arrumar culpados. A culpa é do vizinho, do amigo, do político, do governo. Mas e eu? O que eu estou fazendo? Cada um tem de fazer a sua parte. E lógico que não conseguimos fazer tudo, quanto mais tudo de uma única vez. Vamos tijolinho por tijolinho sendo colocado aos

mas a gente faz sim parte da sociedade, somos responsáveis. Cruzar os braços e ficar criticando não resolve. Eu tenho de tomar atitude e fazer a minha parte. Eu, sozinho, não vou consertar o mundo, mas tenho de fazer a minha parte. E eu posso fazer alguma coisa? O que eu devo fazer? Essas são as perguntas que a gente tem que pensar. Eu posso fazer alguma coisa? O que que eu posso fazer? Tem muitas coisas a serem feitas. Um exemplo é ser voluntário de algum projeto. Eu não vou consertar o mundo, mas vou resolver a pobreza do mundo. Não vou resolver a pobreza do mundo. Mas se eu estiver ajudando alguém, vai estar melhor, até porque sempre tem alguém que está fazendo algo. O amor exigente nos orienta que a primeira atitude para melhorarmos as coisas ao nosso redor é a participação e o envolvimento na discussão da busca de soluções conjuntas para a melhoria do todo. Sempre a maioria de nós acha que a nossa ideia é a melhor. Não escuta o outro, mas as pessoas têm de estar em concordância.

Toda boa ação gera novas boas ações e assim podemos contribuir para uma sociedade mais justa e mais solidária. Toda atitude adotada para o bem da comunidade não traz benefício apenas aos outros. As atitudes positivas também nos trazem retornos, engrandecendo, valorizando e dando sentido à nossa existência. O amor exigente vem nos ensinar de forma firme: nunca use a falta de motivação como desculpa na vida. Muitas coisas têm de ser resolvidas e realizadas através de compromisso. Tomar uma atitude, mudar o ciclo da vida de forma planejada e estruturada, é a grande alma dessa proposta de ação. Não haverá mudança se não dispusermos a agir de forma adequada, quantas vezes forem necessárias, revendo em primeiro lugar o meu comportamento, pois nada muda se eu não mudar. Vamos mudar sempre. Podemos mudar a cada escolha do nosso dia. Cada minuto do nosso dia a gente tem a possibilidade de fazer diferente. Tem uma questão também que hoje é voltada para a sociedade, mas eu quero falar sobre a questão dos filhos, que se fala sobre posicionamento frágeis e manipulações fortes. Quando ele, é assim o texto, quando ele quer, não tem jeito, tem que dar, senão ninguém aguenta, reclama a mãe após a insistência perturbadora do filho de 5 anos. Horas. Se não aguentamos a pressão de uma criança de apenas 5 anos, não será aos 15 ou 16 que atingiremos esses objetivos. Premiar comportamentos inadequados significa fortalecê-los. A birra intensa, quando atinge o seu objetivo, será mais intensa ainda na próxima vez. O recuo após uma insistência perturbadora alimenta este comportamento e, nas ocasiões seguintes, ela será ainda mais perturbadora. Ceder após uma grande pressão significa transmitir uma mensagem não verbal de que basta pressionar que recuamos. Quando somos fracos no posicionamento, os filhos se tornam fortes na manipulação. Quando não sabemos como agir, os filhos agem de acordo com seus interesses. Quando perdemos o controle, quem controla são eles. E assim assistimos a uma inversão de papéis, onde os filhos mandam e os pais obedecem. É óbvio que é mais fácil permitir, deixar fazer, ceder. Com essas atitudes não temos trabalho, não sofremos pressões e agradamos. Porém, a função dos pais, mais do que agradar o tempo todo, é também a de educar. E isso é mais trabalhoso, porém necessário, pois se não fizermos, quem o fará? A educação das crianças não é uma atitude a ser protelada, mas urgente, pois cada dia perdido no controle da situação, multiplicam-se as dificuldades para o dia seguinte. Por isso, o programa de amor exigente costuma alertar os pais: acordem! A cada dia temos menos tempos de agir, portanto, façamos já. Tomemos uma atitude nesse minuto. É necessário que seja tomada essa atitude para que os filhos, para que a sociedade viva melhor, para que tudo seja encaminhado para o bem comum de todos. E isto é o projeto do Amor Exigente: qualidade de vida. Nós trabalhamos com a melhoria do relacionamento interpessoal. De princípio em princípio, a gente vai crescendo, estabelecendo as metas e vamos conseguindo melhorar o nosso comportamento em relação ao outro e em relação a nós mesmos primeiramente. E assim, dessa forma, a gente já venceu o nosso tempo aqui. Vamos encerrando, tá? Convido a vocês todos que estão nos ouvindo a participar das nossas reuniões, que são todas quinta-feiras.

0: 19h30, aqui no Salão São João Paulo II, ao lado da Rádio Capital. E também temos as mídias sociais, temos que é o www.amoresigente.org.br. Você encontra no YouTube, no Instagram, no Facebook, você pode se conectar. E temos também um programa na Rede Vida, toda segunda-feira às 12h30. Então, são locais onde que você pode encontrar material para melhorar a sua qualidade de vida. Mas venha participar conosco. Venha no nosso grupo que você vai ser sempre bem acolhido e vai sempre melhorar. É isso. Eu agradeço a todos os ouvintes. Uma boa tarde, um bom final de domingo e uma ótima semana para todos. E na semana que vem, se Deus assim permitir, alguém nesse mesmo horário vai estar aqui falando mais alguma coisa para vocês do Amor Exigente. Já estaremos num novo princípio.
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1: 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Hora certa, capital.
2: 4:35.

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2: Hora Certa, Capital.
3: 5:04.
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1: Hora certa, capital.
2: 6 horas.
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0: anjo anunciou a Maria, e ela tornou-se mãe de Deus. Sendo mãe de Cristo, ela é a mãe celestial dos homens. Homens que, através do seu trabalho do campo, da indústria ou do comércio, extraem diariamente o seu sustento material. Agora pare para reverenciar a Virgem Santíssima e contemplar as suas virtudes, pois ela que acompanhou seu filho Jesus desde o nascimento até a morte na cruz, nos legou um modelo de força, de bondade, de desprendimento e de amor entre os homens.
1: Louvado seja nosso Senhor Jesus Cristo, para sempre seja louvado. Eu sou o Padre João Mendes, pároco da paróquia Nossa Senhora de Fátima e Santuário Eucarístico Diocesano de Cianorte, e convido você a rezar junto comigo. Em nome do Pai, do Filho e do Espírito Santo. Amém. O anjo do Senhor anunciou a Maria, e ela concebeu do Espírito Santo. Ave Maria, cheia de graça, o Senhor é convosco. Bendita sois vós entre as mulheres, e bendito é o fruto do vosso ventre, Jesus. Santa Maria, Mãe de Deus, rogai por nós, pecadores, agora e na hora de nossa morte. Amém. Eis aqui a serva do Senhor, faça-se em mim segundo a vossa palavra. Ave Maria, cheia de graça, o Senhor é convosco, bendita sois vós entre as mulheres, e bendito é o fruto do vosso ventre, Jesus. Santa Maria, Mãe de Deus, rogai por nós, pecadores, agora e na hora de nossa morte. Amém. E o Verbo se fez carne e habitou entre nós. Ave Maria, cheia de graça, o Senhor é convosco, bendita sois vós entre as mulheres, e bendito é o fruto do vosso ventre, Jesus. Santa Maria, Mãe de Deus, rogai por nós, pecadores, agora e na hora de nossa morte. Amém. Rogai por nós, Santa Mãe de Deus, para que sejamos dignos das promessas de Cristo. Amém. Oremos. Infundi, Senhor, em nossas almas a vossa graça, a fim de que, conhecendo pela anunciação do anjo a encarnação de Jesus Cristo, vosso Filho, cheguemos, pelos merecimentos de sua paixão e morte na cruz, à glória da ressurreição. Pelo mesmo Cristo, Senhor nosso. Amém. Hoje, dia 9, domingo. Aleluia, aleluia, aleluia. Eu confio em nosso Senhor com fé, esperança e amor. Eu espero em sua palavra, Hosana, ó Senhor, vem me salvar, aleluia. Proclamação do Evangelho de Jesus Cristo segundo Mateus. Glória a vós, Senhor. Depois da multiplicação dos pães, Jesus mandou que os discípulos entrassem na barca e seguissem à sua frente para o outro lado do mar, enquanto ele despediria as multidões. Depois de despedi-las, Jesus subiu ao monte para orar a sós. A noite chegou, Jesus continuava ali sozinho. A barca, porém, já longe da terra, era agitada pelas ondas, pois o vento era contrário. Pelas 3 horas da manhã, Jesus veio até os discípulos andando sobre o mar. Quando os discípulos o avistaram andando sobre o mar, ficaram apavorados e disseram: é um fantasma, e gritando de medo. Jesus, porém, logo lhes disse: coragem, sou eu, não tenha medo. Então Pedro disse: Senhor, se és tu, manda-me ir ao teu encontro caminhando sobre a água. Jesus respondeu: vem. Pedro desceu da barca e começou a andar sobre a água em direção a Jesus. Mas quando sentiu o vento, ficou com medo e, começando a afundar, gritou: Senhor, salva-me. Jesus logo estendeu a mão, segurou Pedro e lhe disse: homem fraco na fé, por que duvidaste? Assim que subiram no barco, o vento se acalmou, os que estavam no barco prostraram-se diante dele, dizendo: verdadeiramente tu és o Filho de Deus. Palavra da salvação, glória a vós, Senhor. No Evangelho de hoje, Jesus caminha sobre o mar e Pedro ousa segui-lo. A tempestade desperta medo, mas a barca, símbolo da igreja e da família cristã, nos mantém seguros. Os perigos do mar e o vento representam os desafios que tentam nossa fé. Ao reconhecer Jesus como Filho de Deus, os discípulos antecipam a confissão do centurião diante da cruz. Verdadeiramente, este homem é filho de Deus. O tema Comunidades Vocacionais, Encontro, Testemunho e Missão, iluminado pelo lema Perseverantes e Bem Unidos, Partinha o Pão pelas Casas, nos inspira a viver a fé em comunidade. Nas comunidades eclesiais, o encontro, a oração, a partilha fortalecem a fé e tornam o testemunho mais vivo. Que o Senhor, neste domingo, vos abençoe e vos guarde. Volve o seu olhar sobre vós e vos conceda a sua paz. Em nome do Pai, do Filho e do Espírito Santo. Amém. E tenha uma boa noite.
0: Encerramos esta nossa reflexão alimentados na fé e protegidos pelas bênçãos e graças celestiais. Voltamos às nossas atividades na família, no trabalho e na sociedade, conscientes de nossa responsabilidade por um mundo melhor, mais justo e mais humano. Uma boa noite.
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2: Hora certa, capital.
3: 6:13.
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6: Hora certa, capital.
7: 6:58.
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0: Em nome do Pai, e do Filho, e do Espírito Santo.
1: Amém. Amém.
0: Que a graça de nosso Senhor Jesus Cristo, o amor do Pai e a comunhão do Espírito Santo esteja sempre convosco.
1: Bendito seja Deus que nos reuniu no amor de Cristo.
0: Caríssimos irmãos e irmãs, boa noite.
2: Boa noite.
0: Sejam bem-vindos, bem-vindas a esta Eucaristia no 19º domingo do tempo comum. Neste segundo final de semana do mês de agosto, celebramos o Dia dos Pais. Por isso, o Padre acolhe com muito carinho todos os pais aqui presentes e acolho também todos os ouvintes da Rádio Capital FM que nos acompanham neste momento pelas ondas da rádio. E trago também os pais que nos ouvem e suas intenções para esta Eucaristia. É domingo, é o dia do Senhor. É o dia em que celebramos a vitória de Cristo sobre o pecado e a morte. Também nós somos chamados a morrer para o pecado e ressurgir com Cristo para uma vida nova. Peçamos perdão dos nossos pecados para celebrar dignamente os santos mistérios da missa. Confessemos os nossos pecados.
3: Confesso a Deus Todo-Poderoso e a vós, irmãos e irmãs, que eu pequei muitas vezes por pensamentos e palavras, atos e omissões, por minha tão grande culpa. E peço à Virgem Maria, aos anjos e santos, e a vós, irmãos e irmãs, que rogueis por mim a Deus, nosso Senhor.
0: Deus Todo-Poderoso, tenha compaixão de nós, perdoe os nossos pecados e nos conduza à vida eterna.

rezando pela saúde de José Roberto, Gislaine Aparecida e Maratai Ramos. Também em ação de graças pela vida de Alain Diego, de Valdomiro Conte Poncoleto. E por todos os pais que trazemos nas nossas orações, os vivos,

0: Fazei crescer em nossos corações o espírito de adoção filial, para merecermos entrar um dia na posse da herança prometida. Por nosso Senhor Jesus Cristo, vosso Filho, que é Deus, e convosco vive e reina na unidade do Espírito Santo, por todos os séculos dos séculos.
1: Amém.
0: Sentados para ouvirmos atentamente a palavra de Deus.

0: Leitura do primeiro livro dos Reis. Naqueles dias, ao chegar a Horebe, o monte de Deus, o profeta Elias entrou numa gruta, onde passou a noite. Eis que a palavra do Senhor lhe foi dirigida nesses termos: Sai e permanece sobre o monte diante do Senhor, porque o Senhor vai passar. Antes do Senhor, porém, veio um vento impetuoso e forte, que desfazia as montanhas e quebrava os rochedos. Mas o Senhor não estava no vento. Depois do vento, houve um terremoto, mas o Senhor não estava no terremoto. Passado o terremoto, veio um fogo, mas o Senhor não estava no fogo. E depois do fogo, ouviu-se o murmúrio de uma leve brisa. Ouvindo isso, Elias cobriu o rosto com o manto, saiu e pôs-se à entrada da gruta. Palavra do Senhor.
1: Graças a Deus.

eles entrassem na barca e seguissem à sua frente para o outro lado do mar, enquanto ele despediria as multidões. Depois de despedi-las, Jesus subiu ao monte para orar a sós. A noite chegou e Jesus continuava ali sozinho. A barca, porém, já longe da terra, era agitada pelas ondas, pois o vento era contrário. Pelas 3 horas da manhã, Jesus veio até os discípulos andando sobre o mar. Quando os discípulos o avistaram andando sobre o mar, ficaram apavorados e disseram: "É um fantasma!" E gritaram de medo. Jesus, porém, logo lhes disse: "Coragem, sou eu, não tenhais medo."

nossa meditação do capítulo 14. No domingo passado, nós ouvíamos o evangelho da ação. Tudo bem. Estava na missa domingo passado, da multiplicação dos isto, dos pães. Multiplicação dos pães. Jesus deu de comer a mais de 5 mil homens, sem contar mulheres e crianças. E agora, então, ele envia os seus discípulos para a outra margem do lago da Galileia, do mar da Galileia. E, enquanto ele despede aquela multidão, os discípulos vão, obedecem o Senhor. Estão como? Estão de barriga cheia, né? Estão saciados, comeram, se fartaram do pão, do milagre. Mas, sobretudo, se fartaram da palavra do Senhor. Estão abastecidos e vão, na obediência, navegando pelo mar. Jesus, assim que despede as multidões, se põe em oração. Jesus vai para o monte orar a sós. Um momento de intimidade de Jesus com seu Pai. Amados irmãos e irmãs, veja, os discípulos estão abastecidos. Acabaram de comungar, vamos dizer assim. Acabaram de ouvir a palavra. E Jesus está rezando, está afastado, mas está orando por eles também. Mas o que, que acontece com eles no meio do mar? Uma tribulação, uma tempestade se apresenta para eles. Veja então, portanto, também nós não estamos imunes, não estamos isentos de passar tempestades e tribulações. Algumas delas talvez o Senhor até permita e proporcione. Jesus, ele mandou os discípulos atravessarem o mar. Por quê? Porque era necessário. Porque há uma multidão de pessoas que precisam ser evangelizadas do outro lado. A travessia, portanto, é necessária.

Eu também pensaria. Se eu pudesse, talvez, né, sairia correndo, mas não tinha para onde, era só água, né? Era um fantasma. Então Jesus diz a frase central do evangelho de hoje: coragem, sou eu, não tenhais medo. Vamos repetir juntos isso? Coragem, sou eu, não tenhais medo. E isso Jesus fala para todos nós hoje, com muita clareza, com muita distinção, ao meu e ao teu coração. Coragem, renovar a nossa coragem diante dos mares da vida, reconhecer quem é que está conosco, Jesus Cristo, e não temer diante das adversidades. Coragem, sou eu, não tenhais medo. Então Simão Pedro diz: Senhor, se és tu, manda-me ir a ti, caminhando sobre a água também. E aqui, uma reflexão que eu fazia ontem, quando preparava a homilia, né? Que eu também quero propor para que você faça esta reflexão. Olha a

uma reflexão para levarmos para a nossa semana, para a nossa meditação. Quando eu tiro o olhar de Jesus e coloco o olhar no problema somente, eu afundo. Eu afundo. Eu não permaneço sobre as águas. Diante das tuas tribulações, portanto, irmãos, seja como Pedro, determinado, ousado, mas persevere. Se nós tirarmos o olhar de Jesus e colocarmos o olhar no problema, nós vamos afundar. Certo, mas mesmo que estejamos afundando, ainda há uma saída. Deus é amor e misericórdia. O padre dizia, nosso Deus é um Deus que nos surpreende sempre. E mesmo afundando com a água no pescoço, Pedro teve um gesto de humildade e gritou, Senhor, salva-me. Vamos repetir mais esta frase juntos? Senhor, salva-me. Jesus estende a mão e eleva novamente Pedro e o põe na barca. Mas Jesus diz para ele, homem de pouca fé, por que duvidaste? Né? Como se Jesus

e talvez os seus vícios, suas manias, suas chatices, oferece a Deus para vencê-las, para ser o melhor pai do mundo. Que assim nós possamos testemunhar a alegria de ser de Deus e de ser família. Por isso, abrindo esta Semana Nacional da Família, somos convidados a testemunhar como Jesus, Maria e José testemunharam o amor de Deus. Louvado seja o nosso Senhor Jesus Cristo. Creio em Deus, Pai Todo-Poderoso, Criador do céu e da terra, e em Jesus Cristo, seu único Filho, nosso Senhor, que foi concebido pelo poder do Espírito Santo, nasceu da Virgem Maria, padeceu sob Pôncio Pilatos, foi crucificado, morto e sepultado, desceu à mansão dos mortos, ressuscitou ao

com a força do Espírito Santo, para que, sempre fiel ao vosso amor, jamais deixe de invocar-vos na tribulação, nem se esqueça de louvar-vos na alegria, por Cristo Senhor nosso. Por isso, associados aos coros dos anjos, nós vos louvamos com alegria cantando a uma só voz.

Na verdade, vós sois santo, ó Deus do universo, e tudo o que criastes proclama o vosso louvor. Porque, por Jesus Cristo, vosso Filho,

0: mistério da fé.
1: Anunciamos, Senhor, a vossa morte e proclamamos a vossa ressurreição. Vinde, Senhor Jesus.
0: Celebrando, pois, agora, ó Pai, o memorial da paixão redentora do vosso Filho, da sua gloriosa ressurreição e ascensão ao céu, e enquanto esperamos sua nova vinda, nós vos oferecemos em ação de graças este sacrifício vivo e santo.
2: Aceitai, ó Senhor, a nossa oferta.
0: Olhai com bondade a oblação da vossa Igreja e reconhecei nela o sacrifício que nos reconciliou convosco. Concedei que, alimentando-nos com o corpo e o sangue do vosso Filho, repletos do Espírito Santo, nos tornemos em Cristo um só corpo e um só Espírito.
2: O Espírito nos una num só corpo.
0: Que o mesmo Espírito faça de nós uma eterna oferenda, para alcançarmos a herança com vossos eleitos. A Santíssima Virgem Maria, Mãe de Deus, São José, seu esposo, os vossos santos apóstolos e gloriosos mártires, Santa Rita de Cássia, nossa padroeira, e todos os santos que não cessam de interceder por nós na vossa presença.
2: Fazei de nós uma perfeita oferenda.
0: Nós vos suplicamos, Senhor, que este sacrifício da nossa reconciliação estenda a paz e a salvação ao mundo inteiro. Confirmai na fé e na caridade a vossa Igreja, que caminha neste mundo com o vosso servo, o Papa Leão, e o nosso Bispo João, com os bispos do mundo inteiro, os presbíteros e diáconos, os outros ministros e o povo por vós redimido. Atendei propício às preces desta família, que reunistes em vossa presença. Reconduzi a vós, Pai de misericórdia, todos os vossos filhos e filhas dispersos pelo mundo inteiro.
2: Lembrai-vos, ó Pai, da vossa Igreja.
0: Acolhei com bondade no vosso reino os nossos irmãos e irmãs que partiram desta vida. Joselino Mendes, José Pires, Antônio Bento de Oliveira, Leonardo Munerati, Liberalino Aris Oliveira, Francisca Alice, Leonídio Aparecido, Maria Ramos, Ana da Silva, Cláudia Rodrigues, Osvaldo Piveta, e de todos os que morreram na vossa amizade, unidos a eles, esperamos também nós saciar-nos eternamente da vossa glória, por Cristo, Senhor nosso. Por Ele dais ao mundo todo o bem e toda a graça.

obedientes à palavra do Salvador e formados por seu divino ensinamento, ousamos dizer: Pai nosso que estais nos céus, santificado seja o vosso nome. Venha a nós o vosso reino. Seja feita a vossa vontade, assim na terra como no céu. O pão nosso de cada dia nos dai hoje. Perdoai-nos as nossas ofensas,

0: Graças e louvores se deem a todo momento
1: ao Santíssimo e Diviníssimo Sacramento.
0: Glória ao Pai e ao Filho e ao Espírito Santo,
1: como era no princípio, agora e sempre. Amém.
0: Oremos. Ó Senhor, a comunhão no vosso sacramento que acabamos de receber, nos salve e nos confirme na luz da vossa verdade. Por Cristo nosso Senhor.
1: Amém.
0: Amém. Podem se assentar, por gentileza, para os nossos avisos. O padre quer reforçar a programação da Semana da Família. Então, com a missa de hoje, nós abrimos, né, hoje de manhã, em todas as missas, a Semana Nacional da Família, que este ano tem como tema Família, torna-te aquilo que és, com o lema, o amor jamais acabará. E ao longo desta semana, então, nós teremos todas as noites um momento para rezarmos juntos em família. Por isso, o padre insiste e convida para que participem, para que as famílias possam vir e estar conosco nestes momentos. Na amanhã, segunda-feira, portanto, às 7:30 teremos, como todas as segundas-feiras, é dia do Terço das Mães, que oram pelos filhos, virá uma mãe falar conosco, que é a Clarissa, ela é lá do santuário, e virá falar conosco sobre esta temática, família, torna-te aquilo que és. Todas as famílias convidadas. Na terça-feira, a dona Lúcia, nossa ministra, vai conduzir o grupo de oração com o momento de pregação e, por fim, iremos fazer um momento de oração diante do Santíssimo, pedindo pelas famílias, sobretudo na temática do perdão. Também todos convidados para vir meditarmos juntos. Na quarta-feira, que é o dia do Terço dos Homens, o João Paulo Montes virá também para pregar, cantar conosco e rezar o terço. Todas as famílias convidadas. Na quinta-feira,

É dia de Santa Missa com Santa Rita. Então teremos a missa e a consagração das famílias a Santa Rita, também a bênção do Santíssimo, como é todas as quintas. E na sexta-feira, momento com as famílias das crianças da catequese, mas todos convidados a vir e apreciar a apresentação de talentos das crianças da catequese, tá bom? No sábado, por fim, fechando a Semana da Família, sábado dia 15, teremos uma confraternização aqui na Vila de Rita. Então você é convidado a trazer um pratinho para a gente partilhar após a missa. Teremos também um show ao vivo, tá bom? Momento de confraternização com as famílias, tá bom? Pastoral da Pessoa Idosa convida agentes para poder compor a pastoral. A missão da Pastoral da Pessoa Idosa é cuidar, escutar e estar presente na vida daqueles que já fizeram tanto por nós, né? Então a Pastoral da Pessoa Idosa precisa de agentes para fazer este trabalho de visitação e de cuidado. Dê um nome na Secretaria Paroquial. Nós rezamos há pouco na oração vocacional: Senhor, que a messe não se perca por falta de operários. Então muitas são as pastorais na paróquia. Todo final de semana eu falo de uma ou duas aqui, né? E convido. Então se você quer conhecer mais alguma pastoral, procure a Secretaria Paroquial, dê o seu nome. Procure o padre, procure o coordenador, né? Para que mais e mais pessoas se comprometam com a movimentação dos SEBs e pastorais e movimentos, que é a vida da igreja. E em setembro teremos um luau florescer, que será para marcar o início também das atividades do grupo de adolescentes, que vem somar também com o trabalho já do grupo de jovens em nossa paróquia. Tá bom? Então nós já temos a PJ e teremos também agora um grupo para adolescentes que vai iniciar em setembro com este luau para todas as famílias. Então o padre já começou a avisar para que você se programe dia 19 de setembro. Espero ver muita gente, muitos adolescentes e jovens aqui na Praça da Igreja, na Vila de Santa Rita, para rezarmos, adorarmos o Senhor e bastante louvor. Muito bem. Peço que os pais fiquem de pé, por favor. Os pais, para nós rezarmos pelos pais. Clodoaldo fez uma oração, né? E colocou uma melodia, e nós vamos cantar agora esta canção, que é fruto da oração de um membro da nossa comunidade. E enquanto nós vamos, né, juntos acompanhar no telão, e vamos buscar, à medida do possível, cantar, enquanto vamos conhecendo também esta oração, vamos, né, receber, os pais vão receber uma lembrancinha feita com muito carinho pela pastoral de liturgia da nossa paróquia. Vamos rezar e cantar?

0: vamos rezar pelos nossos pais, uma Ave Maria, pedindo a São José, esposo da Virgem Santíssima, que fora aquele homem único na terra que Jesus chamou de pai. Vamos rezar pelos pais aqui presentes, também pelos que trazemos no coração. A saudade ou a distância que separa, jamais será capaz de fazer esquecer a lembrança. Ave Maria, cheia de graça, o Senhor é convosco. Bendita sois vós entre as mulheres, e bendito é o fruto do vosso ventre, Jesus. Santa Maria, Mãe de Deus, rogai por nós, pecadores, agora e na hora de nossa morte. Amém. E nós queremos, então, presentear três pais, né? Primeiro, o terço dos homens, né? Um Santo Rosário de São José. Um para o pai mais jovem e um para o pai mais experiente que está presente aqui hoje. Vamos descobrir quem que é o pai mais jovem? Vamos lá. Vai falando a idade aí, quem acha que é jovem. Aí, né, vai perguntando. 41? Ah, você é jovem nada? 35? 34? 20? Cadê 26? Quem tem menos de 26? Qual pai tem menos de 26? É ali então? Chega aqui, filho. Vamos lá. Eu vou indo, você vem vindo. Ninguém tem menos de 26? Então é seu. Deus abençoe. Uma salva de palmas. Deus abençoe. Igreja dos pais. E o pai mais experiente? Vamos ver. 84. Quem tem mais de 84? Quem dá mais? Como que é o nome do senhor? Seu Pedro. Quem tem mais de 84 é o seu Pedro? Seu Pedro ganhou. Uma salva de palmas. Quantos filhos, seu Pedro? Quantos filhos? Olha que benção. 3 filhos, 54 anos de casamento. Que Deus abençoe, viu? Eleja dos pais. Muito bem. E por fim, esta bela imagem de São José vai de presente também para um pai da comunidade. Nessa imagem tão bonita de São José, que é espelho para todos os pais, de virtudes e de comportamento, para que os pais possam se espelhar sempre mais nas virtudes de São José. O pai que vai então levar essa imagem para casa é aquele que recebeu uma imagem de Santa Rita colada na sua lembrancinha. Dá uma olhadinha aí. E pode vir aqui buscar. Quem é? Chega cá então.
1: Nossa, chora.
0: É o pai do Fábio? É ele mesmo. Vamos ver. Tem a imagem de Santa Rita? Cadê? Não, esse aqui é o São José. Vai. Tem uma imagem de Santa Rita colada atrás. Tem uma. É. Quem tem? Vem cá. Aqui, então chega cá. Aí, obrigado. Depois eu te dou um santo. Muito bem. Aqui, ó, lá, imagenzinha de Santa Rita. Muito bem. Feliz Dia dos Pais pro senhor, tá bom? Deus abençoe. Muito bem. Vamos pedir a bênção de Deus. Obrigado. Pode retornar. O padre agradece, portanto, a toda a equipe de liturgia que preparou estas lembranças, singelas, mas com muito carinho. Também os cantores, Clodoaldo que fez esta canção, os leitores, ministros, coroinhas e todos que serviram nesta liturgia. Vamos, levanta seu braço assim, ó, em direção à sua casa. Vamos pedir a bênção sobre os nossos lares nessa Semana Nacional da Família.

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2: 8:28.

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